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1: Eita, menino, mas que coisa boa. Esse é o programa Modão de Viola Gospel, apresentado aqui pela Parente FM 105,9, a rádio que toca a família, né? E você não vai participar mais, não? Participe, rapaz. Né? O 95, se você é de fora, 991-16-1059. Tá? Se você é daqui, de Boa Vista, do estado de Roraima, é só 991-16-1059, tá? Participe. Cadê seu aniversário? Tá por aí? Pode pra cá, pra gente festejar por aqui, tá? Cadê sua música preferida? Você não pede, não? Essa. Acho que meu amigo Souza pediu agora há pouco, já rodou? Já, né? Pois é, pediu agora há pouco, já rodou a música dele. Então, é assim. Aqui o ouvinte é quem manda, tá? Você quer ouvir uma coisa? Quero. Então, peça aqui a nossa amiga ali, Carlin Pita, né? Nossa operadora, ela vai buscar no fundo do baú. Ah, não tem aqui na parente, não, mas ela vai buscar. Tem no MP3, vou buscar do mesmo jeito. Ela busca. Não, só tem no YouTube. Ela vai lá e traz. É, menino, e você escuta do mesmo jeito, tá bom? É por isso que eu gosto de trabalhar com ela. Por quê? Porque ela sabe fazer o serviço. Ela sabe puxar lá de longe para rodar para você ouvir na sua casa, tá bom? Beleza? É o 991-16-1059. Não tem dificuldade, tá bom? O programa aqui é meu, é seu, é nosso, tá? Isso, Moda de Viola Gospel. Ficou um pouco apagado uns dias aí porque eu estava doente. Tá? Doente. Você acha que doente faz o que? Nada. Era o que eu estava fazendo, nada. E aí, é isso. Meu professor Machado deu conta do recado, graças a Deus, né? Ainda bem que tem ele aqui do meu lado. Senão eu tinha passado aí uns 2 meses fora do ar. Eu estava doente. Mas agora não, agora Deus restituiu a minha saúde. Cada dia estou amanhecendo melhor. Vou ficar bom em nome de Jesus e vou ter mais uma oportunidade para pregar a palavra de Deus aqui no programa Modão de Viola Gospel, pela Parente FM 105,9, a rádio que toca a família. E agora, como nós temos novidades, você ouviu hoje, né? Você que escuta o programa desde o começo, você viu. Hoje nós tivemos o diácono Ademir, diretamente de Manaus, Amazonas, Brasil, fez sua participação, e aí toda sexta-feira ele vai participar, fazer sua participação aqui no programa Modão de Viola Gospel. Novidade, tá? Novidades que edifica a sua vida, a sua, a minha e a sua vida, tá? Isso. É, diácono Ademir, diretamente de Manaus, Amazonas, Brasil, para edificar as vidas do ser humano. Por quê? Por que edificar? Porque ele vai explicando com o caminho, tá? O caminho certo. Hoje teve aquela explicação maravilhosa, você que ouviu, né? Você sabe o que foi que ele disse. Então é assim, tá bom? Beleza? Tranquilo. E agora são 20 horas e 14 minutos, repetindo para você, na cidade de Santa Cecília, município do Cantar, no nosso estado, no estado de Roraima, nosso país é o Brasil. São precisamente 20 horas e 14 minutos. Boa noite, professor Machado. Vamos para a palavra de Deus.
2: A palavra está em Tiago, capítulo 4, versículo 8. E diz assim: chegai-vos a Deus e ele chegará a vós. Só essa primeira parte. O que você tem feito para chegar a Deus? Tem só se afastado de Deus? Você tem ido à congregação? Você tem assistido os cultos? Tem orado? Então tudo isso é buscar a presença de Deus, né? Ou você tem se afastado de vez, tá? Faz algum tempo que não frequenta a congregação. Se está afastado, aí você precisa... A palavra é chegai-vos a Deus. E nos cultos que acontecem aos domingos, geralmente as congregações elas fazem um convite para aqueles que estão afastados da fé e aqueles que não tomaram a sua decisão, poder tomar a sua decisão de aceitar Jesus, né? Então faça isso, vá lá. E, quando for feito o convite, vá na frente, lá receba a oração da igreja. E assim você estará formalizando a sua aliança com Cristo. Feito isso, agora, amigo, é viver a nova vida em Cristo Jesus, né? Nova vida de oração, nova vida de leitura da Bíblia, nova vida de se congregar. São as coisas novas. E abandonando as coisas velhas, como o pecado, a prostituição, os vícios, abandonando tudo isso e partindo agora para uma vida santa, que é a nova vida em Cristo Jesus. Então, comece a ler sua Bíblia, comece a orar na congregação, no monte, onde for possível, comece a orar. Na sua própria casa, você pode também orar na sua própria casa, né? Então, essa é a nova vida em Cristo Jesus. Vida de mudanças na sua vida. Então, volte a ler sua Bíblia, volte a orar, volte a se congregar. Orar, inclusive, no monte. No monte, em Boa Vista, tem o Monte Cristo, né? E o pessoal sobe lá direto, é 24 horas subindo, descendo, gente. Porque descobriram que orar no monte é maravilhoso, né? Então, você agora, enquanto crente, já pode orar no monte, já pode se congregar, já pode ler sua Bíblia. Tudo isso faz parte da vida, da nova vida do cristão. Maravilhoso Deus, Tu és santo, Pai, Tu és poderoso. Teu Deus de poder, meu Senhor, santo é o Teu nome, meu Deus da glória. Toda a honra e toda a glória, Deus, é para Ti, que é digno de honra e glória. Pai, santo, nos abençoe, nos dê graça. Cura o Dibili, cura o João Evangelista Bezerra, cura o Moisés, cura o Cleomilson Maradona, liberta, salve, liberta. Abençoa, Senhor Deus, as mãezinhas que estão nas maternidades, na luta para dar à luz aos seus filhos, que tu corra bem, que as crianças venham a ser com saúde, tanto as crianças como as mães venham se tornar a Deus adoradores, para te adorar, Deus Santo, na beleza da tua santidade. Salve todos os povos, tribulações, meu Pai. É que eu te peço e te agradeço em nome de Jesus. Amém.
1: Amém. Pois é, amém, né? Exatamente. Eu agora vou fazer um convite. Convite aí para você, tá? Opa. Vamos lá. Paz do Senhor, boa noite.
0: Rapaz, irmão.
1: Quem é?
0: Aqui que está falando é o Isaac Nascimento Barbosa, aqui do Caimbé.
1: Ah, é o Isaac, né?
0: É. Eu queria escutar um hino com... o cantor... como é que diz o nome do cantor, rapaz?
3: É de Paula.
1: André de Paula?
0: Oséia.
1: Oséia de Paula.
0: Tem aí?
1: Tem. Aqui eu acabei de dizer que se não tiver, a gente busca lá no YouTube, busca lá no MP3, busca em todo lugar.
0: Se não tiver o pode rodar para mim, Lorival Freitas.
1: Nós vamos rodar as duas para você.
0: Eu gosto desses homens, eu gosto desses cantores. Eu gosto de cantor que canta louvando a Deus. Agora tem uns hinos aí que não me agrada.
1: Certo.
0: Eu gosto de cantor que canta mesmo louvando a Deus, porque eu conheço a palavra também, entendeu?
1: Certo.
0: E a palavra de Deus diz que tem que ser falando o nome de Deus. Agora tem uns camaradas que fazem uns hinos aí, uns ritmos, e eu não gosto.
1: Certo.
0: Eu só gosto de hino bom. E eu tô na escola.

0: Muita gente não morre, se muda. Como assim? Você se muda para o céu, rapaz. Só seu corpo que vai para o pó da terra, mas seu espírito vai para Deus. E esse que isso acontece, esse é feliz. Por quê? Porque ele vai ter vida eterna para sempre. Então, é isso que nós estamos buscando aqui na parente. É vida eterna, para mim e para você, aí do outro lado. Ah, mas eu quero é o carrão, é isso aí. Gente, esqueça a vida daqui dessa terra. Ah, mas eu estou aqui, sim, viva. É para nós mesmo. Vamos viver a vida. Mas não vamos aloprar e entregar nossa alma por nada. Não. Isso aí não é digno. Viu? Não. Procure se livrar das maldições. Que Deus está comigo, contigo e com você. Tá bom? Meu Deus e meu Pai, eu te peço, Senhor, abençoe grandemente todos nós, o povo mundial. Eu não falo mais nem só o povo brasileiro, o povo mundial. Eu digo assim porque foi o Senhor que nos colocou aqui na terra. O Senhor é que tem esse poder imenso, poder de colocar e de tirar. Então, eu te peço clemência, te peço as bênçãos para o nosso povo, para mim e para todos. É o que eu te peço e agradeço. Em nome de Jesus, para quem crê, diga amém. Pois é, né? Tá vendo como é as coisas? É desse jeito. Pastor Alexandre de Paula, é seu filho, né? Olha aí, família maravilhosa, né, rapaz? Que coisa boa. Olha, agora são 20 horas e 31 minutos. E nós vamos aí para mais um triplex musical. Depois a gente volta aí com mais pregação.
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0: Eita, menino, mas que coisa boa. Esse é o programa Modão de Viola Gospel, apresentado aqui pela Parente FM 105,9, a rádio que toca a família, né? Jorge Fracha aí conosco, muito obrigado aí pela audiência, tá, Jorge? Aí do horário do programa Modão de Viola Gospel. Fazer mais um convite. Mais um convite para você, tá? A Igreja Mundial do Poder de Deus, ela fica, essa que eu tô falando aqui, ela fica ali na Laura Pinheiro Maia, 1224 Pintolândia, próximo da Caixa d'Água. Você fala lá com o pastor Alvimar. E tem ali no Caranã com a missionária Núbia, né? São duas igrejas que esse casal levam, né? Aí para você, mantém em dias para você ouvir a palavra, tá bom? E o pastor Alvimar, ele se consagra muito no altar, nos montes, e tudo isso para dar vitória para você, né? Sua comunidade. Você que é irmão, você que busca na fé, você encontra ali na Igreja Mundial do Poder de Deus, na Rua Laura Pinheiro Maia, 1224, Pintolândia. Ou então, pastor Alvimar. Ou então, ali no Caranã. Procure lá onde é a Igreja Mundial do Poder de Deus. Você vai encontrar a missionária Núbia. São duas pessoas ungidas por Deus para orar você, tá bom? Então procure, porque realmente vale a pena você procurar Deus. Não importa a placa de igreja. A placa de igreja não salva ninguém, tá bom? Beleza? Então tá. Deixa eu ver aqui que horas tem. São 20h46, professor Machado, ainda dá tempo.
1: Tiago, capítulo 5, versículo 15, que diz: e a oração da fé salvará o doente, o Senhor levantará. Se houver cometido pecados, serão perdoados. Portanto, confessai os vossos pecados uns aos outros e orai uns pelos outros para seres curados. A oração de um justo é poderosa e eficaz. Então tá aí, Tiago, ele faz questão de mostrar o poder que nós temos enquanto crentes, né? Enquanto oradores, que nós podemos usá-lo, isso em favor, por exemplo, da cura dos nossos irmãos, né? Tá enfermo? Ore. Versículo que diz: está alguém entre vós aflito? Ore. Está alguém contente? Cante louvores. Então, assim, a oração é esse instrumento poderoso que Deus nos deu, né? Para que a gente possa estar intercedendo pelas pessoas, orando pelas pessoas, né? Então, ele diz aqui que a oração de um justo é poderosa e eficaz. Versículo 16. Tiago, capítulo 5, versículo 16. A oração de um justo é poderosa e eficaz. Já pensou? Você orar por alguém e esse alguém ser curado? Que maravilha, né? Isso pode acontecer? Pode. Se você for um homem, se você for justo, Deus pode fazer um milagre lhe usando, né? Você ora e Deus cura. Então, ore pelas pessoas. Interceda por alguém. Encontre alguém aí e comece a orar por ele. Porque isso é fazer coisas, é fazer um bem às pessoas, né? A oração é poderosa, tem esse instrumento poderoso que pode curar o enfermo. Amém? Maravilhoso Deus, Tu és santo, Papai, Tu és poderoso, Tu és Deus de poder, meu Senhor, santo é o Teu nome, Deus da glória, toda honra e toda glória, Deus é para Ti, que é digno de honra e de glória. Pai Santo, nos abençoe, nos dê graça, cura o de bilhinho, cura, Pai Santo, João Evangelista Bezerra, cura o Moisés, cura e salve e liberta o Cleonilson Maradona, salva toda a sua família. Amém. E abençoa também, Senhor Deus, as mãezinhas que estão buscando nesse momento dar à luz aos seus filhos. Tudo ocorra bem, que as crianças venham a ser com saúde, tudo seja para a glória de Deus. Abençoe-me, Senhor. Olha para os pais que estão em guerra para chegar na cor de paz, e assim a paz venha a ser mundial. Meu Deus, nos abençoe, dê graça, que eu te peço e agradeço em nome de Jesus. Amém.
0: Ah, amém. Pois é. É isso mesmo que nós estamos buscando, né? É paz. É, são 20:50, né? Agora, deixa eu ver aqui.
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0: Tá aqui. Caçando aqui o óculos. Pois é, né, rapaz? Que coisa boa, né? Quero mandar meu boa noite ali para o Jorge Fracha. Ele que está aqui no Facebook curtindo nosso programa. Muito obrigado, Jorge, aí pela audiência do horário aí do programa Modão de Viola Gospel. Tá? A Dialista R. Silva também. Pessoal bacana aí curtindo o programa. Muito obrigado aí pela audiência, né? E agora são 20:50, professor Machado. Suas considerações e a oração final.
1: Eu quero agradecer a Deus pela oportunidade que tem nos dado de estar aqui mais uma vez. E já convidar nossos ouvintes para a próxima edição, que será sexta-feira, a partir das 19h até as 21h. Você já está convidado, coloca sua agenda aí para a próxima semana. Amém? Maravilhoso Deus, Tu és Santo, Papai, Tu és Poderoso, Tu és Deus de poder, meu Senhor, Santo é o Teu nome, Deus da glória. Toda honra e toda glória, Deus é para Ti, que é digno de honra e de glória. Nos abençoe, Papai, nos dê graça. Leva para os nossos lares em paz, livre de acidente, Papai, e abençoa todos nós, Senhor da glória. Abençoa Jaqueline, abençoa Carlin Pita, abençoa Coxinha, me abençoa também, Senhor. Abençoa todos os radialistas desta rádio. É que eu te peço e agradeço em nome de Jesus. Amém.
0: Amém. Pois é. É justamente isso. E agora são 20:51. 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E agora, são 20:53, agradecendo a Deus em primeiro lugar, você do outro lado, muito obrigado pela tua audiência. Se não fosse você, não estaria por aqui, tá? Deus em primeiro lugar, depois você, tá? Convidando você para, na próxima sexta-feira, estar aqui conosco novamente com mais um programa Modão de Viola Costa. Tchau, tchau e até lá, se Deus quiser. Fui!

0: tarifas anunciadas pelos Estados Unidos varia de acordo com o setor e a região. São Paulo registra o maior impacto em valor absoluto, US$ 3 bilhões. Já Santa Catarina tem o maior impacto proporcional, com 68% das exportações afetadas. Outra região afetada é o Paraná, estado que concentra 70% das exportações brasileiras de madeira para a construção civil americana. Reportagem Luciana Colares de Holanda.
1: O Brasil conta com o primeiro Banco Nacional de Antígenos para a resposta emergencial à febre aftosa.
2: A estrutura foi desenvolvida em parceria entre o Ministério da Agricultura e Pecuária, o Instituto de Tecnologia do Paraná e empresa privada.
3: O Banco Nacional de Antígenos integra a Estratégia Brasileira de Preparação para Eventuais Emergências Sanitárias relacionadas à febre aftosa e para manutenção da segurança sanitária da pecuária. A estrutura foi desenvolvida em parceria entre o Ministério da Agricultura e Pecuária, o Instituto de Tecnologia do Paraná e a empresa Biogênesis Bagó. A parceria foi formalizada nesta sexta-feira em Garim, na Argentina. O ministro da Agricultura e Pecuária, André de Paula, falou sobre a parceria.
4: Porque esse é um laboratório reconhecido internacionalmente e ele nos empresta a credibilidade que chega com isso. Esse também é um laboratório que atende a grandes mercados, a exemplo do que ocorre conosco.
3: O Banco Nacional de Antígenos mantém armazenados em condições de alta segurança antígenos dos sorotipos de interesse para o Brasil. Em caso de emergência sanitária, esse material permite iniciar a produção de vacinas em menor prazo, sem depender de fornecimento externo. O Brasil possui reconhecimento internacional como país livre de febre aftosa sem vacinação. O banco integra a Estratégia Nacional de Preparação para Emergências Sanitárias, juntamente com ações permanentes de vigilância e monitoramento da sanidade animal. Reportagem Thaís de Araújo.
1: Atenção, estudantes que se inscreveram no processo seletivo do programa Universidade para Todos, o ProUni.
2: O resultado da primeira chamada para o segundo semestre de 2026 já está disponível.
1: Os candidatos pré-selecionados têm até o dia 24 de julho para comprovar informações da inscrição junto às instituições de ensino.
5: O processo seletivo do programa Universidade para Todos, o ProUni, recebeu cerca de 530 mil inscrições para o segundo semestre de 2026. Ao todo, mais de 1 milhão e 100 mil estudantes participaram das duas edições do programa neste ano. Cada participante teve a opção de selecionar até duas opções de curso, instituição e turno, conforme as regras do edital. As bolsas integrais cobrem 100% do valor da mensalidade, enquanto as parciais correspondem a 50%. Os cursos com mais inscritos nesta etapa foram Medicina, Direito e Psicologia. Criado em 2004, o ProUni oferece bolsas de estudo em cursos de graduação e sequenciais de formação específica em instituições privadas de educação superior. Para a classificação dos candidatos, o programa utiliza as notas obtidas no Exame Nacional do Ensino Médio, o Enem. Em 2026, os dois processos seletivos somaram mais de 2 milhões de inscrições, realizadas por cerca de 1 milhão e 100 mil candidatos. O resultado da primeira chamada do ProUni já está disponível. Os candidatos pré-selecionados têm até 24 de julho para comprovar as informações da inscrição junto à instituição de ensino e apresentar a documentação exigida. O cronograma prevê a divulgação da segunda chamada em 5 de agosto. O resultado desta etapa será divulgado em 1º de setembro. Saiba mais em acessounico.mec.gov.br/ProUni. Reportagem Edinaldo Júnior.
2: E as inscrições para a formação continuada de escolas de tempo integral foram prorrogadas até o dia 24 de julho.
1: O curso é destinado a gestores escolares e coordenadores pedagógicos de instituições que ofertam essa modalidade de ensino.
2: Nos estados, no Distrito Federal e em municípios de maior porte, também podem se inscrever profissionais das redes de ensino que atuarão como multiplicadores na formação.
1: As orientações sobre a etapa das inscrições estão disponíveis na página de documentos do Ministério da Educação, no portal gov.br/mec.
6: O Ministério do Meio Ambiente e Mudança do Clima apresentou as projeções mais recentes para o fenômeno El Niño após a reunião técnica de monitoramento climático realizada esta semana.
1: O cenário prevê redução das chuvas em parte das regiões norte e centro-oeste e temperaturas acima da média em grande parte do país.
6: E também aumento do risco de incêndios florestais, especialmente na Amazônia, no Cerrado e na Caatinga.
1: Já para a região sul, a previsão

0: previsão é de chuvas acima da média.
1: Os efeitos do fenômeno climático devem se intensificar a partir de agosto, mas serão mais sentidos no fim deste ano, segundo o pesquisador Gilvan Sampaio, do Instituto Nacional de Pesquisas Espaciais, o INPE.
0: Eu conversei mais cedo com ele para saber mais sobre o que esperar do El Niño e como tem sido feito o monitoramento dele pelos órgãos técnicos do governo federal. Acompanhe. Doutor Gilvan Sampaio, é um prazer para a gente ter o senhor com a gente aqui na Voz do Brasil. Vamos começar falando dessas perspectivas para o El Niño esse ano? A gente deve começar a sentir os efeitos mais graves a partir da semana que vem? Como é que tá as previsões de chuvas intensas aí, especialmente para o sul do Brasil?
2: Bom, nós temos aí os impactos do El Niño, eles são gradativos ao longo dos próximos meses. Os primeiros impactos nós começamos a observar ao longo das próximas semanas. E nesse segundo semestre de 2026, o primeiro principal impacto está relacionado às chuvas no sul do Brasil, principalmente Rio Grande do Sul e Santa Catarina. Então há a tendência de chuvas mais volumosas, alguns períodos com chuvas intensas, mesmo porque o auge do fenômeno El Niño se dá normalmente no mês de dezembro. Então, entre novembro e janeiro, né, nós teremos o auge do fenômeno, que é quando nós observamos os principais impactos. Isso em relação às chuvas. Em relação à temperatura, aí sim, todo o Brasil, nós devemos ter, a partir do final do inverno e depois da primavera e verão, períodos com temperaturas mais altas do que a média histórica e, ao longo, principalmente da primavera e verão, alguns períodos com ondas de calor.
0: Pois é, eu ia até perguntar isso para o senhor, até o fim do ano, como é que eram as perspectivas, né? O senhor falou das chuvas mais intensas que devem começar no sul do Brasil e a seca, doutor Gilvan, a gente deve esperar também alguma seca atípica, em que regiões, como é que deve acontecer?
2: Em relação às secas, aí é mais no norte do Brasil, norte e leste da Amazônia e norte da região nordeste, onde ocorrem os impactos do El Niño, em relação às secas, né? Ou chuvas abaixo da média. Só que esses impactos, diferente do que acontece no sul, que os impactos são a partir de agora, nós esperamos os impactos mais para o final do ano, começo do ano que vem, né? Especialmente no norte e no leste da Amazônia, né? Nós devemos ter, a partir do final da primavera, déficits de chuvas. Não dá para qualificar ainda exatamente a severidade desse déficit de chuvas. Nós vamos tentar qualificar isso ao longo dos próximos meses. E no norte da região nordeste, que é a região semiárida, aí sim é somente em 2027, né? Porque o período chuvoso principal daquela região é de fevereiro a maio. Ela tem uma componente também associada ao Oceano Atlântico, então nós devemos aguardar mais para o final do ano para avaliar a possibilidade de secas no norte da região nordeste.
0: E aqui na região centro-oeste, alguma questão em especial?
2: O principal impacto do El Niño na região central do Brasil, que inclui a região centro-oeste, a região sudeste, o sul da região amazônica e o sul da região nordeste, é o aumento das temperaturas, né? Não tem um impacto no volume de chuvas o El Niño nessas regiões, nessa região central. Portanto, o que tem que se prestar atenção nesse momento? Nós estamos no período seco da região. Essa região central do Brasil, o período seco normalmente se estende até meados de outubro, que é quando começam as chuvas mais frequentes e regulares. Com temperaturas altas, período seco, então isso faz com que a vegetação possa ficar mais seca. E aí a atenção maior é justamente com as queimadas, né? Porque com a vegetação mais seca, temperaturas mais altas, o potencial para a ocorrência de queimadas aumenta. Então esse é um ponto de atenção para os próximos meses na região central do Brasil.
0: Agora, o Instituto Nacional de Pesquisas Espaciais, o INPE, onde o senhor, inclusive, é pesquisador, está atuando com diversos órgãos federais no monitoramento do clima, justamente para a preparação de todos esses eventos que o senhor mencionou agora. A partir daí foi lançada uma plataforma, né, doutor Gilvan? Queria que o senhor falasse para a gente como é que funciona esse trabalho, quais são os órgãos envolvidos.
2: Nós fizemos um trabalho, porque o que acontece? Quando ocorre um fenômeno como o El Niño, existem muitas fake news, né? Então nós pegamos, juntamos os órgãos principais que monitoram o clima e meio ambiente no Brasil, que são o INPE, através do Centro de Previsão de Tempos e Estudos Climáticos, que é a instituição a qual pertenço, o Instituto Nacional de Meteorologia, a Defesa Civil Nacional, a Agência Nacional de Águas, o Serviço Geológico do Brasil e o SEMADEM. Então essas seis instituições, elas publicaram agora no mês de junho uma nota técnica, né, chamado Painel El Niño, onde nesse Painel El Niño nós avaliamos justamente a situação atual e como é que nós, o que nós esperamos para os diversos setores, por exemplo, a agricultura, para a defesa civil, a questão de desastres, a questão de águas, ao longo dos próximos meses. Esse Painel El Niño, ele vai ser renovado a cada mês, e essa é uma informação que vai auxiliar não somente a população, mas também os diversos setores e também os tomadores de decisão.
0: Principalmente aí as autoridades estaduais, municipais também, né, que vão poder se precaver de maneira mais específica, né?
2: Exatamente, porque existe, inclusive, algumas pessoas falando alguns termos até coloquiais do tipo, olha, vai ser um El Niño Godzilla. As previsões indicam que será um El Niño de forte intensidade, a muito forte intensidade, mas não há motivo para pânico. Nós temos que, obviamente, nos prepararmos para os impactos do El Niño. Os principais impactos do El Niño nós já sabemos. E aí é acompanhar ao longo dos próximos semanas e meses como é que será a evolução desse fenômeno para fazer com que os impactos sejam os menores possíveis.
0: O senhor tocou num ponto interessante aí, porque, de fato, o senhor até mencionou antes, né? Existem muitas fake news, existe também algumas equiparações que são um pouco equivocadas que as pessoas fazem. Eu ouvi recentemente que era um furacão, que o El Niño era um furacão. E são eventos climáticos diferentes, né? Eu gostaria que o senhor ajudasse também um pouco aqui a explicar essa diferença, inclusive, de preparação, se fosse eventualmente um furacão, é diferente do que a gente vai viver com o El Niño. Se é necessário as pessoas fazerem, por exemplo, provisionamentos, estoque de comida, porque pode ter inundações ou secas extremas que falte comida. A gente vive uma situação, nesse sentido. Qual é a diferença?
2: Não, não. O El Niño é um fenômeno que nós já sabemos quais são os impactos vão ocorrendo depende da região. Por exemplo, no sul do Brasil, nós sabemos que há a tendência de chuvas volumosas e chuvas intensas, né? Então, por exemplo, dizer que vai acontecer novamente um episódio como aquele de 2024 no Rio Grande do Sul, não dá para dizer com tanta antecedência. Mas existe a possibilidade dele ocorrer? Existe a possibilidade. Quando é que nós conseguimos prever? Nós conseguimos prever isso com no máximo aí 15 dias de antecedência, né? Naquele episódio, por exemplo, de 2024, ele começou no comecinho de maio, final de abril, comecinho de maio. Os modelos meteorológicos, já na segunda quinzena de abril, indicavam um volume de chuvas muito expressivo para o Rio Grande do Sul. É óbvio que os modelos não conseguem dizer exatamente o volume que ocorreu, e foi um volume realmente muito extremo, né? Então não há essa questão da população fazer estoques de alimentos ou qualquer que seja o pânico associado. É claro que nós temos que nos preparar para os eventos extremos. Então, no caso de chuvas, tem que haver toda uma preparação, por exemplo, do poder público com limpeza de galerias, né? Eventualmente revisar sistemas de comportas, etc. No caso de secas, tem que haver toda uma preparação por conta da questão da água, né? Não é um momento de desperdiçar água, e aí eu estou falando do norte, do leste da Amazônia, do norte da região nordeste. Então tem que haver toda preparação para poupar ao máximo a água, haja visto que o El Niño traz esse déficit de chuvas nessas regiões. Então, é esse tipo de preparação. Agora, tem que haver uma preparação, não só do cidadão, mas também do poder público, das instituições e todo o trabalho que tem que ser feito em função dos impactos do El Niño. O furacão, quando ocorre, é um evento muito extremo que ocorre num horizonte de horas, a poucos dias, Né? O que dá para comparar são as chuvas intensas que deverão ocorrer no Grande do Sul e Santa Catarina, principalmente. Então, é tomar cuidado em relação a esses episódios extremos no Rio Grande do Sul ao longo dos próximos meses.
0: Muito bem, nós conversamos com o Gilvan Sampaio, pesquisador do Instituto Nacional de Pesquisas Espaciais, o INPE. Muito obrigada, pesquisador, pela sua entrevista aqui à Voz do Brasil.
2: Muito obrigado.
1: A Defesa Civil Nacional reconheceu hoje a situação de emergência em mais de 23 cidades atingidas por desastres.
0: Entre as cidades contempladas, há municípios que enfrentam a estiagem e a seca, enquanto outros foram atingidos por fortes chuvas.
1: As cidades ficam nos estados da Bahia, Ceará, Minas Gerais, Paraíba, Paraná, Pernambuco, Rio Grande do Norte, Rio Grande do Sul e Santa Catarina.
0: Cidades com o reconhecimento federal de situação de emergência ou estado de calamidade pública podem solicitar apoio financeiro por meio do sistema integrado de informações sobre desastres.
1: O período de seca em várias regiões do Brasil traz o surgimento de praias de água doce, que viram pontos de lazer e comércio.
0: Mas você sabia que para realizar eventos ou montar estruturas nesses locais é preciso autorização do governo federal?
1: Quem traz os detalhes sobre essas regras é Uriel Ricardo.
3: No Brasil, existem praias que se formam temporariamente durante alguns meses do ano. Você já ouviu falar sobre as praias fluviais ou praias de água doce? Elas surgem quando a estiagem reduz o nível dos rios e expõe bancos de areia e trechos das margens, que passam a receber visitantes, estruturas de lazer, eventos e atividades comerciais. Quando essas praias estão localizadas em rios federais, a instalação de estruturas, eventos, atividades econômicas e outros tipos de intervenções dependem de autorização do governo federal. Os rios federais são aqueles que atravessam mais de um estado e as áreas banhadas por eles são patrimônio da União. Por isso, é necessário ter permissão de uso para explorar esses espaços, conforme explica André Luiz Nunes, coordenador-geral de gestão de territórios costeiros e marginais da Secretaria de Patrimônio da União, a SPU.
4: A permissão de uso serve para eventos de curta duração, de natureza recreativa, esportiva, cultural e religiosa. Então, para qualquer uso privativo dessas áreas, tem que ser autorizado pela União. E além de outras licenças lá, não dispensa licença ambiental, licença do município.
3: As orientações sobre a permissão de uso se aplicam a qualquer praia formada em rios federais, especialmente nos estados de Tocantins, Goiás, Pará, Amazonas, Mato Grosso do Sul, Maranhão, Amapá e Mato Grosso. No Tocantins, por exemplo, há a formação de praias sazonais em Porto Nacional, Luzimangues e várias outras cidades. A capital do estado, Palmas, também conta com praias como a Graciosa, a Praia do Prata e a Praia do Caju. A permissão de uso pode ser solicitada por municípios, pessoas físicas ou empresas. No caso de particulares, também é necessário ter as devidas licenças locais. Mas atenção, a autorização só vale para eventos de curta duração, como detalha André Luiz Nunes.
4: A permissão de uso para eventos de curta duração de até 90 dias, incluída a construção e a desocupação da área, ou tu pode, querendo lá, sendo necessário, prorrogar isso por mais 90 dias.
3: Quem pretende solicitar a permissão de uso pode procurar a Superintendência do Patrimônio da União no respectivo estado. Os formulários estão disponíveis na página da SPU no portal gov.br. Também é possível obter informações pelo telefone 0800 978 9005. O canal recebe ainda comunicações sobre restrições de acesso às praias, ocupação irregular, acúmulo de lixo e problemas ambientais ou sanitários. Para quem pretende aproveitar as praias fluviais, a orientação é colaborar com a preservação desses espaços, descartar o lixo nos locais adequados, respeitar a sinalização, evitar fogueiras e preservar a fauna e a vegetação local. Reportagem Uriel Ricardo.
0: Desde o início da semana, a ANP, Agência Nacional de Petróleo, Gás Natural e Biocombustíveis, realizou 268 ações com foco no combate a preços abusivos de combustíveis em 14 estados.
1: Foram aplicados 14 autos de infração por não cumprimento de envio de documentos para avaliação dos preços.
0: Isso porque, nessas ações, a agência também coleta informações a partir das notas fiscais fornecidas pelos postos de aquisição dos combustíveis.
1: Esses dados são analisados pela ANP e, em casos de caracterização de preços abusivos, podem ser geradas autuações, processos administrativos e multas.
0: O valor das multas varia de 50 mil a 500 milhões de reais, dependendo da gravidade do caso.
1: Lembrando que denúncias sobre irregularidades no mercado de combustíveis podem ser enviadas à ANP por meio do telefone 0800 970 0267.
0: Essas foram as notícias do Governo Federal.
1: Uma realização da Secretaria de Comunicação Social da Presidência da República.
0: Com produção da empresa Brasil de Comunicação.
1: Fique agora com as notícias do Poder Judiciário e do Congresso Nacional. Uma boa noite e um bom fim de semana.
0: A gente volta segunda-feira. Boa noite.
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7: Conselho Nacional de Justiça está com inscrições abertas para o Prêmio Pena Justa de Jornalismo e Comunicação.
8: Paciente ressarcido por erro em cirurgia odontológica não pode exigir também o custeio de nova operação.
7: Justiça determina que o Hospital Público em Belém, no Pará, retome atendimento à pessoa com autismo.
8: Boa noite, eu sou Marcela Luiza.
7: E eu sou Walter Lima.
8: Estão abertas até 17 de agosto as inscrições para a primeira edição do Prêmio Pena Justa CNJ de Jornalismo e Comunicação.
7: A iniciativa reconhece trabalhos que contribuam para ampliar o debate sobre o sistema penal brasileiro. Marcelo Della Libera.
9: O plano foi criado após o Supremo Tribunal Federal reconhecer em 2023 que o sistema prisional brasileiro vive um estado de coisas inconstitucional. Para enfrentar esse cenário, a Corte determinou a elaboração de um plano nacional para reorganizar a execução penal, coordenado pelo CNJ. Quem explica é Luiz Lanfred, coordenador do Departamento de Monitoramento e Fiscalização do Sistema Carcerário e do Sistema de Execução de Medidas Socioeducativas do CNJ.
10: Então, assinou ao Poder Judiciário, ao Poder Executivo, à Academia, as instâncias da sociedade civil que se reunissem e pudessem, então, chegar a um consenso sobre ações que pudessem ressignificar esse sistema prisional.
9: O prêmio contempla produções em texto, áudio, vídeo e fotografia. As inscrições são gratuitas e seguem abertas até as 23 horas e 59 minutos do dia 17 de agosto. O regulamento do plano está disponível no site fazendojustiça.org.br.
8: Paciente pode receber de volta valor pago e indenização por danos morais e estéticos no caso de erro em cirurgia odontológica.
7: Mas, segundo o STJ, se escolhe desfazer o contrato e obter a restituição, não pode exigir também que os profissionais paguem outra cirurgia feita por terceiro. Fátima Uchoa.
11: Em ação de reparação por danos materiais, morais e estéticos, um paciente afirmou ter ficado com assimetria facial após cirurgia odontológica. O Tribunal de Justiça do Rio de Janeiro reformou a sentença e condenou os profissionais a restituírem o valor gasto no procedimento, custear nova cirurgia reparadora e pagar indenização por danos morais e estéticos. A terceira turma do STJ afastou a obrigação de os dentistas pagarem a nova cirurgia, mas manteve os demais pontos. Segundo a relatora ministra Nancy André, acumular os pedidos de restituição do valor pago pela primeira cirurgia e o custeio de uma nova geraria enriquecimento sem causa, o que é proibido por lei.
8: TST garante direitos de radialista a uma diretora de imagem que trabalhava em uma instituição de ensino à distância em Londrina, no Paraná.
7: A decisão reforça a proteção dos direitos da categoria. Mila Amaral.
12: A decisão foi da terceira turma do TST. O colegiado entendeu que, mesmo sem ser uma emissora de rádio ou TV, a faculdade usava a transmissão ao vivo pela internet e via satélite. Por isso, a profissional deve ser enquadrada assim como radialista. Com o reconhecimento, ela terá direito à jornada de 6 horas diárias e ao pagamento de horas extras, além de adicional por acúmulo de função. O relator do caso, o ministro Alberto Balazeiro, reforçou na decisão que a lei protege quem exerce funções típicas de radialista, independente da atividade principal da empresa.
8: Justiça determina que o hospital público em Belém, no Pará, retome atendimento a pessoas com autismo.
7: O hospital tem 30 dias para regularizar o atendimento, sob pena de multa diária de R$10 mil. Sabrine Menezes.
13: De acordo com o Ministério Público Federal, o Hospital Bettina Ferro paralisou o atendimento de pacientes com autismo que não possuem também outras comorbidades ou doenças raras. Além disso, a unidade de saúde também está recusando novos pacientes com o transtorno do espectro autista enviados pela regulação municipal. Na decisão, a Justiça acolheu os argumentos do MPF de que a restrição viola os princípios da universalidade, integralidade e equidade do Sistema Único de Saúde e os direitos das pessoas com deficiência.
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8: Uma boa noite.
7: Bom fim de semana e até segunda-feira.
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14: Eu sou Paula Groba.
15: E eu sou Ricardo Nakaoka.
14: E estes são os destaques de hoje do Jornal do Senado, que começa agora.
15: Sugestão popular que destina fundo eleitoral a calamidades públicas vira projeto.
14: Regularização de lotes de igrejas pode ser simplificada.
15: Senado terá esforço concentrado em agosto e setembro.
14: Boa noite.
15: Boa noite.
14: Uma sugestão apresentada por um cidadão pode mudar o destino de parte dos recursos dos fundos eleitoral e partidário.
15: A Comissão de Direitos Humanos aprovou a proposta que autoriza o uso desse dinheiro em ações de enfrentamento a calamidades públicas. Os detalhes com Patrícia Oliveira.
16: Os partidos políticos poderão renunciar aos recursos totais ou parciais do fundo partidário ou do Fundo Especial de Financiamento de Campanha e direcionar esse dinheiro ao Tesouro para custear despesas em situações de calamidade, como enchentes, deslizamentos ou outras emergências reconhecidas pelo poder público. A sugestão é de um cidadão de Santa Catarina que recebeu mais de 20 mil apoios online e foi aprovada na Comissão de Direitos Humanos. A ideia surgiu em 2020, durante a pandemia de Covid-19, e defendia o uso desses recursos para reforçar os gastos com a saúde. Como a emergência sanitária já terminou, o relator senador Márcio Bittar, do PL do Acre, adaptou a proposta. O relatório, lido pelo senador astronauta Marcos Pontes, do PL de São Paulo, cria uma regra permanente para todas as situações de crise, evitando que seja necessário aprovar uma nova lei sempre que ocorrer uma calamidade.
17: E fortalecer a resposta ao poder público a emergências de natureza sanitária, econômica, social e ambiental.
16: Com a aprovação, a sugestão legislativa vira projeto de lei e segue para a análise das comissões e do plenário do Senado.
14: A Comissão de Segurança Pública aprovou uma iniciativa que aumenta as penas para crimes de furto, roubo de câmeras de vigilância e sistemas de monitoramento eletrônico.
15: A proposta, que seguiu para a Comissão de Constituição e Justiça, também pune a receptação e a interrupção de serviços de vídeo monitoramento remoto. Repórter Bruno Lourenço.
18: O relator, senador Wilder Moraes, do PL de Goiás, defendeu a necessidade de endurecer a resposta penal para esse crime em virtude das consequências sofridas pela população.
19: As câmeras de vigilância utilizada por empresas privadas geralmente possuem infraestruturas conectadas à rede elétrica, sistema de armazenamento em nuvens e comunicação de dados em tempo real. Quando subtraídas, além da perda material, há comprometimento imediato na integridade dos dados coletados, da continuidade do serviço de segurança e da resposta à ocorrência por elas registrada.
18: De acordo com o projeto de lei aprovado na Comissão de Segurança Pública, o furto de câmeras ou itens de monitoramento eletrônico instalados em vias públicas ou áreas privadas com acesso ao público passará a ser punido com reclusão de 2 a 8 anos e multa. O texto estabelece ainda que quem receptar esses aparelhos, sabendo de sua origem criminosa, terá a punição em dobro. A proposta também pune quem sabota ou interrompe os serviços de vídeo monitoramento remoto de forma intencional.
14: E a Comissão de Constituição e Justiça pode votar o projeto que trata da simplificação da regularização de lotes de igrejas.
15: Pelo texto, essas instituições poderão ter seus lotes regularizados por meio do REURB, o programa que regulariza assentamentos urbanos informais. Mais informações na reportagem de César Mendes.
20: Enviado à análise da CCJ, o projeto do deputado Dr. Jaziel, do PL do Ceará, permite que instituições religiosas, de assistência social e entidades sem fins lucrativos façam uso de procedimento simplificado para obter o título de propriedade de terrenos públicos ou privados. Instituído por lei em 2017, a ferramenta, chamada de REURB, é uma política pública voltada à regularização de áreas urbanas ocupadas informalmente, permitindo que alguns tipos de ocupantes tenham acesso ao título de propriedade, a serviços públicos essenciais e à segurança jurídica do proprietário. Relatora da proposta na Comissão de Assuntos Sociais, a senadora Damares Alves, do Republicanos do Distrito Federal, disse que muitas dessas entidades ocupam áreas consolidadas há anos, mas a falta de documentação dificulta os investimentos e a continuidade dos serviços prestados à população.
21: A regularização fundiária constitui um importante instrumento de promoção da segurança jurídica, da ordenação territorial e da função social da propriedade. Desde a edição da Lei 13.465 de 2017, o ordenamento jurídico passou a contar com mecanismos mais ágeis para enfrentar situações consolidadas de informalidade urbana, conciliando o direito à moradia, a segurança das relações jurídicas e o planejamento da cidade. Nesse contexto, revela-se oportuno o aperfeiçoamento contínuo dos instrumentos previstos na legislação.
20: O texto inova ao prever que a regularização seja feita para um único imóvel isolado, sem a necessidade de abranger os lotes vizinhos, além de permitir que técnicos industriais e agrícolas validem as informações técnicas do processo, de forma a agilizar o trabalho nos cartórios.
14: E o Senado Federal terá 2 semanas de esforço concentrado em agosto e setembro. O presidente do Senado, Davi Alcolumbre, anunciou a medida e informou que as atividades serão concentradas entre os dias 10 e 14 de agosto e 31 de agosto e 3 de setembro.
15: Alcolumbre enfatizou que é fundamental que o Senado Federal, a Câmara dos Deputados e o Congresso Nacional se organizem para conciliar as deliberações legislativas necessárias durante o processo eleitoral. Ele ressaltou ainda que a iniciativa foi acordada com o presidente da Câmara dos Deputados, Hugo Mota, e que a intenção é garantir a aprovação de propostas pelas duas casas legislativas na mesma semana.
22: Que o calendário é exatamente o mesmo que será adotado pela Câmara dos Deputados, permitindo que o Congresso Nacional funcione em plenitude e de modo eficiente e harmônico neste período eleitoral.
14: As férias de julho oferecem uma oportunidade para conhecer de perto o Congresso Nacional e, desta vez, de forma diferente.
15: O programa Visite o Congresso preparou uma programação especial entre os dias 18 de julho e 2 de agosto, com experiências imersivas, apresentações teatrais e atividades educativas para crianças e adultos. Os detalhes na reportagem de Yasmin Rodrigues.
23: Durante as férias de julho, o Congresso Nacional prepara uma programação especial para receber cidadãos de todo o país. Entre os dias 18 de julho e 2 de agosto, o programa Visite o Congresso funcionará todos os dias da semana, com visitas gratuitas e sem necessidade de agendamento. Em entrevista à Rádio Senado, Fábio Duarte, coordenador de visitação do Senado Federal, listou as novidades que o público vai encontrar nesse período.
24: O visitante terá a possibilidade de conhecer uma apresentação teatral em homenagem aos 200 anos da Câmara dos Deputados e do Senado Federal. Essa apresentação teatral acontece em espaços diferentes do roteiro e apresenta personagens históricos. Além disso, temos o Visita 360, que é uma experiência imersiva que usa óculos de realidade virtual. A gente tem a apresentação do filme Eunice, a primeira senadora. Teremos também programação infantil com atividades lúdicas no espaço plenarinho que acontece no Salão Negro do Congresso Nacional.
23: A programação completa com os horários e as atividades específicas está disponível para consulta em senado.leg.br/visitação, sem cedilha e sem o tio.
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15: Com edição de Paula Groba e trabalhos técnicos de João Lira, o Jornal do Senado fica por aqui. Acompanhe agora as notícias do Tribunal de Contas da União e da Câmara dos Deputados. Boa noite.
14: Boa noite e um bom fim de semana.
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1: O Tribunal de Contas da União lançou um novo portal para ampliar a transparência sobre o uso da inteligência artificial no setor público. A plataforma mostra como o TCU utiliza essa tecnologia em auditorias, atividades internas e serviços prestados à sociedade. O site reúne informações sobre as ferramentas de inteligência artificial em uso, os resultados alcançados e as regras adotadas para garantir o uso responsável da tecnologia. Também apresenta medidas de segurança, governança e proteção de dados. O objetivo é compartilhar experiências, estimular boas práticas e apoiar outros órgãos públicos a usarem a tecnologia com transparência, ética e responsabilidade. O portal é aberto ao público e pode ser consultado por gestores, pesquisadores, estudantes e qualquer cidadão interessado. Saiba mais em tcu.gov.br.
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2: Câmara aprova medidas provisórias com verba para emergência climática.
3: Mota anuncia acordo com o governo sobre dívidas dos produtores rurais.
2: Parlamentares autorizam o uso de elementos tradicionais em fotos oficiais.
3: Plenário suspende prescrição de pena para condenado que estiver foragido.
2: Boa noite. A Câmara aprovou a suspensão da prescrição da pena para condenados que estiverem foragidos.
3: Atualmente, se o condenado não voltar para a cadeia, existe o risco de o prazo de punição acabar sem que ele termine de cumprir a pena. A reportagem é de Daniele Lessa.
4: O plenário da Câmara aprovou o projeto que suspende a contagem do tempo de prescrição da pena de um crime no período em que o condenado estiver foragido ou quando tiver a liberdade condicional revogada. Prescrição é quando o Estado perde o poder de punir o condenado e o prazo para isso varia de acordo com o crime cometido. Hoje, quando o condenado foge, o prazo para a prescrição continua a ser contado normalmente e só zera quando ele é recapturado. Se o condenado não voltar para a cadeia, existe o risco de o prazo de punição acabar. O projeto, apresentado pelo deputado Kim Kataguiri, do Missão de São Paulo, altera o Código Penal para deixar claro que o prazo para a prescrição deixa de ser contado enquanto o condenado estiver foragido. Para justificar a proposta, ele argumentou que hoje a lei premia quem afronta a justiça e penaliza o detento que cumpre integralmente sua pena.
25: O que a gente está fazendo agora é uma coisa muito simples. Você foi condenado, você fugiu, você perdeu o direito à prescrição. O crime não vai prescrever enquanto você estiver foragido, que é o óbvio, senão você está premiando, você está estimulando o sujeito a fugir, porque se ele for competente na sua fuga, não for pego num determinado período de tempo, que vai depender do crime que ele cometeu, ele pode voltar como se nada tivesse acontecido.
4: O projeto recebeu parecer favorável do relator, deputado Alberto Fraga, do PL do Distrito Federal. Ele argumentou que a proposta corrige uma distorção ao impedir que a fuga seja usada como caminho para escapar do cumprimento da pena. A deputada Adriana Ventura, do Novo de São Paulo, disse que o texto aprovado torna o cumprimento da pena mais eficaz.
26: Que a partir do momento que esse projeto impede que a fuga de condenado gere benefício indireto, né, decorrente de decurso de tempo, ele reforça a efetividade da execução penal.
4: A mesma regra valerá no caso de revogação da liberdade condicional, que acontece quando a pessoa condenada recebe autorização para cumprir o restante da pena em liberdade. Se o benefício for revogado, a prescrição também ficará suspensa até a captura ou a reapresentação do condenado. O projeto que suspende a contagem contagem do tempo de prescrição de um crime no período em que o condenado estiver foragido ou perder a liberdade condicional, agora será analisado no Senado. Da Rádio Câmara de Brasília, com informações de Antônio Vital, Daniele Lessa.
7: Segurança Pública.
2: Chico Alencar, do PSOL do Rio de Janeiro, parabeniza a Polícia Federal pelo indiciamento de 48 suspeitos de envolvimento em fraudes contra aposentados no INSS. Na opinião do deputado, as investigações revelaram uma atuação isenta e profunda da instituição.
3: Chico Alencar repudia o uso de falsas entidades rurais para aplicar golpes e desviar recursos públicos destinados à Previdência. O parlamentar também celebra a devolução de mais de 3 bilhões de reais aos aposentados lesados.
2: Kim Kataguiri, do Missão de São Paulo, critica projeto que criminaliza a misoginia. O deputado acredita que a proposta confunde o enfrentamento à violência contra mulheres com gírias e piadas usadas por jovens nas redes sociais.
3: Kim Kataguiri defende que o debate sobre proteção às mulheres priorize punições mais duras para crimes hediondos e feminicídio. Ele também critica o fato de partidos de esquerda serem contrários à redução da maioridade penal e ao endurecimento das regras de execução penal.
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7: Justiça.
2: Adriana Ventura, do Novo, de São Paulo, critica os salários do judiciário que ultrapassam o teto constitucional e cobra o fim dos chamados penduricalhos. Ela cita que mais de 600 juízes furaram o limite em maio, com pagamentos que chegaram a R$500 mil em um único mês.
3: Para Adriana Ventura, as gratificações tornam o judiciário brasileiro o mais caro do mundo e ofendem a realidade dos que vivem com um salário mínimo. A parlamentar contesta a defesa desses benefícios e cobra a respeito ao dinheiro pago pelos contribuintes.
7: Presidência.
2: O presidente Hugo Mota anunciou acordo com o governo sobre as dívidas dos produtores rurais. O repórter Luiz Gustavo Xavier acompanhou as entrevistas após o encontro.
9: O presidente da Câmara, Hugo Mota, anunciou que foi fechado um acordo entre o governo, representantes do setor e a Frente Parlamentar Agropecuária sobre a renegociação de dívidas de produtores rurais. Um dos pontos do acordo é que o projeto que tratava do tema não será votado e que o governo vai encaminhar uma medida provisória abrangendo os termos do acordo. De acordo com o Ministério da Fazenda, serão aproximadamente R$100 bilhões em dívidas renegociadas. Participaram da reunião os ministros da Fazenda, Dario Durigan, das Relações Institucionais, José Guimarães, o líder do governo, deputado Paulo Pimenta, do PT do Rio Grande do Sul, o deputado Arnaldo Jardim, do Cidadania de São Paulo, e a senadora Tereza Cristina, do PP do Mato Grosso do Sul, integrantes da Frente Parlamentar Agropecuária. O presidente Hugo Mota explicou as medidas.
10: No intuito de podermos anunciar o acordo feito em relação ao projeto do endividamento dos produtores rurais do nosso país. Quero registrar que essa matéria foi colocada em votação na Câmara dos Deputados há um ano atrás, um dia antes do recesso parlamentar, e durante todo esse ano, no Senado Federal principalmente, foi travada uma negociação que se buscava com o governo alterar os pontos que foram aprovados na Câmara no intuito de poder ser mais abrangente no que diz respeito a essa renegociação.
9: O líder do governo, deputado Paulo Pimenta, ressaltou ainda que a MP vai suspender o pagamento dessas dívidas por 30 dias. Já o ministro das Relações Institucionais, José Guimarães, afirmou que o acordo é resultado de uma regra que tem se mostrado eficaz na Câmara, que são o diálogo e a negociação. Segundo ele, os temas mais polêmicos têm sido conduzidos por meio da construção de consensos amplos. O deputado também destacou o papel do presidente da Câmara na articulação do entendimento e ressaltou que o resultado foi fruto de uma construção coletiva. Da Rádio Câmara de Brasília, Luiz Gustavo Xavier.
7: Trabalho.
3: Pastor Henrique Vieira, do PSOL do Rio de Janeiro, cobra aprovação pelo Senado da proposta de emenda à Constituição que acaba com a escala de trabalho 6x1. Ele reforça que a Câmara já cumpriu seu papel e o Executivo espera os senadores para sancionar a matéria.
2: Pastor Henrique Vieira argumenta que o atraso imposto pelo Senado vai na contramão dos anseios dos trabalhadores, já que a proposta tem o apoio de 70% da população. O deputado pede prioridade na votação do texto para garantir mais dignidade ao povo.
7: Desenvolvimento regional.
3: Porto Piauí, no município de Luiz Correia, iniciou oficialmente suas operações de exportação com envio de minério de ferro de Piripiri diretamente para a China. Flávio Nogueira, do PT, celebra um marco, ressaltando que a nova rota vai impulsionar a economia do Nordeste.
2: De acordo com Flávio Nogueira, serão 200 quilômetros a menos que o trajeto rodoviário utilizado antes para escoar a produção até o Ceará. A operação da empresa Lion Mining inaugura a nova era com a expectativa de exportar grãos para o mercado mundial em breve.
7: Economia.
3: O plenário da Câmara aprovou 6 medidas provisórias com recursos para emergências causadas por desastres climáticos e para evitar aumento no preço do gás de cozinha. O repórter Antônio Vital acompanhou as votações.
5: Na véspera do início do recesso parlamentar do meio do ano, o plenário da Câmara aprovou 6 medidas provisórias que autorizam o uso de recursos públicos não previstos no orçamento desse ano para ações emergenciais, como o combate a efeitos de desastres climáticos e para evitar aumento do preço do gás de cozinha. Uma das medidas provisórias aprovadas prevê subvenção econômica de R$ 330 milhões para empresas importadoras de gás liquefeito de petróleo, o gás de cozinha. Subvenção é quando o governo repassa dinheiro para as empresas, ou para estimular a atividade econômica ou para enfrentar os efeitos de crises climáticas ou conflitos internacionais. Nesse caso, a subvenção foi necessária para evitar que o aumento do preço internacional do petróleo seja repassado aos consumidores. Outra medida provisória abre crédito extraordinário de R$ 20 milhões para recuperar os estragos causados pelo tornado que atingiu municípios do Paraná em novembro do ano passado. A medida foi aprovada de maneira simbólica, com apoio inclusive da oposição, como a deputada Adriana Ventura, do Novo de São Paulo.
26: Que esse crédito tem por objetivo atender a situação de destruição nos municípios de Guarapuava, Quedas do Iguaçu e Rio Bonito do Iguaçu, no Paraná, por conta das famílias assentadas que foram atingidas. E realmente a gente acha que é um crédito necessário, a gente tem que atender e dar suporte a essas famílias.
5: Também foi aprovada a medida provisória que autoriza o uso de R$ 285 milhões para financiar ações de recuperação em municípios atingidos por desastres climáticos no Brasil. O dinheiro é destinado à Defesa Civil. Segundo o Sistema Integrado de Informações sobre Desastres, os meses de janeiro e fevereiro foram marcados por eventos climáticos severos que afetaram diretamente cerca de 2 milhões de pessoas, deixando mais de 70 mil desalojados ou desabrigados em 733 municípios de todas as regiões. Outra medida provisória aprovada libera R$ 75,3 milhões em auxílio financeiro para 10 mil famílias da região da Zona da Mata, no sudeste de Minas Gerais, atingida por enchentes no início do ano. Também foi aprovada a medida provisória que abre crédito extraordinário de R$ 49 milhões para o programa Segurança Alimentar e Nutricional e Combate à Fome. O objetivo é ampliar o atendimento às populações atingidas por desastres climáticos registrados em maio, especialmente nos estados de Pernambuco e da Paraíba. O líder do PT na Câmara, deputado Pedro Czai, do PT de Santa Catarina, defendeu a necessidade de recursos extraordinários previstos nas medidas provisórias.
11: Falar da importância de todas essas medidas provisórias que hoje estão se definindo aqui no Parlamento. Desde o tema dos desastres naturais, o tema dos tornados no Rio Grande do Sul, o tema das secas, o presidente vai enfrentando os problemas, não só diante da guerra, que vivenciamos o risco de aumento dos combustíveis, o governo subsidia os combustíveis para não produzir inflação no país.
5: Foi aprovada ainda a medida provisória que libera R$ 337 milhões para combate a incêndios. Os recursos são destinados ao IBAMA e ao Instituto Chico Mendes de Conservação da Biodiversidade, o ICMBio, e atendem decisões do Supremo Tribunal Federal em ações que cobram providências do governo contra o aumento de incêndios florestais na época da seca. Todas as medidas provisórias foram enviadas para análise do Senado. Da Rádio Câmara, de Brasília, Antônio Vital.
12: Política.
2: Rodrigo Hollenberg, do PSB do Distrito Federal, faz um balanço do seu mandato parlamentar. Ele destaca a autoria de 23 projetos, como o que aumenta o limite de faturamento anual dos microempreendedores individuais.
3: O parlamentar ressalta o envio de emendas para hospitais, universidade pública e instituições de pesquisa locais. Rodrigo Hollenberg defendeu também proposta de sua autoria que proíbe o funcionamento de plataformas de apostas em território nacional.
2: Raimundo, do PT do Rio de Janeiro, cobra esclarecimentos sobre o crescimento patrimonial do senador Flávio Bolsonaro, que, segundo notícias recentes, ultrapassaria os 600 milhões de reais. O deputado questiona a origem dessa quantia e exige uma apuração rigorosa dos fatos.
3: Na visão de Raimundo, é preciso investigar se o montante está relacionado a articulações com grupos criminosos e esquemas de corrupção. Para ele, o esclarecimento sobre a origem dos recursos é fundamental para a moralidade pública.
12: Direitos humanos.
2: Leonardo Gadelha, do Podemos da Paraíba, alerta que o Brasil precisa se preparar para a transição demográfica com o envelhecimento da população. Ele observa que as cidades e a legislação nacional precisam de adaptações estruturais para acolher de forma digna o público idoso.
3: De acordo com Leonardo Gadelha, é importante manter as pessoas idosas ativas e integradas ao mercado de trabalho. Para o parlamentar, aproveitar a plena capacidade física e cognitiva desse público traz benefícios sociais e econômicos ao país.
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12: Votação.
2: A Câmara aprova o uso de elementos tradicionais em fotos de documentos oficiais. A repórter Daniele Lessa acompanhou a votação.
4: O plenário da Câmara aprovou o projeto que garante a povos indígenas e demais povos tradicionais o direito de usar elementos culturais, étnicos ou religiosos em fotografias de documentos oficiais. Entre os exemplos previstos estão o cocar indígena, o turbante dos povos de matriz africana e outros elementos étnicos, culturais e religiosos. O projeto, que foi apresentado pela deputada Célia Chacriabá, do PSOL de Minas Gerais, diz que a autorização valerá para documentos oficiais de identificação, como carteira de identidade, carteira de habilitação, passaporte e carteira de trabalho. Na prática, a proposta busca evitar que pessoas sejam obrigadas a retirar símbolos de sua cultura ou religião para tirar fotos para documentos. A única exigência é que o elemento usado não impeça o reconhecimento da fisionomia da pessoa. A relatora no plenário, deputada Sônia Guajajara, do PSOL de São Paulo, lembrou uma situação em que uma mulher negra escutou que só poderia tirar foto para a carteira de habilitação usando o seu turbante se apresentasse uma carta da sua mãe de santo ou um documento comprovando que tinha câncer. A deputada disse que é preciso impedir que episódios como esse se repitam e que usar esses elementos em fotos oficiais é ter o direito e a liberdade de viver de acordo com crenças pessoais.
19: São expressões visuais de culturas e tradições, como o cocá indígena, que representa a relação com a natureza e com os animais, o vínculo espiritual com a terra e os antepassados. Assegurar aos povos indígenas, aos afro-brasileiros e demais povos tradicionais o uso em documentos oficiais de símbolos de sua comunidade é assegurar a dignidade humana.
4: Segundo a relatora Sônia Guajajara, a proposta deixa expresso em lei um direito que já deveria ser garantido pela Constituição, que protege a liberdade religiosa, e por convenções internacionais assumidas pelo Brasil. Ao defender o projeto, o deputado Wildo Rocha, do MDB do Maranhão, disse que esses elementos, como o cocar e o turbante, valorizam a cultura do país.
21: Isso promove a cultura brasileira, isso é respeito à cultura indígena, é respeito aos povos originários.
4: Alguns deputados no plenário disseram que seria incoerente exigir que as pessoas tirem óculos e enfeites para fotos de documentos e, ao mesmo tempo, permitir o uso de elementos tradicionais. O deputado Alberto Fraga, do PL do Distrito Federal, defendeu que a proposta também poderia incluir a autorização de uso desses objetos pessoais nas fotografias. O projeto que autoriza o uso de elementos tradicionais em fotos de documentos oficiais agora será analisado no Senado. Da Rádio Câmara de Brasília, Daniele Lessa.
7: Cultura.
3: A Câmara aprovou o projeto que reconhece o hip-hop como manifestação da cultura nacional. Inácio Arruda, do PCdoB do Ceará, destaca que o movimento representa a cultura popular das periferias e a voz de trabalhadores e jovens que buscam melhores condições de vida.
2: Inácio Arruda compara a força poética do hip-hop ao repente e aos cantadores de viola do Brasil profundo. Ele acredita que o movimento se consolida como um pilar do desenvolvimento social e de geração de riqueza econômica nas comunidades brasileiras.
3: Termina agora o Jornal Câmara dos Deputados, produzido pela Rádio Câmara, com trabalhos técnicos de Wellington Teles e apresentação de Val Monteiro e Márcio Aquilissardi. Uma boa noite para você.
2: A Voz do Brasil volta na segunda-feira. Boa noite e bom fim de semana.
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2: Olá, eu sou Fernanda Brito e obrigada pela sua companhia nesse horário.
3: E eu sou Lucas Castro e começa agora o Diário do Parlamento, o programa que traz as principais informações da Assembleia Legislativa de Roraima.
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2: Centro de Apoio aos Municípios do Poder Legislativo divulga balanço das ações do primeiro semestre do ano.
3: Campanha Julho Amarelo alerta para a prevenção das hepatites virais.
2: E ainda, Procon Assembleia orienta consumidores sobre alta dos preços da cesta básica.
3: Estas e outras informações agora no Diário do Parlamento.
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2: Entre as campanhas de conscientização deste mês está o Julho Amarelo, dedicado às hepatites virais. A reportagem foi atrás de entender como a doença se comporta e por que o diagnóstico precoce faz tanta diferença. Acompanhe.
5: Roraima tem registrado um aumento nos casos de hepatites virais. O alerta vem da enfermeira Jamila Reis, do Núcleo de Controle da Doença na Coordenadoria Geral de Vigilância em Saúde.
6: Nos últimos anos, a gente tem visto, né, um aumento principalmente da hepatite B e C no estado de Roraima. Né, então, a gente acompanha cada vez mais como vem se comportando principalmente essas duas hepatites. Mas a gente também não pode esquecer da hepatite A, né, uma hepatite mais comum quando ocorre surto, principalmente pessoas que têm o consumo, né, de água, alimento contaminado. Então, também é uma hepatite de muita importância para a vigilância em saúde, por isso que a gente busca cada vez mais aumentar o monitoramento.
5: Mas para entender o alerta, primeiro é preciso entender a doença. A infectologista Nayara Mello começa pelo básico. O que é a hepatite?
7: Que é o termo usado para inflamação no fígado. Então, essa inflamação no fígado, ela pode ter diversas causas, né? Infecções virais, que são as principais hepatites que a gente vai conversar hoje, também pode ser causada por medicamentos, por doença autoimune. Falando da parte de infecções virais, nós temos vírus que eles têm predileção por ir para o fígado e causar essa inflamação, causando doença.
5: E é aqui que mora o perigo. Existem 5 tipos de hepatite viral, mas o que realmente importa entender é a diferença entre eles. Enquanto alguns somem sozinhos, outros podem ficar décadas sem se manifestar.
7: A, B, C, D e E, a gente vai ter as que causam doenças agudas, que são doenças autolimitadas, tipo A e tipo E. Né? Essa pessoa vai ter a infecção pelo vírus, o próprio corpo pode curar de forma espontânea e muitas vezes não vai ter sintoma. Já os tipos B, C e D são hepatites que a gente diz crônicas. Vai existir a infecção e esse vírus...

0: protegida. Compartilhamento de objetos que possam carregar sangue, como lâmina de barbear, alicate de unha, né, material de manicure, transfusões sanguíneas. Então, pessoas que façam esse tipo, né, de compartilhamento ou relação sexual desprotegida, é importante que pelo menos uma vez por ano faça os seus testes de hepatites e outras infecções sexualmente transmissíveis.
1: Porque quando esse diagnóstico não chega a tempo, é aí que entra o tratamento, que muda conforme o tipo de vírus.
0: Para hepatite A e hepatite B, que são altamente protetivas e que é importante que a população também vacine, que evita a infecção. Para hepatite C não tem vacina, mas existe tratamento, e com o tratamento mais de 90% das pessoas vão curar, então é um tratamento eficaz, tá? A hepatite D só acontece se você já tem a B, então vacinar para hepatite B é uma forma de proteção para hepatite D. Para hepatite E ainda não temos vacina, mas a hepatite E ela é mais autolimitada, é aquela infecção que o próprio corpo consegue combater e dificilmente causa complicações.
2: E falando novamente em questão de tratamento, qual costuma ser o tratamento para as hepatites e para a pessoa se curar, já que é uma doença com alta chance de cura?
0: Hepatite A e E são apenas sintomáticos, suporte, né? Acaba que quando raramente evolui para complicação, pode ser que essa pessoa precise de transplante de fígado, mas normalmente, né, mais de 95% das pessoas vai curar de forma espontânea sem grandes complicações. Para hepatite B existem medicamentos comprimidos, mas infelizmente quando ela cronifica, né, quando ela está ali já há mais de 6 meses, ela não tem cura. Esse tratamento é para tentar evitar a progressão da doença, para cirrose, para câncer de fígado. Para hepatite C, o tratamento também é feito com medicação via oral, tratamentos específicos, mas para hepatite C alta chance de cura. Para hepatite D também não tem nenhum tratamento ainda muito eficaz.
1: Diante desse cenário, a prevenção começa ainda na infância. A vacina contra a hepatite B está no calendário nacional e deve ser aplicada já nas primeiras 24 horas de vida, seguida das demais doses. Proteger-se contra o tipo B, inclusive, é a única forma de evitar a hepatite D, já que esse vírus só se desenvolve em quem já tem a tipo B. A vacina contra a hepatite A também entra no calendário infantil, e adultos que ficaram de fora podem procurar uma unidade de saúde para regularizar a situação. E quem quer confirmar se já teve contato com algum desses vírus também não precisa gastar nada. A enfermeira Jamila Reis explica como funciona o acesso pela rede pública.
3: A gente tem buscado cada vez mais fortalecer com os profissionais de saúde e nas unidades de saúde que eles busquem cada vez mais levar a informação, a conscientização da população a respeito das formas de prevenção, né, dessas hepatites, como que a população tem acesso aos métodos de prevenção, né, aos insumos de prevenção, aos preservativos, né, também que eles consigam identificar toda a parte de clínica, né, sintomas, ao apresentar alguns sintomas, e que eles também consigam fazer, por exemplo, os testes rápidos. Nós temos teste rápido de hepatite B e C, né, de fácil acesso, gratuito no SUS, né, na rede pública. Então, que é uma forma deles conseguirem ter esse diagnóstico precoce e também conseguirem ter acesso ao tratamento.
1: Mas mesmo com os avanços no combate à doença, a infectologista Nayara Mello lembra que ainda existe outra barreira a ser vencida: o preconceito.
0: Existe um estigma das hepatites e de outras infecções sexualmente transmissíveis, e o principal, quanto profissional de saúde, quanto população de uma forma geral, é combater o preconceito. Porque o que a gente precisa é fazer diagnóstico precoce, tratar quando for necessário tratar e principalmente discutir as formas de prevenção. Com vacinação, a gente consegue erradicar as hepatites, né, B e D principalmente. A hepatite C, por exemplo, que é a principal forma de transmissão, não é assexual, é contato com sangue contaminado, seja por uma transfusão inadequada. Aqui no Brasil, nosso banco de sangue, ele é muito bem controlado, então é muito raro, né, a infecção de hepatites por transfusão, mas a gente sabe que em outros países não é assim. Então existe o risco de infecção com transfusão, com transplante de órgão, esse próprio compartilhamento de material de manicure e de lâmina de barbear. Então existe sim um preconceito da população, mas preconceito a gente só combate com informação.
1: Diagnosticada cedo, a maioria das hepatites virais tem tratamento e até cura. A orientação da campanha Julho Amarelo é não esperar o sintoma aparecer. Procurar uma unidade de saúde, fazer o teste e atualizar a carteira de vacinação já são o suficiente para mudar essa história. Da Rádio Assembleia, Yuri Rupsel.
4: E agora a gente fala sobre o Centro de Apoio aos Municípios, o CAM. O programa permanente da Assembleia Legislativa de Roraima divulgou o balanço das ações desenvolvidas no primeiro semestre deste ano. Confira os detalhes na reportagem.

0: dos principais destaques da instituição foi o trabalho de elaboração das minutas das leis orgânicas dos municípios. De acordo com o diretor administrativo do Centro de Apoio aos Municípios, Olavo Brasil, dos 14 municípios de Roraima, 7 já tiveram o documento elaborado.
1: Nós elaboramos a minuta da lei orgânica para 7 municípios do estado, conseguimos entregar em 5 deles. A nossa meta era justamente esses 5, então alcançamos. Elaboramos, como eu disse, para outros 2, não entregamos ainda por questão de logística, de adequação da agenda dos prefeitos e dos vereadores. Entretanto, estamos prontos para seguir trabalhando e ampliar isso para todos os municípios do nosso estado. O trabalho foi fantástico esse primeiro semestre, o CAN aumentou de forma exponencial o atendimento ao público, atendemos mais de 300 pessoas diretamente só na nossa sede, além das visitas que fazemos aos municípios e principalmente às localidades, às associações, aos produtores, e foi um trabalho fantástico. Nós conseguimos ajudar inúmeras associações de produtores, de diversos setores do estado. Conseguimos aconselhar muitos outros que tenham dúvida se abre uma associação, uma cooperativa, de que forma podem trabalhar para alavancar o trabalho, a produção das suas regiões.
0: Além do apoio aos legislativos municipais, o CAN também tem investido no fortalecimento do turismo em Roraima. Em janeiro deste ano, o município do Cantá passou a integrar o mapa do turismo brasileiro. Conhecido pelas trilhas e cachoeiras, o município agora representa Roraima em um dos principais instrumentos de planejamento do turismo nacional. Além desse reconhecimento, o CAN promoveu uma trilha ecológica no município com o objetivo de incentivar a sustentabilidade e valorizar o potencial turístico da região, como destaca o diretor.
1: O setor do turismo, nós iniciamos em 2025 o trabalho junto a esse setor importantíssimo e que tem uma defasagem enorme no nosso estado. Esse ano nós conseguimos realizar uma trilha ecológica, uma trilha de conscientização e limpeza direta ali na região do Cantá, na Serra Grande. Além disso, nós estamos fazendo um mapeamento com todos os atores do turismo no estado. Pessoas físicas, jurídicas, restaurantes, hotelaria, guias de turismo, para fazer um apanhado, um diagnóstico do turismo do estado e, a partir disso, fazemos um trabalho de alavancagem do turismo, tanto em cada um dos nossos municípios como o estado como um todo.
0: Segundo a coordenadora do CAN, Simone Nascimento, mais de 300 pessoas foram atendidas de forma espontânea no primeiro semestre deste ano. Além disso, o centro desenvolveu ações em parceria com associações, cooperativas e organizações do estado.
2: Dentro do nosso plano de trabalho, nós planejamos alcançar uma meta que seria os 14 municípios. Nós conseguimos alcançar e nós ampliamos o nosso atendimento. Hoje nós trabalhamos com a regularização, com a Constituição e ampliamos para o plano de trabalho. O que é o plano de trabalho? O plano de trabalho é aquele subsídio que a associação precisa para ser alcançado os editais, tanto federais como estaduais e municipais. Mas o CAN também tem outros serviços. Hoje, vocês podem ver que nós temos um acervo muito grande com relação ao georreferenciamento do estado, que são os primeiros georreferenciamentos que foram feitos dos 15 municípios. Então, nós, das organizações, abrimos esse acervo que nós temos para as instituições estudantis, que são a Universidade Federal, que são a Universidade Estadual, e outros programas têm nos procurado para que eles tenham acesso a esses municípios.
0: O plano de trabalho elaborado pelo CAN é fundamental para que essas organizações possam ter acesso a linhas de crédito e financiamentos ofertados pelos governos federal e estadual. Por meio de oficinas, o Centro de Apoio aos Municípios também capacitou dezenas de comunidades aqui no estado. Ainda neste mês de julho, o CAN deve realizar mais 2 capacitações e estuda a possibilidade de ampliar a oferta dessas ações.
2: Nós estivemos em loco, nós verificamos, fizemos um levantamento diagnóstico, nós verificamos a necessidade das organizações terem um conhecimento básico da questão de como se monta uma associação, como se regulariza, como fazer uma prestação de conta, como fazer um plano de trabalho. E aí nós entramos com as oficinas. Nós planejamos 4 oficinas, já executamos 2, e 2 estão previstas agora para junho, dia 23 e 28. Nós não temos mais vaga, já foi preenchido, nosso auditório comporta uma quantidade exata de pessoas, então hoje nós não temos mais vaga, porque a demanda foi muito grande.
0: Para receber atendimento ou solicitar informações do Centro de Apoio aos Municípios, basta ir até a sede, que fica localizada na Rua Surumu, no número 1719, no bairro São Vicente. Também é possível entrar em contato pelo telefone 95-98402-2618. O atendimento ao público é realizado das 8 horas da manhã até 1h30 da tarde. Da Rádio Assembleia, Bruna Gomes.
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4: Vamos para um breve intervalo e no próximo bloco você confere a história de uma startup roraimense que entrou para a lista das 100 mais promissoras do Brasil. O Diário do Parlamento volta já.
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9: O pão é um vilão?
10: Quando ele é consumido em excesso, ele pode ficar armazenado na forma de gordura, ou seja, virar gordura. 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
11: Estamos de volta com o Diário do Parlamento. O preço da cesta básica voltou a subir em Boa Vista e registrou a maior alta entre as capitais brasileiras no último levantamento do Departamento Intersindical de Estatística e Estudos Socioeconômicos. O aumento tem preocupado consumidores e reforça a importância da pesquisa de preços na hora das compras. Confira.
12: O levantamento do DIEESE aponta que entre maio e junho deste ano, a cesta básica ficou mais cara em 17 capitais brasileiras. Em Boa Vista, a alta foi de 3,28%, a maior do país no período, elevando ainda mais o custo dos alimentos essenciais para as famílias roraimenses. Entre os produtos que mais pressionaram o orçamento estão a carne bovina de primeira, o feijão carioca e o leite. Segundo o economista Márcio Godin, fatores como oferta, demanda e custos de distribuição ajudam a explicar o aumento registrado na capital.
13: A pesquisa especificamente até mesmo tanto da DIEESE quanto da CEPLAN, as duas verificam essa questão da cesta básica em Boa Vista, eles tiveram essa percepção, né, do aumento da média desse valor da cesta básica na nossa cidade especificamente, e ela veio bem impactada aí pela questão do feijão. Né? Feijão nas últimas duas safras, ela teve uma redução da área plantada e também teve algum problema com a questão climática. Então, por uma produção menor, acaba que se as pessoas estão consumindo da mesma maneira, tem a tendência de se aumentar o preço. E especificamente em Boa Vista, foi o maior impacto que houve para que realmente tivesse esse aumento nesse último mês. Claro que também foi influenciado pela questão da carne, pela questão do leite. Até mesmo aqui em Boa Vista, se você for ver a mesma pesquisa, ela mostra que em regiões diferentes, em zonas diferentes da nossa cidade, a gente tem diferenciações de preços, né? E até mesmo, por exemplo, de marcas diferentes também você vai ter diferenciação de preços. Então, assim, claro que quando se faz a pesquisa, ele se faz a média, e aí se tem um produto específico que ele está com um valor bem acima, isso vai levar a média do valor lá para cima. Então, assim, dentro da questão dos fatores, os principais já foram citados, né? E esse daí que eu acabei de citar realmente também vai gerar algum tipo de influência.
12: Apesar da alta no valor da cesta, alguns produtos apresentaram redução de preço, como o café em pó, o açúcar cristal, o arroz agulhinha e o óleo de soja. Ainda assim, essas quedas não foram suficientes para compensar o aumento dos demais itens que compõem a cesta básica. Na prática, o impacto é sentido por quem vai ao supermercado. O aumento representa mais de R$ 50 a mais no valor final da compra e exige que muitas famílias reorganizem o orçamento. A enfermeira Miriam Nunes conta que tem precisado adaptar os hábitos de consumo diante da alta dos preços.
14: Os produtos estão muito caros. Antigamente eu comprava muito mais produtos com valor, agora eu não consigo comprar mais, né? Tem encarecido mesmo e eu tenho que procurar produtos mais baratos para poder comprar nas coisas que eu quero.
12: A mesma medida tem sido adotada por outros consumidores. O trabalhador autônomo Reno Ribas afirma que o aumento dos alimentos compromete cada vez mais a renda das famílias.
15: Tô achando muito caro, né? E que as coisas estão muito difíceis, como a alta do prejudica a gente, né? Até o combustível também, isso aqui não tem nada a ver, mas o combustível aumenta tudo, né? Aumenta os alimentos e fica mais difícil para as pessoas mais carentes adquirirem seus alimentos no dia a dia, entendeu? Assim, eu tenho economizado um pouco, mas como eu tenho duas famílias, eu moro com a minha esposa e tenho meus filhos com a minha mãe, na casa da minha mãe, entendeu? Aí gera um gasto muito alto, mas estou tentando economizar.
12: Já a aposentada Janete de Almeida destaca que itens básicos, como carnes e outras fontes de proteína, estão entre os que mais pesam no bolso de quem faz compras regularmente.
16: Eu sou uma pessoa, quando eu vou comprar, eu não olho muito o preço, mas vejo que tá, tudo é mais caro. Já no interior, lá no interior é mais barato, muita diferença daqui.
12: Em momentos de aumento nos preços, especialistas orientam que o consumidor fique atento aos próprios direitos. O Código de Defesa do Consumidor determina que os preços devem ser informados de forma clara e que reajustes precisam estar fundamentados em fatores econômicos sem práticas abusivas. O assessor técnico do PROCON Assembleia, Ailton Filho, explica quais cuidados o consumidor deve adotar.
17: O consumidor tem o direito de comprar o produto no preço acessível e praticá-lo pelo mercado ali dos seus semelhantes, no caso, em questão de região. Por exemplo, os mercados grandes de pequena cidade tem que ter aquela média ali que é praticada pelos comerciantes, no caso, que leva em consideração o custo da produção, transporte, armazenamento. Não pode ter esse aumento exagerado de preço sem uma justificativa plausível para isso. Caso ele verifique que algum produto em específico ali, de uma quantidade, às vezes até marca ali semelhante ali, esteja num preço muito elevado que é praticado por alguns outros comerciantes da mesma região, ali do mesmo local, que caso há esse aumento injustificado desse alimento em específico, ele pode procurar o PROCON para denunciar, porque esse tratamento é abusivo, onde tem um aumento significativo dos preços, sem uma justificativa que respalde esse aumento injustificado.
12: Outra recomendação é pesquisar preços em diferentes estabelecimentos antes de finalizar a compra e desconfiar de promoções que aparentem oferecer grandes descontos, mas que na prática não representam economia.
17: Atualmente, na era atual, a informação ela é muito bem difundida entre as pessoas. No caso, tem próprias empresas, eles pactuam em parte de alguns aplicativos de comparação de preços, onde esses mercados se unem para divulgar ali seus preços para consumidores antes de irem às compras, consiga fazer ali sua pré-compra, analisando os preços de cada mercado, para procurar sempre o produto de maior custo-benefício para o consumidor. Também tem a questão também de comercial, de televisão, mas o mais comum mesmo é indo sempre procurar em mercados ou até comprar sempre naquele mercado que você já sabe que tem aquele preço justo daqueles produtos que você tem costume de utilizar.
12: O estudo do DIEESE também mostra que o salário mínimo atual ainda está distante do valor considerado necessário para suprir todas as despesas de uma família brasileira, como alimentação, moradia, saúde, educação, transporte e lazer. Segundo a pesquisa, esse rendimento deveria ultrapassar os R$ 8.000 para atender às necessidades previstas na Constituição Federal. Para os próximos meses, a expectativa é de um cenário mais estável. saudável. O economista Márcio Godin avalia que, caso não ocorram novos fatores que pressionem os custos de produção e distribuição, os preços da cesta básica tendem a apresentar menor variação.
13: A expectativa é de estabilização, né? Que o preço venha a ficar mais ou menos realmente nesse valor. Claro que a gente tem uma previsão aí de uma questão de um El Niño, né? Que isso pode gerar, claro que para o próximo ano, mais aumentos. Mas pelo menos para os próximos meses, a previsão é que tenha uma estabilização dos preços.
12: Em caso de dúvidas ou problemas, os consumidores podem solicitar atendimento na sede do Procon Assembleia, que fica localizada na Avenida Ataíde Teve, número 3510, no bairro Buritis, em Boa Vista. O órgão atende ainda por meio do WhatsApp no número 98401-9465 e pelo site da Assembleia Legislativa, al.rr.leg.br/procon. Da Rádio Assembleia, Daniele Moura.
4: E uma empresa roraimense conquistou espaço entre as 100 startups mais promissoras do país. Os detalhes você acompanha na reportagem.
18: O Prêmio Sebrae Startups reconhece os negócios mais inovadores do Brasil em uma disputa que passa por várias etapas até a grande final. E Roraima tem motivo de sobra para comemorar nessa edição, segundo o analista de inovação do Sebrae, Paulo Tinoco.
19: É uma premiação a nível nacional que visa fortalecer as empresas que trabalham com inovação, tecnologia, né? Enfim. E esse é um programa que, como eu já falei, é a nível nacional. E tivemos a honra de ter 5 empresas entre as top 1000 e uma empresa entre as top 100. Porque o polo de startups a nível nacional hoje é muito concentrado na região sul e sudeste, um pouco também no nordeste. E a região norte ainda tem uma participação de densidade ainda em crescimento. E Roraima estar entre os top 100 é um marco significativo que mostra, né, a força do norte, mostra a força do nosso estado e mostra que a gente também tem soluções tecnológicas desenvolvidas para a população, para empresas, para a nossa sociedade.
18: Mas, afinal, o que é uma startup? Paulo explica que o conceito vai muito além do uso de tecnologia por empresas e já faz parte do cotidiano de quem nem percebe.
19: Então, vamos pegar os casos que a gente usa no nosso dia a dia. Aplicativos de mobilidade urbana, Uber, 99, um dia foram uma startup, uma solução tecnológica que hoje resolve nossas situações. Aplicativo de entregas de delivery, também foi uma startup que nos entrega algumas soluções. E existe N situações, aplicativos dos nossos smartphones foram startups pequenas, algumas já são as startups que a gente chama de unicórnio, né? Já são grandes empresas que também resolvem soluções tecnológicas para o nosso dia a dia. E aí, nesse contexto, também temos a Hortifruti, né? Que foi a nossa top 100, está concorrendo em novembro agora lá no Startup Summit em Florianópolis, entre as 100 melhores startups.
18: Por trás dessa conquista está uma história de quase 4 décadas. A sócia administradora da Hortifruti, Gabriela Carvalho, conta como foi receber o reconhecimento.
20: É extremamente gratificante, né? Hoje a Hortifruti está no mercado há mais de 36 anos. Há 4 anos a gente vem trabalhando juntamente com o Sebrae nessa busca de inovação, tecnologia e principalmente mostrando as nossas essências e todo o nosso trabalho dentro do mercado, dentro do estado de Roraima. Hoje somos uma empresa que está sendo liderada por 2 mulheres e a gente sabe que tem todos os nossos percalços por ser uma rede que é muito mais trabalhada por homens, diretamente com mais de 30 famílias ribeirinhas e extrativistas. E trabalhar hoje com o açaí, com o buriti e abacaba é mostrar as raízes roraimenses.
18: Em um mercado que muitas vezes sofre com a falta de origem comprovada, para Gabriela, a transparência foi o grande diferencial para conquistar a confiança do júri e dos consumidores.
20: A gente sabe que há muito manipulação e sabe que também tem produtos que não têm procedência, né? Acaba que a gente está sempre mostrando os nossos processos. Então, essa transparência faz com que a gente avance mais, estar junto com os nossos clientes que realmente sabem de onde vem o seu produto.
18: E quem trabalha com inovação e quer alavancar o seu negócio pode aproveitar as mentorias gratuitas do Sebrae Roraima. As inscrições para o programa de aceleração de startups estão abertas, mas é preciso correr. O prazo termina neste sábado, dia 18, e o cadastro deve ser feito no site programas.sebraestartups.com.br. Da Rádio Assembleia, Isabela Bastos.
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1: Alô, meus irmãos, carinho de Cristo. Um abraço.

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1: Oh! O noivo está chegando.

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2: Crente pentecostal aqui na casa? Canta assim, ó.

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adoramos pela tua presença e eu quero abençoar essa nova geração que se levanta para construir uma história linda de santidade e de comunhão contigo. Num mundo onde as pessoas querem tanto ter, ter e ter, nós estamos aqui para declarar que nós queremos ser. Nós queremos ser como tu és, Deus. Nós queremos renunciar àquilo que te desagrada. Nós queremos dizer não para tudo aquilo que entristece o teu espírito. E eu te peço, Senhor, que guarde o coração desses adoradores, dessa nova geração, para que eles entendam que o talento deles não basta sem a tua presença. Eu te louvo pela vida do teu filho que está aqui comigo e de todos que estão aqui nessa igreja hoje. E aonde quer que essa canção chegue, encontre o coração quebrantado de alguém. Que essa canção possa produzir nesse coração uma vontade de ser como tu és. Um dia, Senhor, nós vamos te ver. E a tua palavra diz que sem santidade ninguém verá a Deus. Mas nós queremos te pedir, nos dá graça para sermos santos como tu és santo, através da graça, através do sangue do teu filho derramado por nós. Oh, aleluia. Cante mais uma vez comigo.

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1: Sinta o soberano te colocando nos braços nesta noite. Aleluia. Louvado e engrandecido é o nome de Jesus. Glória a Deus.

Ele está presente no recinto. Aleluia. Rebeca da Labrastela. Liga o teu pensamento com Ele. Glória a Deus.

0: Você está sentindo a presença dele aí? E fazer morada é tudo teu, Senhor. Aleluia.
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posse do que eu tenho pra te dar. Aleluia! Eu recebo Deus! Eu recebo Deus!

Deus. Então eu queria que você levantasse a sua mão e chamasse o Espírito Santo para perto, porque às vezes você chegou aqui há tanto tempo que você não fala com o Espírito Santo.

0: toda honra, toda glória e todo louvor. A Santa Trindade. Oh, glória a Jesus.
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1: Que lindo, meu Deus! Oh, meu Deus do céu! É muita alegria!

Mas espera aí, é condicional, tá? É só pra quem tá dando glória aí. E...

chegou!

0: Eu quero ouvir vocês.
1: Você
0: especial.
1: É.
0: Quem te deu a vida não fez outro igual.
1: Você ainda não perdeu?
0: Que bonito.
1: Vamos de novo. Esse refrão.

0: obrigado a todos vocês. Obrigado a vocês. Obrigado a todos que estão participando dessa festa linda.
1: Deus abençoe.

0: ele? Ele tem.
1: Ele tem nossas impressões digitais.
0: E o quê?
1: E conhece todos nós.
0: Meu Deus do céu.

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0: prazer é nosso.
1: Um privilégio, uma honra.
0: Glória a Deus.
2: Dá uma salva de palmas para Jesus aí, gente.
0: Aleluia. Glória a Deus.
1: Vamos à tua presença, Espírito Santo de Deus.
0: Vamos lá.
2: Olha só.

0: Não, isso aqui merece. Até segura aí, maestro.
1: Coisa
0: merece
1: boa.
0: Até isso aqui, Cláudio. Ó. Merece, ó.
2: É paixão pela tua presença.
0: Solta a voz.
2: Senhor.

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1: Muita felicidade, ó.
2: Escutei meu nome aí do nada.
1: Tô aqui pra receber o meu prêmio.
3: Acreditei e...
1: consegui agora.
3: Não esperava, né?
2: Veio uma boa hora, excelente.
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2: Bom dia para você que está ligado na Parente FM, a rádio que toca a família. Este é mais um programa Palavra da Verdade, um programa da Igreja Presbiteriana do Brasil, levando até você o Evangelho segundo as Escrituras. Eu sou o Pastor Marcos Augusto, pastor da Terceira Igreja Presbiteriana de Boa Vista, que fica ali a rua Lourival Silva com Horácio Mardel de Magalhães. A rua Lourival Silva é a rua que passa atrás da Praça Mané Garrincha, né? Então é bem próximo à Praça Mané Garrincha, número 1544. Se você quiser estar conosco amanhã às 8h30, temos um culto matutino e depois a escola dominical. E às 18h30 temos o culto noturno. Depois do culto nós temos um gostoso café, onde nós queremos conhecê-lo, ter comunhão com você. E se você quiser estar conosco, será uma alegria tê-lo lá. Deus o abençoe e eu espero que você, de fato, seja muito edificado com a palavra do Senhor.
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Assim, ao Rei eterno, imortal, invisível, Deus único, honra e glória pelos séculos dos séculos. Amém. Graça e paz, meus queridos irmãos. Eu quero convidá-los a abrirem a palavra de Deus no Salmo de número 27. Nós terminamos a série de exposições em Êxodo e achei por bem, depois de buscar a orientação do Senhor, pelo menos por algum tempo, seguirmos expondo o livro dos Salmos, lembrando que nós o estamos expondo também nas quartas-feiras. Então nós vamos, tanto nas quartas como no domingo pela manhã, nós vamos, com a graça do Senhor Deus, expor o livro dos Salmos. Este Salmo 27, cabe aqui uma explicação, ele já foi estudado na quarta-feira. Nós estamos, na verdade, estudamos até o Salmo 30, pulamos o Salmo 29, que deverá ser exposto, explicado e aplicado nessa próxima quarta-feira agora. Porém, eu gostaria de, mais uma vez, trazer essa meditação no Salmo 27, porém, para aqueles que estiveram na quarta-feira, eu vou seguir um esboço um pouco diferente, enunciados um pouco diferentes, mas, obviamente, nós vamos tratar das mesmas verdades. Mas não será uma exata repetição do que já vimos na quarta-feira, porque a palavra de Deus é inesgotável, não é? Então, eu convido os irmãos a abrirem, então, e lerem comigo, acompanhando o Salmo 27, e nessa manhã eu quero falar sobre a segurança inabalável do crente. A segurança inabalável do crente. Salmo 27 diz assim a palavra do Senhor: anelo pela presença de Deus, Salmo de Davi. Preste bem atenção na palavra de Deus e procure concentrar a sua mente, não se deixar distrair, para que você tire proveito da palavra de Deus. Diz assim a palavra do Senhor: o Senhor é a minha luz e a minha salvação. De quem terei medo? O Senhor é a fortaleza da minha vida. A quem temerei? Quando malfeitores me sobrevêm para me destruir, meus opressores e inimigos, eles é que tropeçam e caem. Ainda que um exército se acampe contra mim, não se atemorizará o meu coração. E, se estourar contra minha guerra, ainda assim terei confiança. Uma coisa peço ao Senhor e a buscarei, que eu possa morar na casa do Senhor todos os dias da minha vida, para contemplar a beleza do Senhor e meditar no seu templo. Pois no dia da adversidade ele me ocultará no seu pavilhão, no recôndito do seu tabernáculo me acolherá, elevar-me-á sobre uma rocha. Agora será exaltada a minha cabeça acima dos inimigos que me cercam. No seu tabernáculo oferecerei sacrifício de júbilo. Cantarei e salmodiarei ao Senhor. Ouve, Senhor, a minha voz, eu clamo. Compadece-te de mim e responde-me. Ao meu coração me ocorre, buscai a minha presença. Buscarei, pois, Senhor, a tua presença. Não me escondas, Senhor, a tua face. Não rejeites com ira o teu servo. Tu és o meu auxílio. Não me recuses, nem me desampares, ó Deus da minha salvação. Porque se meu pai e minha mãe me desampararem, o Senhor me acolherá. Ensina-me, Senhor, o teu caminho e guia-me por vereda plana por causa dos que me espreitam. Não me deixes à vontade dos meus adversários, pois contra mim se levantam falsas testemunhas e os que só respiram crueldade. Eu creio que verei a bondade do Senhor na terra dos viventes. Espera pelo Senhor, tem bom ânimo e fortifique-se o teu coração. Espera, pois, pelo Senhor. Amém. O presbítero Isaías já orou pela mensagem. Meus irmãos, nós temos aprendido na quarta-feira, quem tem vindo, que os salmos são, provavelmente, nós sabemos disso, não é?
eles provavelmente são a porção mais apreciada e mais lida do povo de Deus em todos os tempos. Trata-se, como nós temos visto na quarta-feira, de uma coletânea de hinos cantados por Israel nos seus ajuntamentos solenes, conhecido também por saltério. Esse é o nome também dado ao livro da

anatomia de todas as partes da alma. Conforme ele observa no seu comentário aos Salmos, não há sequer uma emoção da qual alguém porventura tenha participado que não esteja aí representada como no espelho. Ou melhor, o Espírito Santo aqui extirpa da vida todas as tristezas, as dores, os temores, as dúvidas, as expectativas, as preocupações, as perplexidades, enfim, todas as emoções perturbadas com que a mente humana se agita. Calvino continua dizendo que as demais partes da Escritura contêm os mandamentos que Deus ordenou aos seus servos que nos anunciasse. Aqui, porém, nos Salmos, os profetas mesmos, visto que são descritos falando com Deus e pondo a descoberto todos os seus mais íntimos pensamentos e afeições, convidam, ou melhor, atraem cada um de nós a fazer um exame de si mesmo individualmente, a fim de que nenhuma das muitas debilidades a que nós estamos sujeitos e nenhum dos muitos vícios aos quais estamos jungidos permaneça oculto. Os Salmos revelam todas as partes da alma. Com toda certeza, conclui Calvino, é uma rara e singular vantagem quando todos os esconderijos se põem a descoberto e o coração é trazido à claridade e purgado da mais perniciosa das infecções, que é a hipocrisia. É por isso que os salmistas são bem sinceros na sua dor, na sua angústia, quando se sentem abandonados por Deus. Eles não têm nenhum tipo de vergonha em expor o seu sentimento da maneira mais sincera. Mas nós sabemos também que os Salmos expõem uma história da salvação de Israel. Vimos isso em um estudo introdutório aos Salmos, dois estudos que tivemos na quarta-feira, e que eles também, certamente, como toda parte da Escritura, eles apontam para Cristo. Desse modo, meus irmãos, nós temos nos Salmos um modelo inspirado para nossos cânticos. Nós devemos cantar os Salmos, nós cantamos trechos de um Salmo agora, de dois Salmos, Salmo 139 e o Salmo 19, mas nós temos também neles um modelo inspirado para nossas orações e um vasto ensino sobre como desfrutar da presença de Deus e como nos dirigir a Ele em todas as circunstâncias. Em todas as circunstâncias. Em nossos medos, em nossos temores, em nossas alegrias, em nossas angústias e ansiedades, em nossas perplexidades. Citando novamente Calvino, em suma, como invocar a Deus é um dos principais meios de garantir nossa segurança, e como a melhor e mais inerrante regra para guiar-nos nesse exercício não pode ser outra, não pode ser encontrada em outra parte, senão nos Salmos, segue-se que, em proporção à proficiência que uma pessoa haja alcançado em compreendê-los, terá também alcançado o conhecimento da mais importante parte da doutrina celestial. O que Calvino quer dizer, traduzido em palavras mais simples, é que a nossa compreensão, o alcance do conhecimento da doutrina celestial é tanto mais eficaz quanto mais nós compreendemos os Salmos. E nós não podemos deixar de observar ainda que os Salmos são o inário inspirado do povo de Deus nas duas dispensações. Faríamos bem, portanto, em resgatar, e nós temos feito isso, a importância do canto dos Salmos como parte da liturgia das nossas igrejas. Também aqui prescrito, né, como o reformador de Genebra mais uma vez diz, além disso, temos aqui prescrita uma regra infalível a nos orientar sobre a maneira correta de oferecer a Deus o sacrifício de louvor, o qual ele declara ser a coisa mais preciosa aos seus olhos e o mais agradável dos aromas. Tendo dito isto, irmãos, eu quero então adentrar o Salmo 27, e ele é um dos chamados Salmos de confiança. Os irmãos que acompanham na quarta-feira sabem disso. Existem vários tipos de salmos na Bíblia, e um dos tipos é o Salmo de confiança, mas ele também é um salmo de súplica, na verdade, né? Às vezes o salmo é só de súplica, às vezes ele é só de confiança, às vezes ele é dos dois, às vezes é uma súplica individual, às vezes

0: uma súplica coletiva.
1: Às vezes é um louvor individual, às vezes um louvor coletivo e assim por diante.
0: Em sua primeira parte, observe aí, dos versos 1 a 6, o Salmo 27 expressa o que se considera o impulso central da religião bíblica, a confiança no Senhor, no Deus da aliança. Já em sua segunda parte, na súplica por socorro, o Salmo expressa, a partir do verso 7, o alvo central da fé salvadora, a comunhão com o Senhor. Então, vou repetir. A primeira parte, ela expressa o impulso central da religião bíblica. Qual é o impulso central da nossa religião? No sentido de espiritualidade, piedade, temor a Deus. É a confiança no Senhor, é a fé salvadora. Mas na segunda parte, na súplica, o salmista expressa o alvo central. Você tem o impulso central, que é a confiança, e o alvo central da fé salvadora é a comunhão com o Senhor. Glorificar a Deus e gozá-lo para sempre. Aqui, meus irmãos, nós temos uma anatomia da verdadeira confiança em Deus. E nós temos também uma direção, a direção para o que eu chamo de caminho litúrgico e de meditação que conduz à segurança inabalável. Irmãos, a vida do crente, ela é regida por uma liturgia. Quando nós temos um culto aqui que conta uma história, que tem um diálogo entre nós e Deus, que conta e reconta a história da salvação, essa liturgia não é para ficar só aqui. Essa liturgia precisa se transformar em liturgia da vida. E os salmos, eles mostram aqui, este Salmo 27, como nós chegamos a uma confiança inabalável no Senhor. Não é admirável quando você encontra um crente que mesmo passando por provações e cuja vida você conhece, muitas vezes cheia de provações, ele apresenta uma confiança inabalável no Senhor, que você diz assim, eu gostaria de ter essa fé. Eu gostaria de ter essa segurança que esse irmão tem. Quando nós olhamos, por exemplo, a história e as biografias dos grandes homens de Deus, nós vamos ver que eles chegam a esse estágio de maturidade. Quando nós olhamos, por exemplo, para os cristãos que moram nas partes mais perigosas do mundo para o evangélico, para o crente, nós vemos como eles são mais seguros do que nós, embora habitando em lugares mais inseguros. Eles atingiram uma confiança inabalável no Senhor. E quem não gosta de se sentir seguro? Mas por que, então, sendo crentes, nós somos tão inseguros a maior parte do tempo? Porque nós não colocamos nossa confiança no Senhor. Nós colocamos a nossa confiança na segurança com que nossa casa está trancada, no tanto de dinheiro que nós temos na poupança, no salário que nós vamos ganhar. Nós colocamos muitas vezes a nossa confiança no futuro que os nossos filhos podem nos dar, ou no grande amor que alguém por quem eu estou apaixonado pode dispensar a mim. Nós colocamos a confiança em tudo, e até quando buscamos o Senhor, nós não buscamos porque confiamos no Senhor, mas porque confiamos que aquilo que Ele vai nos dar a segurança. Mas, de fato, a segurança é inabalável quando nossa confiança está no Senhor. E esse salmo, ele aponta a direção e um caminho litúrgico, um caminho de meditação que conduz à segurança inabalável. Você não vai se tornar um crente confiante, apesar das circunstâncias contrárias, se você não seguir esse caminho, se você não meditar em quem é Deus para você. E é sobre isso que o salmista fala. O tema central do salmo, que é a base de toda a confiança, é o Deus por cuja presença o salmista almeja. Daí o título do nosso tradutor, Anelo pela presença de Deus, é assim que está no título em negrito. Daí é o anelo pela presença de Deus faz parte do caminho para a segurança inabalável. E eu quero trazer eu quero resumir essa mensagem em uma proposição. E se você não gravar mais nada, você possa gravar isso. A segurança inabalável e a vitória sobre o medo são experimentadas na medida em que Cristo ocupa o centro da nossa vida.
1: Eu vou repetir. A segurança inabalável e a vitória sobre o medo, essas duas coisas são sinônimas. Você só tem segurança quando você vence o seu medo. E quem não tem medo? A segurança inabalável e a vitória sobre o medo são experimentadas na medida em que Cristo ocupa o centro da nossa vida. Ou seja, quando Cristo é o centro dos nossos anseios, quando Cristo é o centro das nossas ambições, quando Ele é o centro do nosso contentamento, quando Ele é o centro do nosso amor, de tudo o que nós buscamos da vida. E o salmista mostra essa segurança inabalável exatamente porque o Senhor é o centro. Javé, que é o Deus triuno e, portanto, é Cristo, tudo o que ele fala sobre Javé, o Deus da aliança, se aplica a Cristo. E é por isso que eu estou colocando já Cristo aqui no Salmo. Nós vamos aprender que o caminho para a segurança inabalável, ele é percorrido pelo menos em quatro grandes passos que nós devemos perseguir. Então, a segurança inabalável, ela é conquistada, primeiro, quando o Senhor é o fundamento da nossa confiança. A segurança inabalável é conquistada quando o Senhor é ou se torna o fundamento da nossa confiança. E por que não dizer da nossa coragem? Observe que o salmista diz isso: o Senhor é a minha luz e a minha salvação. Ele não está dizendo que o Senhor me deu salvação, ele está falando algo mais. Ele está dizendo que o próprio Senhor é a sua salvação, é a sua luz. Por isso ele faz uma pergunta retórica, que é um desafio. De quem terei medo? A resposta é óbvia: de ninguém. Se Javé, o Deus de Israel, o Senhor que criou os céus e a terra, o Todo-Poderoso, aquele que abre e ninguém fecha, que fecha e ninguém abre, o Senhor de vivos e mortos, é a minha luz, que trevas poderão me esconder? Que trevas poderão me deixar em desorientação? Se ele é a minha salvação, quem pode me perder? Quem pode me destruir? É isso que ele está dizendo. Ele continua dizendo: o Senhor é a fortaleza da minha vida. Ele é o castelo forte. A palavra fortaleza aponta para aquele castelo onde normalmente o rei morava e que era ao mesmo tempo uma espécie de cidadela forte. O lugar mais protegido de uma cidade, que tinha até uma torre para onde os nobres fugiam quando a cidade era invadida. E era protegida por soldados que ficavam na escada, para que, por mais que fosse um grande exército, só podia passar um por um, e eles tinham que defender o rei. Ele está dizendo: o Senhor é essa fortaleza, o Deus que criou o universo é a fortaleza, a quem temerei? Então, dentro desse primeiro ponto, de que o Senhor é o fundamento da nossa confiança e da nossa coragem, ele é esse fundamento porque o Senhor é fortaleza em tempos de oposição. É isso que ele vai dizer. Ele usa exatamente as figuras de luz, salvação e fortaleza para dizer que ele é a nossa segurança, a nossa fortaleza, é a nossa proteção em tempos de oposição. Essas expressões, essas figuras de luz, fortaleza e salvação, são expressões que apontam, meus irmãos, o reconhecimento do Senhor como salvador da nossa vida. A salvação, sabemos, é a intervenção divina com o livramento daqueles que nele confiam em face de tudo aquilo que ameaça, enfraquece e corrompe a vida deles. Assim, a confiança é a prática do conhecimento de Deus como salvador em toda a nossa vida. Desde o início da história de Israel como nação, o povo de Deus veio a conhecer o Senhor como Deus da minha salvação, como o salmista usa aí no verso 9. Após a libertação do Egito, você lembra, a passagem pelo Mar Vermelho, você que acompanhou a série de exposições, Moisés cantou em Êxodo 15, verso 2, o Senhor é a minha força e o meu cântico, ele me foi por salvação, este é o meu Deus, portanto eu o louvarei. Ele é o Deus de meu pai, por isso o exaltarei. Moisés está se orgulhando no Senhor. A Bíblia diz que aquele que se gloria, glorie no Senhor. Sabemos que o evento redentor, meus irmãos, narrados no Êxodo, narrado no Êxodo, demonstra o padrão do evento redentor, que foi a morte e ressurreição de Cristo. Nós temos, portanto, uma manifestação do Evangelho aqui. Os cristãos chamam o Senhor Jesus de luz. Ele mesmo disse: eu sou a luz do mundo. Quem me segue não andará em trevas. Pelo contrário, terão a luz da vida. Os crentes chamam Jesus, o Senhor, de luz, salvação e fortaleza da vida por causa da libertação do pecado, da morte e do inferno concedida em Jesus Cristo. Então, o Senhor é o fundamento da nossa confiança, porque Ele é a nossa fortaleza em tempos de oposição. Mas ainda dentro desse primeiro ponto, o segundo subponto, por causa disso, o Senhor é o fundamento da nossa coragem em tempos de ameaça. Sendo o fundamento da nossa confiança, Ele também nos concede coragem em tempos de ameaça. Observe que Ele diz: quando malfeitores me sobrevêm para me destruir, meus opressores e inimigos, eles é que tropeçam e caem. A ideia aqui dos malfeitores vindo para destruir, ela traz a figura de feras como lobos que pretendem devorar o salmista. Mas ele está dizendo, eu tenho, e ele vai dizer isso no verso 3, ainda que um exército se acampe contra mim, não se atemorizará o meu coração. E se estourar contra mim a guerra, ainda assim terei confiança. A figura é de um soldado sozinho e um exército acampado. Os exércitos costumavam sitiar cidades até que se acabasse o alimento, para que eles pudessem invadir. Mas eles não esperavam, se eles pudessem invadir antes, eles faziam isso. Eles lançavam pedras com arietes, que eram máquinas com catapultas, e usavam os arietes, que eram aqueles troncos de madeira, os soldados com troncos de madeira forçando o portão, e assim eles tentavam abrir enquanto cercavam. Ele está dizendo, o meu coração não se atemorizará. O Senhor é para mim uma fonte de coragem em tempos de ameaça. Meus irmãos, aqueles que conhecem o Senhor como sua luz, fortaleza e salvação, tem nele o fundamento da sua coragem diante da oposição dos inimigos. A oposição que o salmista sofre é um exemplo da típica oposição que os justos experimentam, tanto individual como coletivamente. Tem a calúnia dos malfeitores. Observe que ele fala que eles vêm para me destruir, e no verso 12 ele fala: não me deixes à vontade dos meus adversários, pois contra mim se levantam falsas testemunhas. Então, eles querem destruí-lo, especialmente através não só do ataque físico, mas do ataque também verbal, por meio da calúnia. E o ataque também aqui de um exército hostil. Nós não devemos estranhar, meus irmãos, a oposição dos ímpios, quando essa oposição é uma oposição à nossa vida de piedade, ao nosso compromisso com Deus. Ela faz parte da nossa caminhada neste mundo. O Senhor Jesus mesmo colocou, e vocês viram recentemente, sobre as bem-aventuranças, que bem-aventurados os perseguidos por causa da justiça, porque deles é o reino dos céus. Em 2 Timóteo 3,13 está escrito que todos quantos querem viver piedosamente em Cristo Jesus serão perseguidos. Jesus em João 15, de 18 a 21, diz: não vos maravilheis, se o mundo vos odeia, sabei que antes de que vos odiasse a vós, me odiou a mim. Vocês não são do mundo. Se vocês fossem do mundo, o mundo amaria que era seu. Mas como eu escolhi vocês do mundo, vocês não são do mundo, o mundo os odeia. Desde a antiga dispensação, os filhos do reino sempre foram repetidamente caricaturados, mal compreendidos e postos em julgamento na cultura circundante. Até a vinda de Cristo, meus irmãos, e de maneira crescente, isto continuará acontecendo. Contudo, nossa coragem para enfrentar essa oposição não vem de nossa autoconfiança ou de nossa força, vem de refletirmos e considerarmos e confiarmos naquele que é luz, salvação e fortaleza. O caminho para a segurança inabalável consiste em nos compenetrarmos de que o Senhor é o fundamento da nossa confiança. De que Ele é de fato, meus irmãos, nós precisamos crer que Ele é de fato fortaleza em tempos de oposição e ele é aquele que nos fornece coragem em tempos de ameaça. Em segundo lugar, nós aprendemos que o caminho para a segurança inabalável, ele passa pela compreensão de que o Senhor deve ser o alvo da nossa busca. O Senhor não apenas é o fundamento da nossa confiança, mas ele é o alvo da nossa busca. É isso que nós vimos nos versos 4 a 6. Ele está dizendo que enquanto ele é ameaçado pelos inimigos, ele só tem um objetivo. Mais do que se proteger, na verdade é, reformulando, se Deus é a minha proteção, se Deus é a minha segurança, se Deus é aquele que me enche de coragem, qual deve ser o meu objetivo quando os inimigos me ameaçam? Não é traçar a minha própria rota de fuga. Não é estabelecer as minhas próprias estratégias de proteção. E nós fazemos isto continuamente. Nós temos constantes mecanismos de defesa pecaminosos contra aquilo que nós julgamos ameaça. Mas, para o salmista, ele só tem um alvo. Ele diz, uma coisa peço ao Senhor, no verso 4, e a buscarei. O que é que eu busco? Que eu possa morar na casa do Senhor todos os dias da minha vida. Para quê? Para contemplar a beleza do Senhor e meditar no seu templo. Por quê? Porque no dia da adversidade, no dia da oposição, se eu estiver de fato na presença de Deus, se eu cultivar a presença de Deus na minha vida, Ele me ocultará no seu pavilhão. E o salmista usa várias palavras para descrever o templo. Como se trata aqui de Davi, ele está pensando no tabernáculo, mas certamente a sua mente está se projetando sobre o templo. Porque você lembra que Davi foi aquele que fez a planta, ou mandou fazer a planta do templo por revelação do Senhor. E quando Salomão construiu, já tinha a planta. Então, Davi, ele está falando de tabernáculos, pavilhão. Ele está aqui falando que aquele lugar que é o tabernáculo e mais tarde o templo, a casa do Senhor, é um lugar de proteção. O salmista sabe, meus irmãos, o que também precisamos saber, que a confiança em Deus é nutrida e fortalecida pelo exercício da piedade. Grave isso aqui. Essa confiança inabalável em Deus, ela é nutrida e fortalecida pelo exercício da piedade, que é o exercício do temor a Deus, da devoção a Deus. Por isso ele procura uma só coisa, aquilo que o Senhor Jesus, em sua exortação a Marta, chamou de a melhor parte, em Lucas 10:42. Lembra? Estar na presença do Senhor, contemplando a sua beleza, como nós lemos, adorai o Senhor na beleza da santidade, nós lemos na liturgia. E meditando aos seus pés, no contexto em que Davi viveu, como eu falei, isto significava estar no tabernáculo, ali no átrio, que ele também chama de templo. É ali, meus irmãos, na casa do Senhor, que o crente contempla a beleza do Senhor, recebe instrução através dos preceitos do Senhor, nos quais ele meditava. Não é o que estamos fazendo aqui? Não é este o dia específico, escolhido pelo Senhor, ordenado pelo Senhor, para que nós venhamos à casa do Senhor, a qual somos nós, o povo de Deus, para contemplar a beleza do Senhor, receber instrução no Senhor, meditar no seu santo templo. Essa busca pela presença divina é fruto da própria convocação do Senhor, da convocação do próprio Senhor, que é recorrente na profissão de fé do povo de Deus. E Davi fala isso no verso 8. Observe aí. Ele diz, ao meu coração me ocorre, buscai a minha presença. De onde vem isso? De onde ocorre ao coração de Davi? Há várias passagens na Escritura, e Davi conhecia a Escritura, em que o Senhor ordena que se buscasse a sua presença. Por exemplo, em Amós capítulo 5, verso 4, pois assim diz o Senhor à casa de Israel, buscai-me e vivei. Buscai o Senhor e o seu poder, diz um dos salmos. Buscai perpetuamente a sua presença. Esse era um mandamento que estava na memória dos filhos de Israel. Aqui nós temos implícita, meus irmãos, a importância da dimensão corporativa da fé no tabernáculo e mais tarde no templo. Porque era ali que Israel buscava o Senhor como comunidade pactual, atendendo às santas convocações para adoração coletiva. É por isso que na liturgia, quando nós cultuamos a Deus, nós iniciamos sempre com a leitura das Escrituras. Na leitura das Escrituras, Deus primeiro convoca o seu povo a adorar. Por isso, normalmente, nós lemos um trecho que fala da glória, da majestade do Senhor, ou traz uma convocação do Senhor, como nós lemos. Você percebeu que a primeira leitura é uma convocação? Tributai ao Senhor, filhos de Deus. Tributai ao Senhor glória e força. Tributai ao Senhor a glória devida ao seu nome. Adorai o Senhor na beleza da santidade. É isto. Nós devemos tributar ao Senhor toda a glória devida ao seu nome. Então, essa convocação que o Senhor faz, nós respondemos cantando e orando. Nós respondemos dizendo amém. Então, desse modo, meus irmãos, a confiança inabalável necessita de estímulo e renovação que vem, eu vou repetir, crente, você que é individualista, vem da fé corporativa. Você precisa dos seus irmãos, esse grupo, esse conjunto acrescenta força à busca da piedade. Você não tem condições de viver uma vida cristã saudável sem a fé corporativa, porque é aqui que a confiança inabalável é estimulada, ela é revelada na Escritura, ela é expressada na liturgia, ela é testemunhada na proclamação dos feitos do Senhor. E na nova aliança, após o cumprimento da obra redentora de Cristo, embora a adoração não fosse mais circunscrita, não seja mais circunscrita a um lugar específico, ela jamais prescindiu do ajuntamento público e solene do povo de Deus. É por isso que a palavra de Deus, e este é o mandamento, ela nos diz em Hebreus 10, 25, não abandoneis a vossa congregação, como é costume de alguns. Não abandoneis a vossa congregação, como é costume de alguns. Davi sabia, meus irmãos, também o que nós igualmente devemos saber, que estar na presença do Senhor é fundamental para adquirirmos confiança inabalável. Mas observe aí no verso 5, que estar na presença do Senhor não nos garante, não nos impede de passar pelo dia da adversidade. Ele diz, eu quero meditar no seu templo, pois no dia da adversidade ele me ocultará no seu pavilhão, no recôndito do seu tabernáculo me acolherá, elevar-me-á sobre uma rocha, agora será exaltada minha cabeça acima dos inimigos que me cercam. Mesmo buscando a presença do Senhor, não deixaremos de passar pelo dia mau, como Paulo chama em Efésios 6,13. Não obstante, estando na presença de Deus, a adversidade não pode nos destruir. Antes, contemplando pela fé a face de Deus, o justo é fortalecido, é elevado sobre uma rocha e exaltado sobre os seus inimigos, conforme diz o verso 6. Mas esse não era o alvo final, nem o mais glorioso. O fim principal era gozar, glorificar a Deus e gozá-lo para sempre no dia da adversidade. Por isso que agora, no verso 6, ele diz, na parte B, no seu tabernáculo oferecerei sacrifício de júbilo, cantarei e salmodiarei o Senhor. A segurança inabalável, meus irmãos, o caminho litúrgico para a segurança inabalável, ele consiste em meditar que o Senhor é o fundamento da nossa confiança, fortaleza em tempos de oposição, coragem em tempos de ameaça, e em segundo lugar, ele deve ser o alvo da nossa busca. Se há uma coisa que nós não devemos abrir mão, há uma única coisa, é que a nossa vida seja uma busca contínua pela presença do Senhor. E em terceiro lugar, o caminho para a segurança inabalável consiste em fazer do Senhor o objeto da nossa súplica. Então, o Senhor é o fundamento da nossa confiança, deve ser o fundamento da nossa confiança. O Senhor deve ser o alvo da nossa busca. E terceiro, o Senhor deve ser o objeto da nossa súplica. Versos 7 a 12, nós temos a súplica do salmista. E aqui a coisa se inverte, porque normalmente os salmos começavam com uma súplica e terminavam com confiança em resposta àquela súplica. Mas aqui ele começa com confiança e parece que numa obra de arte poética, Davi inverte. Porque poesia você tem essa liberdade. Ele começa mostrando a confiança e depois ele revive a busca que ele teve antes de chegar a essa confiança inabalável. Nesse trecho, Davi testemunha a oração que faz ao Senhor durante aquela busca que ele descreve dos versos 4 a 6. Então aqui nós vimos que aquela confiança inabalável, expressada nos primeiros versos, ela é precedida por uma oração fervorosa e persistente, onde o Davi confessa a sua vulnerabilidade, a sua dependência da misericórdia do Senhor. Observe que ele diz: ouve, Senhor, a minha voz, eu clamo. Compadece-te de mim e responde-me. Aí ele lembra da sua profissão de fé. Ao meu coração me ocorre buscai minha presença. Ele lembra que há uma promessa, que há um mandamento, acompanhado de promessa. Buscarei, pois, Senhor, a tua presença. E parece que Deus não responde de imediato. Aliás, irmãos, Deus dificilmente responde de imediato nossas orações. Porque Ele quer estimular a nossa busca, Ele quer estimular a nossa dependência, Ele quer estimular o senso da nossa fragilidade. Porque quando estamos cheios de nós mesmos, nós não buscamos o Senhor devidamente. Então é por isso que ele diz: não escondas, Senhor, a tua face. Não rejeites com ira o teu servo. Tu és o meu auxílio. Não me recuses nem me desampares, ó Deus da minha salvação. Porque se meu pai e minha mãe me desampararem, o Senhor me acolherá. Essa é a busca dele. Em sua súplica, ele reconhece no Senhor um aliado fiel. Porque ele diz: porque se meu pai e minha mãe me desampararem, o Senhor o acolherá, me acolherá. E o alvo da sua oração, observe, não era apenas a proteção externa dos inimigos. Ele buscava aprender os caminhos de Deus, preservando a fé e a fidelidade dele ao seu Senhor. Veja o verso 11. Ensina-me, Senhor, o teu caminho. Você percebe? Ele não pede apenas livramento dos inimigos. Ele ora para que não sucumba, não se desvie do Senhor sob a pressão dos inimigos. Ele diz: ensina-me, Senhor, o teu caminho e guia-me por vereda plana, por causa dos que me espreitam. Ou seja, eles estão esperando um deslize meu. Eles estão esperando que, pela pressão, eu me desvie dos caminhos do Senhor, eu passe a usar as mesmas armas deles. Eles estão esperando que eu peque contra o Senhor. Mas, Senhor, eu quero pedir que tu não me deixes me desviar, que tu me guies por vereda plana, que tu me ensines os teus caminhos, que nesse cerco eu não me perca. Então, o alvo da sua súplica é agradar ao seu Senhor. E é isto que ele diz: não me deixes à vontade dos meus adversários, pois contra mim se levantam falsas testemunhas e os que só respiram crueldade. Quando nós estamos cercados por alguma circunstância contrária, por conflitos ou por inimigos, às vezes no trabalho, alguém que nos persegue por causa da nossa piedade, fidelidade ao Senhor, porque não somos coniventes com aquilo que eles muitas vezes propõem e que quebra a lei do Senhor, tudo que nós queremos é nos livrar daquilo. Mas nós precisamos atentar para um ponto, irmãos, que a maior guerra não é fora, é dentro, é na nossa alma.
0: pressionados, nós somos tentados a fazer coisas pecaminosas, a tomar decisões pecaminosas. E é por isso que o Senhor deve ser o alvo, o objeto da nossa súplica. Senhor, não me escondas a tua face. Senhor, me fortalece. Senhor, guia-me para que eu saiba como lidar. Preste atenção nisso, crente. Quando você tem um conflito, quando você tem um desafio na vida, quando você tem uma tristeza ou decepção, ou quando você tem um medo ou ansiedade, mais do que pedir que Deus te livre daquele perigo que você teme, você deve pedir para que Deus te dê a capacidade de reagir piedosamente às ameaças, de não se desviar do Senhor, de não tomar atalhos para os mandamentos de Deus. Porque o grande perigo é o seu coração se desviar. Então o Senhor deve ser o objeto da nossa súplica. E em quarto e último lugar, caminho para segurança inabalável consiste em fazer do Senhor a razão da nossa esperança. Então o Senhor deve ser, vamos revisar, o fundamento da nossa confiança. Se eu tenho a Cristo, se Cristo está em mim, eu não tenho o que temer. Ele é fortaleza em tempos de oposição e coragem em tempos de ameaça. Mas Cristo tem que ser também o alvo da nossa busca. Busca para que sejamos fiéis a Ele, mesmo em meio às pressões. Cristo tem que ser o objeto da nossa súplica. E por último, Ele deve ser a razão da nossa esperança. Observe nos versos 13 e 14, que o salmista termina com uma nota de esperança. No versículo 13, ele fala da sua esperança pessoal. No versículo 14, ele convida a igreja a esperar no Senhor. Ele fala da bondade do Senhor. Ele encerra dizendo, eu creio. Irmãos, como nós precisamos fazer isso, principalmente quando estamos sob pressão. Eu preciso afirmar isso, mesmo que o coração trema de medo. Eu preciso afirmar, eu creio que verei a bondade do Senhor na terra dos viventes. Ele está dizendo, eu não vou morrer, é isso que ele quer dizer. Eu creio que eu verei a bondade do Senhor. Isso significa que ele, naquele momento, não estava vendo evidências da bondade do Senhor. Ele nunca deixa de ser bondoso. Em outro texto, o salmista fala, no Salmo 23, 6, que a bondade do Senhor nos persegue em todos os dias da nossa vida. A palavra ali traz a ideia de perseguição. Me perseguirão todos os dias da minha vida, no original. Mas às vezes nós não vemos a bondade do Senhor. Mas nós não caminhamos pelo que vemos, nós caminhamos por fé. E às vezes nós precisamos falar isso para o nosso coração como uma afirmação, ainda que o coração sinta o contrário. Nós precisamos dizer, eu creio que verei a bondade do Senhor. Eu creio que isso não durará para sempre. Que ao anoitecer pode vir o choro, como nós vimos no Salmo 30, mas a alegria vem pela manhã. Davi encerra sua oração, portanto, com uma exortação à sua própria alma. O caminho para a segurança inabalável consiste em exortarmos a nossa própria alma. Depois de falar ao seu Deus sobre a sua necessidade, Davi fala a sua necessidade sobre o seu Deus. Porque quando nós oramos, a resposta nem sempre, ou quase sempre, não vem na hora, crente. Para quê? Para que, primeiro, você aprenda que Deus não é seu servo. Para que você aprenda que a agenda de Deus não é a sua agenda. Para que enquanto espera você robusteça a sua fé. Para que você aprenda a sua fragilidade. Para que você aprenda a sua dependência. Para que você não transforme a sua oração numa mágica, num ato de magia. Essa espera é fundamental. Mas enquanto espera, você precisa afirmar contra todas as aparentes evidências. Eu creio que verei a bondade do Senhor. E ele termina com uma nota de encorajamento. E qual é essa nota? Uma coisa que nós detestamos fazer, mas que é uma das marcas da fé salvadora. Espera. Espera. O que você deseja
1: da parte do Senhor. Talvez não seja o que o Senhor tem para você. Aí talvez você tenha que desistir de esperar. Mas o que você deseja, que é promessa do Senhor na sua palavra? Que conquistas espirituais, por exemplo? Espera, crente. Espera pelo Senhor. E na espera, não desanime, tenha bom ânimo, tenha coragem. Fortifique-se o teu coração, traga à memória as promessas do Senhor enquanto espera. Irmãos, quem tem uma vida com Deus já sabe, quando nós olhamos para o passado e vemos todas as provas que já passamos, nós conseguimos enxergar como nós crescemos em situações de pressão. Na verdade, nós crescemos mais em situações de pressão. Então, espera pelo Senhor. Tem bom ânimo. Fortifique-se o teu coração. Espera. Crente, olhe para mim. Espera. Não se desespere. Espera. Os três pilares da fé são fé, esperança e amor. Eu vou falar mais uma vez, espera pelo Senhor. Tem bom ânimo. Eu concluo, irmãos, a confiança inabalável no Senhor não acontece da noite para o dia. A confiança inabalável no Senhor não acontece da noite para o dia. Você não vai ir para um encontro especial, ou nem sobe ao monte, ou recebe uma oração forte, cai no chão e levanta e você está inabalável. Não acontece assim. A confiança inabalável no Senhor é fruto de uma longa vivência de aprendizado aos pés do Senhor, em conjunto com o seu povo e em meio a grandes adversidades e muita oposição. Antes que possa contemplar a beleza do Senhor, sentir o aconchego da sua presença, sobrepujar os inimigos e saborear o júbilo da vitória, expectativas do salmista ao buscar a presença de Deus, o justo precisa clamar fervorosamente pela misericórdia do Senhor, pedir persistentemente a direção do Senhor, enquanto experimenta, ainda que imperceptivelmente, o cuidado do Senhor em meio à prova. Porque, crente, mesmo quando você está só, e até quando você é um rebelde, Ele cuida de você. Ele sempre cuida de você. Esse salmo é atribuído a Davi, um servo de Deus que nós sabemos que viveu grandes experiências de lutas, vitórias e derrotas, mas sempre na presença de Deus. E quando ele jura que vai estabelecer Salomão como seu sucessor, ele diz assim: tão certo como vive o Senhor, que remiu a minha alma de toda angústia. Davi expressa, portanto, o resultado dessas provas na sua vida, que ao final da vida poderia se referir ao Senhor como aquele que remiu a minha alma de toda angústia. Essa é a realidade na vida de todos os crentes, também na Nova Aliança. Paulo diz: eu aprendi a viver contente em toda e qualquer situação, em tudo e em todas as circunstâncias tenho experiência, tanto de abundância como de escassez, tanto de fartura como de necessidade. Eu aprendi a ser humilhado e a ser honrado. Tudo posso naquele que me fortalece, que é Cristo. E é preciso ter paciência, irmãos. Cada um de nós que somos de Cristo. E isso é que é a maravilha. Um dia aprende. Você que é um crente teimoso, que vive de acordo com o que você quer, que faz as coisas da sua cabeça, que não ouve as exortações, que segue a sua própria agenda, se você é de Jesus, um dia você vai aprender. Às vezes por bem, às vezes por mal. Às vezes depois de uma grande lapada ou de muitas lapadas. Mas um dia a gente aprende. Porque o nosso mestre é um mestre perfeito. E em nossa busca espiritual, nossas súplicas ao Senhor devem ser sempre
0: permeadas por pregações ao próprio coração, trazendo à memória o fundamento da nossa confiança. E por fim, no caminho para a segurança inabalável, aprender a esperar no Senhor é fundamental. Esperar no Senhor expressa nossa aceitação da condição de criatura e nossa consequente dependência da sua graça e misericórdia. Esperar no Senhor é um caminho, faz parte do caminho para a segurança inabalável. Que o Senhor Deus aplique sua palavra ao nosso coração. Vamos orar. Toda honra, glória e louvor sejam dados a Ti, Senhor Deus. Nós Te bendizemos, porque Tu és o fundamento da nossa confiança, da nossa segurança. Louvamos o Teu nome, Senhor. Louvamos o Teu nome por Cristo Jesus, que nos foi dado. Somos dEle, Ele é nosso. Ele habita em nós por meio do Seu Espírito. E nós podemos dizer, o Senhor Jesus é a minha luz, é a minha salvação. Eu não tenho que ter medo de nada, mas nós sabemos, ó Deus, que o caminho para essa confiança inabalável, para essa coragem em tempos de ameaça, é fazer do Senhor a nossa busca, buscar o Senhor e ter isso como alvo, não sozinho, mas no templo, no santuário, no meio do Teu povo, buscando o Senhor em adoração, ouvindo a Tua palavra. Que o Senhor nos ensine a Te buscar, que o Senhor nos ensine a fazer de Ti, de Cristo, o objeto da nossa súplica e também a razão da nossa esperança. Ajuda-nos, Senhor, e ensina-nos a esperar e a trilhar esse caminho, a seguir essa liturgia que leva a uma segurança inabalável no Senhor. Nós Te pedimos em nome de Cristo Jesus. Amém.

E o primeiro bloco narrativo, que vai até o verso 6, o capítulo 6, melhor dizendo, ele mostra uma longa preparação que precede essa libertação. Nós vimos que o texto de Êxodo pode ser dividido em três grandes blocos: a libertação ou redenção, a aliança e a habitação de Deus no meio do seu povo. E na primeira mensagem, nós vimos como Deus primeiro edificou essa grande nação da semente de Abraão, propiciando a continuação, a multiplicação e a disseminação da vida na comunidade do pacto. Ele multiplicou o seu povo, renovando as bênçãos criacionais, cumprindo a sua aliança para com Abraão, Isaac e Jacó. Os mesmos termos usados em Gênesis são usados, como nós vimos na semana passada. Eles cresceram, eles se multiplicaram, eles encheram a terra, e ele fez isto mesmo em meio à opressão, à escravidão, à mortandade, que foi promovida por um tirano genocida, e mostrou com isso seu absoluto controle sobre a criação e sobre a história. E desse modo nós concluímos que pela providência de Deus e pelo seu poder criador, a semente santa experimentou um crescimento triunfante, mesmo em meio à opressão. Nós vimos, no entanto, que esse povo numeroso estava sob uma dura servidão, pois, como lemos nos versos 13 e 14 do capítulo 1, então os egípcios, com tirania, escravizavam os filhos de Israel e lhes amargaram a vida com dura servidão. Este povo estava debaixo de opressão, de escravidão, e a sua vida era amarga. Preparar o barro, fabricar tijolos, fazer todo tipo de trabalho no campo, todo este serviço lhes era imposto com tirania. Eles foram submetidos a trabalhos forçados. Por fim, nós vimos que Deus, já na semana passada, na mensagem anterior, nós vimos como Deus suscita ou levanta um libertador, e nós observamos como ele o preservou, bem como a primeira fase do seu preparo. Eu quero, no entanto, meus irmãos, convidá-los a refletir de novo comigo sobre como Deus preparou o libertador desde o seu nascimento, revisitando as cenas do capítulo 2, aquelas já vistas, porém agora olhando-as no seu conjunto e focando-nos mais nesse levantar do libertador no trecho que vai até o fim desse capítulo. Então, por isso que o tema da nossa mensagem, ele se entrelaça com o terceiro ponto da mensagem anterior. E eu creio que será didático reaproveitarmos, inclusive, os subpontos ali apresentados como pontos dessa mensagem. Nessa perspectiva, eu quero dividir essa mensagem nas três fases da vida do libertador. Nós vemos aqui nesse capítulo o nascimento do libertador. Em segundo lugar, nós vamos ver o livramento do libertador. E em terceiro lugar, o preparo do libertador, propriamente dito. Essas são as três divisões da nossa mensagem. Então vejamos como Deus levanta o chefe e libertador, atentando para o nascimento do libertador, em primeiro lugar, que está nos versos 1 e 2. Como que Deus levanta um libertador? O que Deus usa? Veja, Deus não usa um grande poder secular, um grande poder humano. Deus usa uma simples família, uma família anônima, inclusive. Nós sabemos o nome dos pais de Moisés e de seus irmãos mais tarde, mas aqui eles são uma simples família de Israel. O mediador, para nascer, precisa de uma família. Os nossos olhos, meus irmãos, estão voltados para Moisés quando nós falamos de Deus levantar um chefe libertador. Mas como começa a sua história? E essa é a primeira observação que eu quero trazer. Como começa a sua história? Primeiro, com a atitude corajosa de duas parteiras que temeram mais a Deus do que aos homens. É na esteira da atitude das parteiras que nasce Moisés. Segundo, com a edificação de uma família. Veja como começa a história de Moisés. Foi um homem da casa de Levi e fez o quê? Casou com uma descendente de Davi. E ela concebeu. O que temos aqui é exatamente a edificação de uma família. Um homem está cumprindo de maneira bem simples
o seu mandato criacional. Qual é o mandato criacional? Por isso deixará o homem pai e mãe, se unirá à sua mulher, e serão os dois uma só carne. Gênesis 2:24. Esse filho de Levi, anônimo, está cumprindo o mandato criacional, que é o que nós devemos cumprir, a menos que Deus coloque obstáculos. Então, você tem a atitude dessas duas parteiras, que temeram mais a Deus do que aos homens. Você tem um homem cumprindo o seu mandato criacional. E terceiro, Deus suscita o libertador através da atitude corajosa de uma mãe, motivada por um sentimento que vai além do amor materno natural. Veja que no verso 2 diz que a mãe de Moisés o concebeu, ela deu à luz um filho e há uma observação, e vendo que era formoso, escondeu por 3 meses. Eu pergunto, qual a mãe que não acha o seu filho formoso logo no nascimento, mesmo que ele tenha cara de joelho? Toda mãe acha o seu filho formoso. Então parece que essa observação é quase inútil, exceto pelo fato de que aqui, na verdade, significa que ela viu algo de especial nesse filho. Esse filho lhe chamou a atenção. Ela viu algo especial, e o termo hebraico aqui é o mesmo de quando Deus cria todas as coisas lá no início. Literalmente o texto diz, e viu que era bom. E viu que era bom. Mais uma ligação entre Êxodo e Gênesis. E ela viu que era bom. Essa palavra hebraica bom, ela pode significar belo, significa que atende às necessidades, adequado, segundo a vontade de Deus. Em Atos 7:20, Estevão diz que Moisés era formoso aos olhos de Deus, e essa formosura vinha do fato de Deus tê-lo escolhido. E o autor de Hebreus nos informa o que motivou os pais de Moisés a escondê-lo. Em Hebreus 11:23 está escrito que foi pela fé. Pela fé, Moisés, apenas nascido, foi ocultado por seus pais durante 3 meses, porque viram que a criança era formosa. Também não ficaram amedrontados pelo decreto do rei. A fé aqui não é de Moisés. Ele é passivo na história. A fé era de seus pais. Seus pais criam em Deus. Seus pais olharam para ele e viram, tem algo de especial nesta criança. Então, depois do nascimento do libertador, desse redentor, diz a palavra de Deus que ele foi escondido por 3 meses, mas ela não podia escondê-lo por muito tempo, porque ele estava crescendo, fica mais agitado, começa a chorar, e não podendo mais escondê-lo, ela tomou um cesto de junco, calafetou-o com betume e piche, e pondo nele o menino, largou-o no carriçal, isto é, onde tinha muitos juncos, e o cesto então podia ficar mais ou menos parado entre os juncos, não iria correr o rio, e colocou a irmã do menino para observar o que lhe acontecia. Então nós chegamos ao segundo ponto desta mensagem, ou a segunda cena, que é o livramento do libertador. Ela está escondendo o libertador, mas ele precisa ser liberto daquele genocídio decretado por Faraó. Você lembra que, diante da teimosia das parteiras, Faraó ordenou a todos os egípcios, a todo o seu povo, veja aqui, verso 22, a ordem é ao seu povo. Seu povo eram os senhores de Israel, os senhores daqueles escravos. A todos os filhos que nascerem aos hebreus, os homens, lançarei.

impermeabilizado com betume e piche. Eu quero lembrar o que eu já falei na mensagem passada. No capítulo 2, verso 3, há um paralelo com a arca de Noé, porque a palavra cesto aqui é a mesma palavra hebraica para arca, e do mesmo modo como Noé foi instruído pelo Senhor, ela foi também calafetada. Então, os hebreus que estavam ouvindo isso pela primeira vez, os ouvintes de Moisés, eles estavam vindo, ele foi colocado numa arca e ela foi calafetada por dentro e por fora, e ela foi colocada no rio, e eles estão fazendo a associação com a redenção que Deus realizou sobre a família de Noé. Há um paralelo, então, entre a aliança mosaica, que é a aliança de Deus com Israel, e a aliança noaica, a aliança da preservação. Aqui há já um prenúncio de que ele vai ser libertado por meio da arca, através da água, pela palavra de Deus. E ele, depois de ser salvo através da arca, ele está na água, a menina, sua irmã, está observando de longe, e desce a filha de Faraó para se banhar no rio, e as suas donzelas estavam passeando pela beira do rio, e ela vê aquele cesto. Deus providencia que ela veja o cesto no carriçal. Ela fica curiosa, envia uma de suas criadas e o tomou, e quando ela abriu, viu a criança chorando, a criança formosa. Ela tem compaixão, ela vê que é um menino dos hebreus, é um menino condenado à morte, mas o seu sentimento materno, trata-se aqui possivelmente de uma princesa que não tinha filhos, e o seu sentimento materno é insuflado, e ela diz: esse é um menino dos hebreus, provavelmente porque viu a marca da circuncisão naquele menino. E ela então, a Miriam, com certeza já num plano estabelecido pela sua mãe, ela disse: você não quer que eu arranje uma ama de leite para criá-lo para você? Porque se ela seria mãe adotiva, não tinha como dar de mamar, e era muito comum, até na nossa cultura há algum tempo, havia as amas de leite, né? Para que possa criar, ela diz: vai lá e chama Joquebede. E Deus restitui Moisés a Joquebede. Veja, ela o coloca nas águas e Deus restitui, e ela ainda ganha um salário para cuidar do seu próprio filho, para amamentá-lo. Então, o que nós temos é, quando ela termina de amamentá-lo, esse tempo provavelmente durou uns 5, 6 anos, no máximo, e sendo um menino grande, ela tem que trazê-lo à filha de Faraó, da qual passou a ser ele filho, e esta lhe chama Moisés, porque disse: porque das águas o tirei. A palavra Moisés vem da mesma, vem da raiz do verbo tirar, e essa palavra também, ela tanto é hebraica como ela é egípcia, porque essa palavra Moisés, ela está na formação da palavra, por exemplo, Tutmés ou Tutmoses, né? Que é uma outra, você tem Ramsés, essa terminação é bem parecida, e provavelmente a princesa acha que ela está sendo presenciada pelos deuses com um menino, e ela tira esse menino das águas. Então, como é que Deus... Veja como Deus, ironicamente, salva, livra o libertador. Ele o salva através da mesma água que foi usada para condenar, para matar o seu povo. E ele é protegido em seguida na corte do império opressor. Ele fica protegido na própria corte do império genocida. Queridos, essa é uma grande ironia e uma grande lição para nós. É por isso que nós não precisamos temer governos anti-Deus. Embora devamos lutar para que eles não subam ao poder, embora devamos usar todas as nossas forças e orar para que tenhamos paz, nós precisamos lembrar que Deus pode salvar o seu povo e colocar gente do seu povo na corte de um reino anti-Deus, para fazerem avançar o reino de Deus. Foi isto que aconteceu. Ele é tirado das águas pela filha de Faraó, e a filha do tirano genocida teve compaixão do menino. Deus tem domínio sobre as nações. Deus tem completo controle sobre aquele que está no poder. Nós precisamos confiar nisso. E aí, em terceiro lugar, nós temos o preparo do libertador. Na verdade, nessa mesma cena, nós temos o preparo do libertador. Nós temos aqui três, o que eu consideraria três fases do preparo do libertador.
Na primeira fase, na fase da formação do

caráter, na sua primeira infância, ele é instruído na fé pela família da aliança. Como que o libertador é preparado? Ele é instruído na fé pela família da aliança. Porque veja, dos versos 7 a 9, a sua mãe recebe salário para que sirva de ama, para que amamente a criança, e ela tem a oportunidade de transmitir a ele as tradições que ela ouviu, porque era por tradição oral, as tradições que ela ouviu desde a época de Abraão. E ela pôde, nesse momento, nesses 6 anos, incutir nele, inculcar nele a palavra de Deus e fazer aquilo que mais tarde o próprio Moisés, o próprio Senhor por Moisés, vai ordenar em Deuteronômio 6. Essas palavras que hoje te ordeno estarão no teu coração. Tu as inculcarás aos teus filhos. Falarás dela assentada em tua casa, andando pelo caminho, ao deitar-te, ao levantar-te. Ela com certeza fez tudo isto. Moisés, portanto, meus irmãos, aprendeu, especialmente com Joquebede, acerca das promessas feitas a Abraão. Por sua providência, o Senhor Deus preparou cuidadosamente seu mediador, dando-lhe a educação da aliança por meio da sua mãe. Mas Moisés precisaria de mais preparo. Então, primeiro ele foi instruído pela fé, pela família da aliança. Mas em segundo lugar, dentro desse terceiro ponto, ele foi educado em toda a ciência dos egípcios. Ele precisou aprender a cultura do seu tempo. Lembre-se que este vai ser o homem que Deus vai usar para iniciar a sua santa palavra escrita, para dar a base de toda a revelação e para liderar toda uma nação e constituir as suas leis. Então ele é educado em toda a ciência dos egípcios, porque diz o verso 10 que, sendo ele grande, ela trouxe a filha de Faraó, da qual passou a ser ele filho, e esta lhe chamou Moisés. Então, uma vez na corte de Faraó, Moisés é criado como um príncipe, e como tal ele aprende a cultura dos egípcios. Ele é equipado para a grande missão que o Senhor lhe haveria de confiar como chefe e libertador de Israel. Essas duas palavras que eu usei no título da mensagem, elas são usadas por Estevão para referir-se a Moisés em Atos 7:35. Ele foi levantado por Deus como chefe e libertador, como príncipe e libertador. E assim, meus irmãos, Moisés se tornou um estadista poderoso em palavras e em obras. Em Atos 7:22 é dito isto de Moisés. Possivelmente ele teve atuações até mesmo militares à frente dos exércitos de Faraó em algum momento, embora isso não se diga aqui. Há uma tradição judaica que fala sobre isto. Contudo, como nós antecipamos na mensagem anterior, ainda faltava uma etapa no preparo do libertador. Ele precisava também ser treinado para viver no deserto. Mas antes disto, eu quero mostrar para vocês que Moisés vai crescendo. É possível que ele tivesse contato com os seus pais de alguma maneira, vez por outra, porque quando ele atinge a idade de 40 anos, isto quem nos informa é Estevão, lá em Atos 7, diz aqui no verso 11 que, sendo já homem, ele sai para ver os seus irmãos, e nós vamos ver que essa educação pela família da aliança, aliada à educação em toda a ciência dos egípcios, como Estevão fala em Atos 7:22, ele é educado em toda a ciência dos egípcios, ele aprendeu aritmética, ele aprendeu o que ele podia de ciências biológicas, ele aprendeu ciências políticas, aprendeu matemática, tudo aquilo que a avançada civilização egípcia poderia ensinar. E ele então, no entanto, ele procura defender o oprimido. Você vai ver 3 vezes nesse capítulo Moisés defendendo o oprimido. Ele já tinha um senso de justiça. Veja, dos versos 11 a 13, mostra que quando Moisés completa a idade adulta, já bem maduro, como eu falei, segundo o relato de Estevão, ele tinha 40 anos, ele sai com o objetivo de ver os sofrimentos do seu povo. Naqueles dias, sendo Moisés já homem, saiu a seus irmãos, e essa palavra sair, ela é bem emblemática. Ele saiu a seus irmãos, ele saiu para ver o sofrimento e a opressão do seu povo.
Na verdade, o texto indica que visitar seu povo passou a ser costume, porque no verso 13, de novo, diz: saiu no dia seguinte. Moisés já tinha consciência, meus irmãos, de que o Senhor queria livrar os israelitas por meio dele. Talvez ele não tenha recebido uma especial revelação, mas ele pudesse ter concluído que ele tinha uma oportunidade sendo um príncipe no Egito. Estevão comenta em Atos 7:25, ora, Moisés cuidava que os seus irmãos entenderiam que Deus os queria livrar por meio dele. E aqui os verbos sair e ver, que são repetidos no texto, eles são emblemáticos. O primeiro ocorre duas vezes, no verso 11, diz que ele saiu a seus irmãos, e no verso 13, saiu no dia seguinte. Indica aqui implicitamente a rejeição do conforto do Egito. Ele quer sair daquele conforto para atender à opressão do seu povo. Isto é claramente, meus irmãos, declarado em Hebreus 11, 24 a 27. Hebreus 11, 24 a 27 diz que pela fé Moisés, quando já homem, recusou ser chamado filho da filha de Faraó, preferindo ser maltratado junto com o povo de Deus, a usufruir dos prazeres transitórios do pecado, porquanto considerou o opróbrio ou a humilhação de Cristo por maiores riquezas do que os tesouros do Egito, porque contemplava o galardão. Pela fé, ele abandonou o Egito, não ficando amedrontado com a cólera do rei, antes permaneceu firme como quem vê aquele que é invisível. Em que sentido Moisés preferiu o opróbrio ou a humilhação de Cristo? Cristo nem tinha nascido. No sentido, meus irmãos, de que ele se identificou com o sofrimento da divina semente, oprimida então pela semente da serpente, representada pelo Egito. E ao ver um de seus irmãos sendo espancado por um egípcio, o seu senso de justiça é provocado, ele mata o opressor e esconde-o na areia. Nós podemos concluir que Moisés quis fazer justiça com as próprias mãos. Contudo, como Estevão observou em seu sermão, ele já tinha consciência da sua missão de chefe e libertador. E desse modo ele estava aqui, pelo menos na sua consciência, atuando como um juiz designado por Deus. Isto fica claro porque no episódio seguinte ele tenta mediar a contenda de dois irmãos israelitas. Assim entende Calvino ao comentar a passagem. De qualquer maneira, naquele contexto cultural, sendo ele um príncipe, ele tem autoridade para executar a justiça. Ao que parece, o espancamento levaria o escravo hebreu à morte. Porém, ele não sabe que fazer isto em favor, ou melhor, ele sabe que fazer isto em favor de um escravo hebreu e contra um egípcio, naquele contexto, seria fatal caso ele fosse descoberto. É razoável, meus irmãos, nós supormos que Moisés pensasse que Deus usaria a sua posição de príncipe para conspirar contra o Egito. Afinal, era uma posição privilegiada. Que posição e que oportunidade melhor para, de alguma maneira, organizar uma reviravolta política? De todo modo, nós vimos Moisés por três vezes procurando fazer justiça, punindo ou repreendendo o opressor e livrando o oprimido. E é nessa perspectiva que ele intervém na cena seguinte numa contenda entre os israelitas. Observe que ele fala com o culpado, ele é um juiz e ele já consegue ver quem é o culpado, que está espancando o seu próximo. Diz que ele fala ao culpado: por que espancas o teu próximo? A questão é que as coisas não saíram do jeito que Moisés pensava, nem no tempo que ele esperava. E aí eu vou usar uma frase que antecipa o Evangelho. Ele veio para o que era seu, mas os seus não o receberam. Olha o que diz o homem repreendido por ele: quem te fez juiz? Quem te colocou? Olha a ironia. Quem te pôs por príncipe e juiz sobre nós? Quem te pôs? Essa palavra príncipe é o mesmo que chefe, e juiz é uma palavra que significa também libertador. Quem te fez chefe e libertador sobre nós? Eles vão saber, mas ainda não sabiam. Você pensa em me matar como você matou o egípcio? Veja, ele pensava que ninguém tinha visto. Isto certamente, essa rejeição dos seus irmãos,
certamente trouxe certa frustração para Moisés. E o seu temor, mencionado no verso 14, está ligado não tanto à ira de Faraó, mas à rejeição. Veja, ele teme, porque ele foi rejeitado pelos seus irmãos. Ele está temendo mais a rejeição dos seus irmãos do que a ira de Faraó. E aí, então, nesse ponto, que ele precisa fugir, porque Faraó quer matá-lo. E ele sabe disso e ele foge para o deserto. E aí que vem a terceira fase do preparo do libertador. Ele é treinado para viver no deserto. Dos versos 15 a 22, Moisés foge, chega à terra de Midian. Midian é um filho de Abraão com Quetura. Foi ele que deu origem a essa tribo, provavelmente uma confederação de tribos árabes seminômades. Então, se você olhar lá em Gênesis 25, você vai ver que entre os filhos de Abraão, com Quetura, sua segunda mulher, depois que Sara morreu, está o príncipe Midian. E um sacerdote de Midian, que possivelmente adorava ao Senhor Deus, através da tradição oral que recebera de seu ancestral comum. Ele tem 7 filhas e elas vão até o poço, e aí você tem essa cena redentiva que é comum, sempre acontecendo à beira de um poço. Ele encontra essas mulheres e aí de novo vem homens e se aproveitam da sua força e eles procuram expulsar as mulheres. Eles poderiam dar a oportunidade para elas, já que chegaram primeiro, mas eles expulsam as mulheres e de novo, pela terceira vez, Moisés se levanta em favor do oprimido. Ele defende essas mulheres. E aí é óbvio, elas chegam em casa mais cedo, e como vocês chegaram mais cedo, vocês ficam por último. Ah, um hebreu, que ele está vestido, a aparência dele toda é um judeu, um egípcio, desculpe, um egípcio nos livrou, e vocês deixaram o homem lá, traz o homem para cá, vamos dar pelo menos pão para ele, vamos dar hospitalidade. E ali então ele conhece a sua esposa, Zípora. Ele se casa ali e Moisés vai passar 40 anos apacentando os rebanhos do seu povo, do seu sogro. Moisés, queridos, aprende a ser tudo no Egito, mas aprende a ser um ninguém no deserto. Ele precisa ficar no deserto, primeiro para aprender a caminhar no deserto, sobreviver no deserto, aprender todas as dificuldades do deserto, aprender onde tem água. Ele precisava ser um guia, mas ele precisava também ser humilhado. Ele achava que era pelo seu poder secular, dado pelos egípcios, que ele seria libertador. Não, Deus quer usar vasos de barro. E Deus humilha Moisés por 40 anos ali no deserto. E aí então, na última cena, apenas esse ponto não está ligado, sim, está ligado ao libertador, mas chama a atenção para Deus. A última cena aqui mostra que Deus lembrou-se da sua aliança, dos versos 23 a 25. Deus lembrou-se da sua aliança. Decorridos muitos dias, morre o rei do Egito, mas os filhos de Israel gemiam sob a servidão. Por causa dela, clamaram, e seu clamor subiu ao Senhor. A dura servidão dos filhos de Israel os fez gemer. É quando você tem tanta dor, você geme, e os fez clamar, e a Bíblia diz que o seu clamor subiu a Deus. E aqui nós temos uma série de verbos em abundância. Diz a palavra, são 4 verbos para mostrar a compaixão de Deus para o seu povo. Veja, ouvindo Deus o seu gemido, lembrou-se da aliança com Abraão, com Isaac e Jacó, e viu o Senhor os filhos de Israel e atentou, ouviu, lembrou-se, viu e atentou. O verbo lembrar, meus irmãos, ele é um termo pactual e normalmente está ligado à ação de Deus em atos de livramento, em atos redentores, num contexto de destruição. Nós vemos esse verbo, por exemplo, em Gênesis capítulo 8, verso 1, onde está escrito: lembrou-se Deus de Noé e de todos os animais domésticos que com ele estavam na arca. E essa declaração marca a reviravolta da destruição e do juízo para o livramento e redenção. Outra ocorrência é na destruição de Sodoma e Gomorra. Em Gênesis 19, 29, está escrito: ao tempo que destruía as cidades da campina, lembrou-se Deus de Abraão e tirou Ló do meio das ruínas, quando subverteu as cidades
em que Ló habitara. Portanto, além de ressaltar a fidelidade de Deus para com as suas promessas e a sua aliança, meus irmãos, o termo, ele aponta para a compaixão de Deus, para a sua decisão de intervir e livrar o seu povo da escravidão, da destruição. E o que nós temos aqui, queridos, é uma antecipação do Evangelho, pelo qual esse lembrar-se pactual divino encontrou pleno cumprimento em Cristo. Você deve lembrar, que nós estamos expondo Lucas, que quando Zacarias e Maria cantam ao Senhor, Zacarias, pai de João Batista, e Maria, mãe de Jesus, no prelúdio do nascimento do Salvador, conforme registra Lucas, eles usam esse termo. No cântico de Maria, em Lucas 1:54-55, ela diz que Deus amparou a Israel, seu servo, a fim de lembrar-se da sua misericórdia a favor de Abraão e da sua descendência para sempre, como prometera aos nossos pais. E já em Lucas 1:72-73, Zacarias, por sua vez, ressalta que a visitação divina às vésperas é para usar de misericórdia para com nossos pais e lembrar-se da sua santa aliança e do juramento que fez a Abraão, nosso pai. Não é que Deus esqueceu, ele está dizendo, aqui é o momento de Deus intervir. O seu coração se compadeceu do seu povo. E é isto que nos prepara para o chamado do libertador, que nós veremos, se Deus quiser, na próxima semana. Eu quero concluir, queridos, trazendo algumas aplicações para a nossa vida, em forma de princípios e em forma de exortações. Primeiro, o que nós aprendemos aqui é que a história da redenção e do avanço do reino de Deus está entrelaçada com a história das famílias da aliança. A história da redenção e do avanço do reino de Deus está entrelaçada com a história de famílias da aliança, famílias como a nossa. O reino de Deus continua avançando, e é através de famílias comuns, com problemas, como nós ainda veremos lá na frente, é através dessas famílias que Deus faz avançar o seu reino, e isso deve nos encorajar nos dias de hoje. Em segundo lugar, nós aprendemos neste texto que o método de Deus para multiplicar e libertar seu povo eleito ainda inclui as bênçãos criacionais. Preste atenção nisso. O método para Deus multiplicar e libertar o seu povo eleito ainda inclui as bênçãos criacionais. O que isso quer dizer? Deus faz avançar o seu reino, Deus levanta agentes do reino, constituindo famílias, multiplicando filhos. Entendeu? Filhos da aliança, treinados desde a infância, são flechas na mão do guerreiro a espalhar o evangelho e fazer discípulos de todas as nações. Casais aqui presentes, vocês querem fazer diferença no reino de Deus? Tenham filhos, criem filhos, vocês podem prepará-los desde o berço para serem missionários, para fazerem discípulos, para serem pessoas que fazem diferença neste mundo. É a melhor forma de você fazer isto. Como se multiplicou o povo de Deus, igreja? Por meio das bênçãos e ordenanças criacionais. É claro que aqueles a quem Deus dá oportunidade, estou falando para aqueles que já são casados e para aqueles que podem casar. As ordenanças criacionais, que também são bênçãos, ainda estão em vigência, povo de Deus. O mundo quer fazer você crer que é diferente, que você não pode ter filhos porque os dias são difíceis. Porventura, meus irmãos, eu pergunto, porventura nós podemos afirmar que os tempos de Joquebede, tempos de opressão, tempos de escravidão e morte, sob um governo genocida ante Deus, eram menos difíceis do que os nossos dias? Não, povo de Deus. Essa ideia de que está tudo difícil é uma visão egoísta, incrédula e ímpia. Nós precisamos ter filhos. Os muçulmanos usam esse método. Eles têm de 8 a 10 filhos, de 10 a 15 filhos, para disseminar a sua fé. Em terceiro lugar, e aqui em forma de exortação,
Casais, aqui aplicando esse princípio, casais, jovens casais, não negligenciem os mandatos criacionais. Deus ainda continua a multiplicar e fortalecer seu povo por meio do nascimento. Somos tão tolos quando buscamos grandes mudanças políticas, sociais, morais e culturais, olhando para fora, para os governantes, para os políticos, para as instituições, como principais instrumentos de mudança, quando na verdade deveríamos olhar para o espaço onde mais podemos influenciar e, paradoxalmente, onde mais temos sido negligentes: nossa família. Famílias redimidas, famílias transformadas, produzem sociedades transformadas, sociedades justas, e a história mostra isto. Olhe para o que você pode fazer no contexto da família. Constitua família, se você quer fazer diferença no reino de Deus. É claro que você depende de Deus. Se Deus não te deu ainda, você precisa confiar no Senhor e esperar no Senhor, e não tem, você não tem culpa em relação a isso. Ainda assim, você pode adotar se você for casado. Em quarto lugar, para os pais, pais, mamães, eduquem seus filhos nos caminhos do Senhor e confiem a Ele os resultados. Eduquem zelosamente, não percam tempo, não terceirizem. Não tenham preguiça, eduquem seus filhos incutindo a palavra do Senhor, mas confiem a Deus o resultado. Pensem bem, mamães, mamães, papais. Joquebede não tinha mais do que 5 ou 6 anos para inculcar na mente do seu filho a fé no Deus de Abraão, Isaac e Jacó. Ela apostou todas as suas fichas na graça e na providência de Deus para formá-lo na fé que ela mesma recebera dos seus pais. Por 6 anos apenas, Moisés foi educado na família da aliança. Todo o resto, 34 anos, seriam passados aprendendo a ciência egípcia e com ela toda a cultura politeísta, pagã e demoníaca. E chegou aquele momento, mamães, principalmente mamães, chegou aquele momento decisivo em que tudo que ela podia fazer era confiar em Deus. Mamães, criem seus filhos, mas vai ter um momento. Você só precisa confiar em Deus, aquilo que você ensinou. Você precisa deixar o seu filho ir. Pais da aliança, observem que chegou o momento em que Joquebede precisou abrir mão de Moisés. Chegou o tempo em que ele precisava estar na corte do Egito. Depois ele iria para o deserto. Você não educa os filhos da aliança para si mesmo. Lembre-se igualmente de Ana, que consagrou seu filho ao serviço do Senhor. Mamãe, confie o resultado. Você está trabalhando zelosamente. Papai, você está trabalhando zelosamente. Você está fazendo isto. Há ameaças. Você sente a ameaça do mundo? Confie no Senhor. Espere no Senhor. Faça o melhor que pode, mas confie o seu filho nas mãos do Senhor. Persevere. Ele estará sempre nas mãos do Senhor. Quinto, para os filhos, filhinhos, valorizem a família da aliança na qual o Senhor os fez nascer. Jovens, crianças que podem me ouvir, não menosprezem a educação que vocês têm recebido na família da aliança. Vocês têm percebido, filhos, que os seus pais, o que eles têm feito para livrá-los da influência do mundo e de Satanás, que destroem vidas? Vocês têm valorizado a sua família, o lugar onde vocês têm crescido, protegidos das tentações, das seduções do mundo? Não menosprezem, filhinhos, a proteção dada por Deus por meio dos seus pais. Aprendam a reconhecer aqueles da sua família que Deus tem usado como instrumentos
para corrigi-los, para protegê-los de tropeços. Os seus pais não são seus inimigos. É o diabo que coloca isso na sua mente.

valorizem a educação da aliança. E por último, servos e servas de Deus, precisamos aprender as Escrituras, conhecer a nossa geração e nos render ao treinamento do Senhor nos desertos da humilhação. Precisamos aprender as Escrituras, conhecer a nossa geração e nos render ao treinamento do Senhor nos desertos da humilhação. Vejam, há muitos paralelos entre esse chefe libertador e o verdadeiro chefe libertador, do qual ele era um tipo. Jesus nasceu numa família da aliança, foi educado nessa família da aliança. Vimos isto em Lucas, não precisamos voltar lá. Jesus cresceu em sabedoria, estatura e graça, e quando ele estava prestes a iniciar o ministério, como Moisés, ele foi mandado para o deserto. Ele foi tentado pelo diabo, ele foi humilhado, e ele também foi rejeitado por aqueles a quem veio salvar. E diz a palavra de Deus em Hebreus 5 que ele, sendo filho, aprendeu a obediência pelas coisas que sofreu. Jesus é quem está aqui aparecendo, refletido ou delineado em sombra na pessoa de Moisés. Ele é o nosso chefe e libertador. Se você tem passado por um deserto, irmão, lembre-se, o Senhor Deus usa os desertos para nos moldar, para nos usar, para nos aprovar, para cumprirmos a sua vontade. Que o Senhor Deus aplique a sua palavra ao nosso coração nesta manhã. Oremos. Que a graça do nosso Senhor Jesus Cristo, o amor sacrificial de Deus, o nosso Pai, e a comunhão do Espírito Santo seja conosco e com todo o povo de Deus, agora e para sempre. Amém.

0: Muito bem, chegamos ao final do nosso programa Palavra da Verdade. Espero que a Palavra de Deus de fato encontre guarida no seu coração. E se você quiser nos visitar ali na Lourival Silva com Horácio Mardel de Magalhães, Terceira Igreja Presbiteriana de Boa Vista, você será muito bem recebido. Às 8h30 da manhã temos o culto matutino e às 18h30 o culto noturno. A igreja fica bem perto da Praça Mané Garrincha, a rua Lourival Silva é a rua de trás da praça. Então, até lá, se você quiser estar conosco. Vamos orar. Senhor nosso Deus, louvamos o Teu nome por mais uma oportunidade de pregarmos a Tua palavra através desse veículo, Senhor. Louvamos o Teu nome porque sabemos que a Tua palavra não voltará para si vazia. E rogamos que com poder o Espírito Santo a use para a salvação dos perdidos, para a santificação dos crentes, para a correção das deficiências da fé, para a renovação, ó Deus, da fidelidade dos crentes ao Senhor e renovação da sua fé em Ti. Em nome de Jesus nós oramos e agradecemos. Amém. Até a próxima semana, se o Senhor Deus assim permitir, e tenha amanhã um excelente dia do Senhor.
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Sente o som! Nosso sábado entre parentes começou! Comigo, Daiane de Paula, e claro, com você também, meu amigo, meu irmão, meu parente! 10 horas e 15 minutos do nosso dia 18 de julho! Nosso sábado, sábado especial, vamos sabadar aqui juntos, adorando, exaltando ao nosso Deus, com muita alegria, a alegria que o final de semana merece, né? Esse dia ensolarado, não sei se você vai ao clube hoje, se vai rolar uma ida ao interior aí, na fazenda, eu não sei como vai ser o seu sábado, mas eu espero que seja um sábado maravilhoso. Eu declaro que seja um sábado de bênçãos para a sua vida. Aos meus amigos que estão aí, olha, no trabalho, no corre-corre do trabalho, meus amigos lotações, taxistas, motoristas de aplicativos. Olha, muita força aí, viu, para vocês. Muita, muita, muita felicidade nesse dia hoje, mesmo dia de trabalho, né? Mas que caiu muitos pixies aí na conta. Eu acredito que a felicidade vai cair junto aí também com os pixies na conta. Que sejam muitos pixies hoje, assim como o pastor Alexandre fala, né? Em nome do Senhor Jesus, viu? Que seja um sábado abençoado de trabalho. Obrigada pela carona 0800 que nós vamos recebendo aqui do programa. Um abraço também aos meus amigos, minhas amigas que estão em casa, que tem o radinho ligado,

mesmo, na cozinha, na sala, o rádio fica 24 horas e é preparando o almoço, ouvindo a gente, e é lavando roupa, ouvindo a gente, é isso mesmo, é varrendo a casa, ouvindo a gente. Meu bom dia, vamos juntos nessa manhã abençoada e vamos fazer dessa manhã a melhor manhã possível, é isso mesmo, pessoal. Vamos adorando, vamos movimentando o corpo, vamos louvando, vamos dançando, tudo isso aproveitando o nosso sábado na presença do nosso Deus aqui com os louvores do Entre Parentes. Hoje o programa vai ser um programa musical, ou seja, né, sem o quadro Fala Parente, a gente está fazendo de forma alternada. Então um sábado é o sábado musical e o outro sábado é o sábado da entrevista, assim, alternadamente. Hoje vai ser o nosso sábado musical. Então, caso você tenha aí, olha, uma música do momento, aquela que não sai da cabeça, aquela música que não sai da cabeça, que você quer compartilhar com a gente, que você quer ouvir aqui na nossa rádio, manda mensagem pra gente, olha, 991161059. Eu vou repetir para dar tempo de você anotar por aí. 991161059. Isso mesmo. Você pode aqui, olha, pedir a música que você quiser. O seu pedido é uma ordem, é isso mesmo. Quero também agradecer aos meus amigos que estão escutando pela Rádiosnet. Nós temos aqui muitos ouvintes que nos escutam pela internet, pela Rádiosnet, pelo site da Parente FM. E a gente quer agradecer, olha, de coração. Nós temos ouvintes dos quatro cantos de Roraima. É isso mesmo. E além de Roraima, né? Eu quero mandar um alô pra Belém do Pará. Belém do Pará, que sempre está na escuta. Todos estão ligadinhos. Um beijo à minha avó, Leila de Paula. A minha família de Paula, né? Que fica em peso ouvindo. É a nossa família incentivadora, apoiadora. E eu fico muito feliz. Vamos juntos, pessoal, fazer o programa de hoje. O programa desse sábado, vamos começar com um quadro musical com músicas selecionadas especialmente para edificar a sua vida, viu? E daqui a pouquinho, claro, daqui a pouquinho eu estou de volta e estaremos juntos conversando, estaremos juntos mandando aquele alô especial, estaremos juntos aqui fazendo o Entre Parentes. Daqui a pouquinho eu volto com vocês, vamos fazer o programa juntos de 10 horas ao meio-dia. E agora fique com um bloco musical com muita adoração. Olha, convido você a adorar, a se movimentar. Um sábado de muita alegria e de muito louvor.

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1: Voltamos. 10h35. Estamos de volta aqui após o bloco musical. Espero que você tenha aí se animado, se alegrado. Nosso sábado vai ser assim, com muito louvor, muita adoração. Caso você tenha um louvor especial que queira compartilhar com a gente, manda aqui pro nosso número, olha, 991161059. Compartilhe com a gente o louvor do momento, o seu louvor preferido. É isso mesmo, as músicas, elas têm esse poder muito forte de nos levar a um momento, a uma situação da nossa vida. Ela faz nos rememorar de coisas que aconteceram no período que nós estávamos ouvindo o louvor, né? É isso mesmo, acontece com a música, esse poder maravilhoso que a música tem de nos fazer rememorar algumas situações e alguns momentos. Compartilhe com a gente a música do seu momento, coloque aqui na rádio, a sua música vai tocar, o seu pedido é uma ordem. Olha, na minha companhia, a obreira Sueli, olha, ela já estava aqui, olha, desde o início do programa, é isso mesmo, já estava na minha companhia. Um grande abraço, obreira Sueli, muito obrigada, viu, por estar ligadinha, olha, desde a abertura do nosso programa. Pessoal, minha voz ainda tá um pouco fanhosa, ainda me recuperando da gripe, né? Essa gripe pegou muita gente, me pegou também. Pastor Alexandre já está se recuperando, a voz fica um pouquinho diferente também, mas estamos aqui, viu? E vamos fazer juntos o programa. A obreira Sueli disse assim, olha, amém, princesa, bom dia pra você e a princesa Carlen. Minha companhia hoje, Érica Pita. Não é a Carlin, mas a família Pita tá bem representada aqui hoje pela Érica também. Ela que está acionando os botões aqui, está no controle de tudo. E vamos juntas, né, até o meio-dia fazendo o programa aqui. Um grande abraço, obreira Sueli. Deus abençoe a sua vida, viu? Muito, muito obrigada pelo carinho. Ela disse assim, olha, pois vai pra princesa Érica. É isso mesmo, são as princesas aqui, Pitas. Não é a Carlin, mas a Carlin está bem representada aqui com a Érica também. E a Érica no comando dos botões. Um grande abraço, obreira Sueli. Muito obrigada, viu? Deus abençoe a sua vida. Um ótimo sábado pra senhora e vamos juntas até o meio-dia. Na minha companhia também, olha, nossa querida irmã Terezinha, isso mesmo, marcando presença aqui hoje com a gente.
2: Bom dia, minha princesinha Daiane, que alegria de ouvir logo no começo do seu programa, meu pastor Alexandre, meu querido amigo do coração Dedê, tô com saudade também de ouvir a voz de vocês. Minha princesinha, quero lhe desejar um final de semana abençoado para você, pro Luiz Gustavo, pro meu amigo bacana, toda a família dele, para minhas amigas Carly Pita, Érica Pita, irmã Silvana, irmã Edna, irmã Roseli, Rosinete, Jaqueline Parente, Carme Lúcia, pro meu amiguinho Iago, pro meus amigos Romildo, irmão Fernando, para minha amiga Lana, para o meu príncipe Arthur e para todas as minhas amigas e amigos ouvintes da Rádio Parente, a cada uma. E a cada um eu desejo um final de semana abençoado, cheio de muita paz, de muito amor e alegria em cada coração. Beijo, minha princesa Daiane, lhe amo muito, você, seu papai, para sua linda mamãe, que eu amo também. Beijo, um abraço.
1: Irmã Terezinha,
2: esposa do meu amigo Dedê.
1: Isso mesmo, a Ellen de Paula, a esposa do Dedê aqui, de Paula, o Dedê do Pode Crer. Um grande grande abraço, irmã Terezinha. A senhora mora no meu coração. Lhe amo muito também, viu? A senhora já faz parte aqui da família parente. Já é uma amiga mesmo da nossa família, viu, irmã Terezinha? E eu fico muito feliz de ter a sua companhia aqui em dia de sábado. E também no Pode Crer, né, pessoal? Eu vim substituir aqui o pastor Alexandre no Pode Crer. E muitos ouvintes também. Ouvintes que escutam dia de sábado. Eu sei que acompanham por causa do Pode Crer, por gostarem da nossa família, da família De Paula. Tudo começou, né, com o pastor Alexandre De Paula. Só o pastor tinha experiência de rádio. Ele que começou no programa, era ele sozinho. Apenas ele. E aí agora, né, todo mundo junto entrou também na mesma sintonia do pastor Alexandre. Eu, Dedê, somos filhos do pastor Alexandre. E assim como ele precisa, né, da gente, a gente também vai se fortalecendo um no outro, um precisando do outro. Então, quando um fica mais fraco, o outro vai lá, assume o controle e a gente vai fazendo assim. O pastor Alexandre tá um pouquinho mais ausente porque tá se recuperando. Ele pegou a gripe, pessoal. E a gripe tá forte, e a garganta doendo. Então tem esse momento de recuperação, né? Mas semana que vem, olha, no Pode Crer, ele vai estar de volta, pessoal. É isso mesmo. Um grande abraço, irmã Terezinha. Muito obrigada, irmã Terezinha, pela companhia mesmo, viu? A senhora é nota mil, mora no nosso coração, no coração da família De Paula, no coração da família parente, e a gente fica muito feliz de tê-la aqui de segunda a segunda. De segunda a segunda fazendo parte aqui da parente. Muito obrigada, irmã Terezinha. Um beijo na senhora. Um ótimo sábado, viu? Eu lhe amo também. Na minha companhia, olha, a nossa querida irmã Silvânia também. A gente falava que eram as chainhas aqui, né? A irmã Silvânia marcando presença também no nosso programa hoje. Olha que honra! A paz do Senhor, irmã Silvânia!
3: Irmã Daiane, não liguei cedo porque eu tô aqui, não corre aqui. Aqui estendo aqui uma roupa aqui no varal. Mas é toda escuta do programa, viu? Então, se é a música preferida, então vai a minha aí, ó. Toque na rocha, calça, sapato de fogo. É pra todos na escuta, todos os ouvintes, a irmã Terezinha, a Osanilde, Rosilda, a Nadine Roseni, pastor Paulo, todos lotações, todos estão ligados. As meninas, aquela Pita, Erika Pita, minha cunhada Joana, a minha amiga lá da Aparecida, a Esther. Daniela Campeão Informática, irmão Pingo do Mundo das Oliveiras, Rui Silva. Os demais ouvintes aí que eu não mencionei o nome, mas receba meu alô, meu abraço. Eu tô com Deus. Tenha um bom final de semana. Olha, toque na rocha aí, viu? Fui!
1: Eu fui! Vamos escutar aqui, olha, o primeiro louvor pedido do ouvinte vai ser da nossa irmã Silvânia. Toque na rocha. É isso mesmo, toque na rocha. É isso mesmo. Toque na rocha, já está aqui, ó. Érica já está acionando os botões, viu, irmã Silvânia? E a gente vai ouvir esse louvor abençoado, esse louvor animado, né? Que é pra gente animar o nosso sábado, pessoal. A gente fica tão ansioso pelo final de semana. Na sexta-feira a gente já tá assim, olha, bem cansadinho, esperando o sábado. E a boa notícia de hoje é que, olha, sabadou! Começou o nosso final de semana. Então que possamos fazer desse final de semana um final de semana maravilhoso. Eu não sei como você está, se você está em casa, com a família. Eu não sei se você está programando um sítio, uma fazenda, um banho, né? A gente sabe que temos ainda muitos ouvintes de férias. Por sinal, também é meu último final de semana de férias, pessoal. Segunda começa a rotina normal. Meu Deus do céu, passa rápido. As férias realmente passaram bem rápido. Foram 3 semaninhas só e já estaremos na ativa de novo na segunda-feira. Mas vamos aproveitar esse nosso final de semana. É mais uma oportunidade de vida que Deus nos concedeu. É mais uma oportunidade de estarmos com a nossa família que Deus nos presenteou. Então, olha que privilégio, olha que honra que possamos fazer desse sábado, dessa nova oportunidade, a melhor possível, que possamos fazer da melhor forma possível o nosso sábado. Então, sabadou, né? De um jeito muito animado, de um jeito muito alegre. Se você está com a família, dá pra assistir aquele filme, mesmo em casa mesmo. Fazer aquela pipoca, esse momento de lazer, de comunhão e de muito amor entre família, entre irmãos. Grande abraço, irmã Silvânia. Eu desejo que seja um sábado maravilhoso pra senhora, viu? Muitas felicidades no dia de hoje, muito amor, muita alegria. Um abraço ao nosso querido irmão também, marido da esposa da irmã Silvânia, o esposo da irmã Silvânia, o nosso irmão Francisco Rodrigues também. Um grande abraço. Abraço a esse casal nota mil. Vocês moram no nosso coração, viu? Grande beijo. E a obreira Sueli aqui, olha, disse assim, olha, amém, manda um alô para a irmã Silvânia e ao irmão Francisco, o esposo da irmã Silvânia e a família parente, olha aí, irmã Silvânia, irmão Francisco, a nossa querida obreira Sueli, lembrando aqui, mandando um alô especial para esse casal nota mil, pessoal, é isso mesmo. Então agora, já que é o bloco musical aqui da Parente FM, o nosso programa hoje é um programa musical. Vamos atender ao primeiro pedido aqui da nossa ouvinte Silvânia. Toque na Rocha. É uma música agitada, dessa forma, pra você se animar aí, pra você se agitar. Vamos juntos louvar ao nosso Deus.

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1: E olha, nossa irmã Silvânia mandou recado aqui pra gente, um áudio pra gente, aqui falando do irmão Francisco. É isso mesmo, a falta do irmão Francisco está sendo justificada.
2: É, irmão Francisco aceita, só que ele não está aqui, mas quando eu chegar eu passo o recado pra ele. Se der tempo, ele está na oficina. Se der tempo, ele pode participar, tá bom? Ele está na oficina, ele não vai poder participar agora. Mas se eu chegar a tempo, aqui para meio-dia, né? Antes de meio-dia, tá bom? Agradeço aí, tá? O aluno do meu esposo, tá bom? Irmão, abraço ele. E você, tá, irmã Daiane, princesa do nosso coração?
1: Ô, irmã Silvânia, grande abraço, viu? Muito obrigada. Agora, pessoal, vamos ouvir Os Planos de Deus, dos cantores Samuel Messias e Sara Beatriz. Esse louvor foi lançado em 2023 e rapidamente, né, conquistou os nossos corações. O tema central desse louvor, Os Planos de Deus, é justamente a soberania e a fidelidade do nosso Deus, do nosso Senhor. E a letra dessa canção, ela vai nos lembrando que mesmo quando os nossos planos, eles não acontecem como nós imaginamos, como nós esperamos que sejam, Deus, ele continua conduzindo a nossa história. Ele continua conduzindo com soberania. Ele continua conduzindo com amor a nós também. O significado da canção desse louvor, ele está baseado em versículos como Jeremias, capítulo 29, versículo 11, que diz assim, e é a palavra que vai entrar no seu coração aí também, guarde essa palavra. Ó, porque eu bem sei os planos que tenho para vocês, planos de paz e não de mal, para lhes dar um futuro e uma esperança. Além desse versículo, a gente lembra também de Provérbios 19, versículo 21, que diz assim, olha, muitos são os planos no nosso coração, no coração do homem, mas o propósito do Senhor permanecerá. Esse louvor que nós vamos ouvir agora nesse momento nos ensina que nem sempre nós vamos entender os nãos do Senhor, as esperas e os processos, mas Deus, ele enxerga o que nós não vemos, e os planos do Senhor, eles são perfeitos, eles são sempre maiores, melhores e perfeitos. Prepare o coração, porque essa canção nos lembra dessa verdade, e essa verdade fortalece a nossa fé.

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2: Voltamos. 11 horas e 4 minutinhos. O último louvor que nós ouvimos foi do Davi Sasser, né? Exatamente. A gente ouviu Lembra, Senhor. É uma música mais antiga que foi lançada em 2010. E o tema central desse louvor é justamente a fidelidade de Deus e as promessas do Senhor, né? Então, é inspirada em diversas passagens bíblicas e especialmente nas orações de homens, por exemplo, como Davi, Ezequias, Neemias. É uma canção que expressa o clamor de quem, em meio às lutas, se apega à aliança e ao amor do nosso Senhor. Então, eu não sei como vai a sua situação, eu não sei como vai o seu dia, eu não sei como vai esse momento da sua vida. Nós estamos em julho, né? Em julho, pessoal, metade do ano. Muitos planos, talvez, ainda não saíram do papel, muitos sonhos, muitas vezes, ainda não foram realizados, mas a palavra é essa, olha. Se Deus tem uma promessa para a sua vida, se há um sonho implantado no seu coração, acredite. Mesmo que nós já tenhamos ali, olha, percorrido já a metade do ano, mas ainda vamos ter a outra metade. Ainda vamos ter meses, dias, semanas para fazermos diferente. Então, que possamos lembrar da fidelidade do nosso Senhor. E é Ele que nos permite, que nos garante a felicidade, a paz, mesmo em meio a um cenário que parece ali totalmente diferente do que vai nos conceder a paz e a alegria. O Senhor é aquele que nos concede essa paz, essa alegria. Então, que possamos sempre lembrar, né? Cada louvor, cada letra de cada louvor nos transmite uma palavra, uma mensagem muito forte aos nossos corações. Então, olha, lembra-te também, né? Lembra-te também das promessas do nosso Senhor. É uma oração cantada que entrou nos nossos corações e que nos ensina poderosamente, né? Por mais que existam dores aí, existam cenários difíceis, existem também esperança. A esperança sabendo que o Senhor, Ele nos ouve e Ele escuta a oração e atende a oração daqueles que o buscam com sinceridade. Na minha companhia também, olha, eu recebi aqui, pessoal, uma foto de uma princesa ouvindo Entre Parentes. É isso mesmo, uma princesa chamada Clara, Clara de Paula. Exatamente, pessoal, a minha priminha, a Clarinha, está em Belém do Pará e está ouvindo a gente. Eu recebi aqui uma foto, isso agradou demais o meu dia. Um beijo, tio Marquinhos. Eu tava com saudade de receber as fotos da Clarinha, a participação da Clarinha aqui, olha, e ainda pedi um louvor. Hino Eu Vou, é um hino infantil aqui da Aline Nascimento e o pedido da Clarinha, claro, é uma ordem. Além disso, olha, eu vou compartilhar o áudio também que eu recebi uma foto da princesa Clara na frente da televisão me ouvindo e além disso eu também recebi um áudio e é esse áudio eu quero compartilhar com vocês, olha aí, ó.
3: Um beijo pra família de Paula. E pros ouvintes do Entre Parentes.
2: Um beijo, Clarinha! A filha do meu tio, o tio Marquinhos. Eles moram em Belém do Pará e estão ligadinhos, sempre ligadinhos, coladinhos com a gente. Um beijo, Clarinha! Eu queria estar aí, Clarinha, contigo brincando. Queria estar por aí, Clarinha. Clarinha, olha, pessoal, que é uma cantora da casa do Senhor. Isso mesmo, ela canta na igreja. Ela atua na igreja. Ela é uma atriz. Isso mesmo, eu já vi também a Clarinha atuando na igreja. Ela que é uma linda princesa do Senhor, dedicada na igreja, gosta de cantar, gosta de dançar, gosta de fazer as apresentações da igreja. E ela é muito linda, pessoal. Não é porque eu sou a prima da Clarinha, não, mas a Clarinha é muito linda e muito inteligente. E eu fico muito orgulhosa de ser a prima da Clarinha, viu? Um beijo, Clara. Você mora no meu coração. Eu tô morrendo de saudade. A prima queria estar aí, queria estar na EBF com você daí. Mas eu fico acompanhando aqui de longe. E eu sei que daqui a pouquinho a gente vai se reencontrar, viu? Seja aqui em Boa Vista, tem que pedir pro papai e mamãe virem pra cá. Tomar banho de piscina com a gente, ir pro clube com a gente. Vai falando assim, olha, pra eles que quer as férias aqui. Ou então seja eu indo pra Belém, né? Pra tomar o açaí também, comer o vatapá. Mas eu tô ansiando aí por esse nosso encontro novamente. Um beijo, Clarinha. Amo muito você. A prima ama muito você. Você mora no meu coração. Um beijo, tio Marquinhos. Também amo muito, sim. Um beijo, tia Leones. Amo muito a senhora. É a minha família aqui, né? Minha família literalmente, mas é uma família que mora no meu coração. Um beijo, Bia! Um beijo, Bia! Não sei se tá na escuta também, mas um beijo. Uma família querida e muito especial. E o pedido da Clarinha aqui vai ser uma ordem, né? Pediu e nós vamos aqui tocar. Já acionamos os botões por aqui. Na minha companhia também, diretamente do bairro Senador Hélio Campos, a minha amiga ouvinte também, Maria Olinda, mandou áudio pra gente participando. Quanto tempo, irmã Maria Olinda, tô feliz de receber aqui a sua participação, viu? A paz do Senhor.
4: Pedro Daiane, estou ligada, estou aqui fazendo meu almoço, mas estou ligada, meu amor, estava com muita saudade da sua voz, viu? Você não pode sumir, não, você é uma pedra preciosa nesse
2: programa. Oi, irmã Maria.
4: Você é a princesa que Deus mandou para esse programa, eu amo muito você, quando você não está, eu fico triste, eu fico só ouvindo o zinho e não vejo sua voz, meu amor. Que Deus abençoe sua casa, sua família, sua mãe, seu pai, o bebê. Eu amo muito você, princesa Daiane. Você é a princesa linda que Deus botou nessa rádio. Pode crer, estou ligada. Se der para te colocar, tu coloca aí para mim, Silvan Santo. Não questione.
2: Aê, irmã Maria Olinda, seu pedido é uma ordem, irmã Maria Olinda. Eu também tava com saudade da senhora, viu? Tava com saudade de receber as fotos aí do almoço, que eu consigo sentir o cheiro só pela foto, irmã Maria Olinda. Chega a dar água na boca e dá vontade de eu passar aí pra comer com a senhora, pra almoçar com a senhora. Eu tava com saudade de receber esses áudios, viu? Um grande abraço, Deus abençoe a sua vida. Amo muito também a senhora. Vocês todos, pessoal, moram no meu coração. São a nossa família também, né? A família aqui da parente. Por isso que a gente fala entre parentes. É a parentada aqui da parente. Todo mundo junto e misturado. Nós somos verdadeiros irmãos em Cristo, né? E eu tenho certeza que Deus se alegra muito disso. De sermos realmente uma família. De vivermos em comunhão. De lembrarmos um do outro, né? Eu fico tão feliz quando vão mandando um alô pra cada um. E quando sentem a falta um do outro. Quando sentem a minha falta, irmã Maria. Maria Olinda, eu fico assim toda besta também. Muito obrigada, irmã Maria Olinda. Eu tava sentindo falta da senhora também, viu? De termos aqui a nossa interação. Um beijo. Seu pedido é uma ordem. A Erika já acionou os botões aqui também. E nós temos uma ligação, pessoal, do nosso irmão Josias. A paz do Senhor.
5: Senhor Jesus, irmã Daiane. Programa juntos e misturado. Glória a Deus, aleluia.
2: Glória a Deus, eu tava com saudade também, irmão Josias. Dessa ligação. Eita, animada, glória. Abençoada, que alegra o nosso dia, viu, irmão Josias?
5: A palavra de Deus diz, Mariana, quem tá alegre, cante louvores.
2: É isso
5: e essa,
2: mesmo.
5: E essa alegria, ela deve ser até o arrebatamento da igreja, até o Senhor Jesus voltar e arrebatar seu povo.
2: É isso mesmo, eu concordo, eu assino embaixo, irmão Josias. E é bom que contagia.

Deus e que nos transmite essa alegria. Olha o que o irmão Josias falou. Cara zangada, né? Só quem chupa limão, como foi que ele falou? Nem lembro. Mas é verdade, pessoal. Mesmo assim, né, que a situação não esteja tão fácil, que você esteja mais cansado, mas não tem motivo de se zangar e de fechar a cara, não. Porque também contagia, né? No caso, contamina. Um zangado vai contaminando o outro. Mas a felicidade, ela contagia o outro. Então, que nós possamos contagiar, que nós possamos ser luz do mundo, sal da terra. Que as pessoas possam nos enxergar como filhos do nosso Deus. Imagina um filho de Deus, um filho de um rei que vive mal-humorado. Meu Deus do céu. dá não. Nós somos filhos de um rei e por isso nós somos alegres. E que nós possamos contagiar um mundo, né? Que possamos realmente nos destacar aqui no mundo. Um grande abraço, irmão Josias. Saiba que nós vemos Cristo no Senhor, viu? E que sua alegria nos contagia. Eu fico feliz demais sempre que recebo essa ligação. E espero mais vezes também, irmão Josias. Sempre estamos por aqui. O nosso amigo, parceiro, irmão Josias, aqui com a gente. A gente fica muito feliz. Foram pedidos, né? Pedidos musicais e Silvan Santos em alta hoje. Dois pedidos, irmã Maria Olinda e nosso irmão Josias. Então, vamos aqui ao louvor da Clarinha, da minha prima, um louvor infantil aqui. Vai ser o nosso bloco musical dedicado à Clarinha. E logo em seguida, pedido do irmão Josias e da irmã Maria Olinda, Silvan Santos.

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1: Voltamos, voltamos. Agora, 11 horas e 26 minutinhos, pessoal. Estamos de volta. Após esse quadro musical, esse quadro com Silvan Santos também, né? Pedido das antigas aqui pra gente. E claro, muito feliz de saber, né, que nossos ouvintes estão participando, estão pedindo os louvores. Temos aqui também, pessoal, uma ouvinte muito querida, que me mandou mensagem aqui. E ela manda cedo, pessoal, diretamente de Belém do Pará, e me fez um pedido aqui, que ela quer um louvor. Eu vou escolher aqui um louvor pra ela, especialmente pra minha avó, minha vovó Leila de Paula. Está escutando em Belém do Pará, pessoal. Não perde um programa, não perde também o Pode Crer, não perde, e não perde o Entre Parentes. É muito bom ouvir os áudios dela, saber que ela participa aqui, que ela nos incentiva, assim a gente nos sente um pouquinho mais perto dela, né? Mesmo distante, eu acho que são mais de quase 2.000 quilômetros, né, de distância, será? É, por aí. Vou pesquisar aqui depois o trajeto de Boa Vista para Belém, mas são muitos e muitos quilômetros de distância, mas a gente se sente mais pertinho dela toda vez que ela participa do programa. Um beijo, vó Leila de Paula. E eu escolhi aqui um louvor que inclusive me lembra também muito a Clarinha, é isso mesmo, a Clarinha deve estar na escuta ainda, e eu lembro dela pequenininha, pessoal. É um louvor que foi lançado em 2023, da Isadora Pompeu, né, uma versão aqui, é uma versão traduzida ao português, Bênçãos que não tem fim. Vai ser um louvor aqui que eu vou dedicar para minha avó, Leila de Paula, participando aqui do programa também, diretamente de Belém do Pará. Na minha companhia também, nossa querida irmã Fátima Lima, participando com a gente. A paz do Senhor, irmã Fátima Lima.
2: A paz de Deus, Daiane. Estou aqui ligadinha, no Entre Parentes. Programa abençoado por Deus. Eu sou fã do seu programa. Quero ouvir o louvor com a Catedral. Amo mais você do que eu. E um sábado abençoado para todos que fazem parte dessa programação, para você e toda a sua família. Viu, Daiane? A Erika Pita e família. Pode
1: crer! Glória a Deus, irmã Fátima Lima. Oh, meu Deus, eu me sinto honrada, viu, irmã Fátima Lima? De verdade, de ter a sua aprovação aqui. A gente já está junta, já faz uns anos, né? Juntamente ao Pode Crer. E agora estamos em dia de sábado aqui, eu nessa missão. Mas eu fico muito feliz de saber que vocês continuam acompanhando. Não somente o Pode Crer, mas aqui o Entre Parentes. E que estão gostando, que está sendo aprovado, irmã Fátima Lima. Muito obrigada, viu? Eu me sinto honrada mesmo. Eu me sinto muito agradecida. Eu sempre costumo falar que é realmente resposta de orações, né? A gente vem aqui toda insegura. Eu lembro anos atrás também, eu toda insegura. Mas quando a gente recebe esse carinho de volta, todo o amor de volta, quando a gente recebe esse feedback de vocês, né, falando com a gente, e a gente recebe muito feedback, é pessoalmente, é aqui pela rádio também, e todo feedback a gente, olha, pega, guarda, a gente tem melhorado, né, o programa aqui aparente cada vez mais, e a gente percebe que vocês têm gostado também, são os nossos maiores incentivadores, e sem dúvida nenhuma, vocês também vão nos ajudando aqui nessa trajetória, vão nos fortalecendo, vão nos alegrando, e eu sei que isso é um propósito do Senhor mesmo, é um propósito de Deus, é Ele estendendo a mão, Ele abençoando, e a gente só fica muito feliz mesmo e muito agradecido a Deus. Muito obrigada, irmã Fátima Lima, a senhora mora no meu coração, no coração da gente, viu? muito obrigada. O seu pedido vai ser uma ordem, é claro. Deus abençoe a sua vida, Deus abençoe a sua família. Que tenha um sábado e um final de semana abençoado. Irmã Fátima Lima, um beijo. Na minha companhia também, olha, o nosso querido pastor Joshael. Ele mandou mensagem aqui pra gente, tá na escuta do Entre Parentes. Abraço, meu pastor, que honra ter o senhor por aqui, viu? Muito obrigada pela mensagem, de saber, né, que o senhor está sintonizado com a gente. Eu fico feliz demais. Deus abençoe a vida do senhor, viu? Que seja um sábado abençoado. Olha, ele mandando aqui pra gente a palavra do dia. Ele está na escuta, pessoal. Olha, ele disse assim, olha, tudo que planejares realizará. Tudo que planejares realizar, isso, dará certo. E a luz brilhará constantemente em teus caminhos. Ele deixou essa palavra abençoada, Jó, capítulo 22, versículo 28. Nosso querido pastor Jó Israel Souza, sintonizado aqui com a gente. Eita, pastor, Deus abençoe a sua vida, viu? Muito obrigada pela palavra abençoada. Eu declaro também sobre a sua vida essas bênçãos, que todos os projetos, todos os sonhos que ainda estão no papel, mas que estão sendo planejados, que eles se realizem, que tudo dê certo, né? Tudo está debaixo do controle do nosso Senhor. E a vontade do nosso Senhor é boa, perfeita e agradável. E eu fico muito feliz de saber que nós temos irmãos em fé aqui, pastores, que vão nos dando essas palavras abençoadas, nos encorajando também aqui. Um grande abraço, meu pastor. Uma honra ter o Senhor por aqui, viu? Deus abençoe. Na minha companhia também, a nossa querida irmã Luzia Freire, diretamente do bairro Jardim Caranã, marcando presença aqui com a gente, participando com a gente, a nossa querida ouvinte, Luzia. Um bom dia, irmã Luzia.
3: Irmã Daiane, a paz do Senhor, aqui é a irmã Luzia, irmã Daiane. Hoje Deus deu ouvir o programa, viu? Hoje eu cheguei mais cedo do ciclo de oração,
1: aê,
3: viu? Eu quero pedir um hino aí para todos os meus irmãos em Cristo Jesus do meu ministério, Comadé, Cidadé, Madureira, e oferecer para todos, que é a voz da verdade, o escudo.
1: Eita,
3: a paz,
1: glória.
3: Mandaiane, um abraço, amém?
1: Amém, irmã Luzia. Um grande abraço para a senhora, um grande abraço aos nossos amigos da Comadé, Cidadé? E da Madureira. Deus abençoe a vida de vocês. A gente sabe que temos muitos ouvintes aqui de várias denominações, né? São irmãos da Batista, são irmãos da Igreja Missionária, são irmãos aqui do Ministério da Restauração, Internacional da Restauração, UMI. São ministérios da Assembleia de Deus, Comadé, Assembleia de Deus Madureira. E a gente fica feliz demais, pessoal. A gente sabe que nós somos um só, né? Que o ID do Senhor, ele é estipulado para um povo. E esse povo é o povo de Deus, que é um povo só. A palavra é essa. Então, a gente fica feliz de saber que temos irmãos aqui, irmãos, eu digo de ministério mesmo, né? Que vão fazendo aqui a obra do Senhor e são os nossos irmãos, mesmo sendo de outras denominações. Eu fico muito honrada, irmã Luzia, muito honrada de ter a senhora aqui e de termos todos os nossos irmãos da Batista, do Ministério Internacional da Restauração, da Madureira, da Comadé, que são as convenções diferentes, né? Da Assembleia de Deus, Comadé, Cidadé, CGADB, são várias convenções da nossa Assembleia de Deus e eu fico muito feliz. Um grande abraço, irmã Luzia Freire. Deus abençoe a sua vida. Nós vamos colocar aqui, olha, o escudo de voz da verdade. Esse louvor que é atemporal, né? Atemporal. A gente escuta hoje e na época dos meus pais também escutavam e é assim. É um louvor que edifica muito as nossas vidas. Um grande abraço, irmã Luzia Freire. Muito obrigada pela participação. A senhora é uma ouvinte muito especial que mora no nosso coração. E eu tô feliz que hoje deu certo, deu tempo de participar. Muito feliz mesmo, mas a irmã Luzia nos acompanha, né? De segunda a sexta-feira no Pode Crer e hoje conseguiu marcar presença aqui hoje no Entre Parentes. Um grande abraço. Nosso irmão Francisco Rodrigues, olha, também conseguiu comparecer aqui hoje. O nosso irmão Francisco chegou. A ausência dele já tinha sido justificada, né, pela nossa irmã Silvânia, mas o irmão Francisco está aqui agora, conseguiu chegar aqui no nosso programa e mandou a participação pra gente. Olha aí, pessoal.
4: Ai, acabei de chegar. Deus abençoe você aí, esse programa maravilhoso, toda a sua família, todos que estão na escola desse programa, né, minha esposa, né, e também aí na Rádio Parente, né, que está nesse programa maravilhoso, nos hospital, na penitenciária, todo taxista, a Albeira Sueli, a Manadil, o pastor Paulo, a irmã Terezinha, né, todos que estão aí nesse programa, que Deus ouvindo essa palavra maravilhosa, né, e esse conforto para todos nós, né? Fortalecer, que Deus abençoe a cada dia, tá? Em nome do Senhor, eu não vou pedir louvor, porque já tá quase na hora de terminar, mas deixa pro outro sábado que eu cheguei agora, tá? Que Deus abençoe em nome do Senhor, todos nós, todos do estado de Roraima e Boa Vista do Brasil. Amém.
1: Amém, irmão Francisco! A sua ausência já estava justificada aqui pela irmã Silvânia, mas o senhor foi lembrado, viu, no decorrer do nosso programa, e mandei um alô. Os ouvintes também lhe mandaram um alô, mesmo o senhor não estando aqui, foi lembrado e recebeu aí muitos alôs, muitos abraços. Um grande beijo, irmão Francisco Rodrigues, que é o esposo da nossa irmã Silvânia Rodrigues, já marcou presença aqui com a gente, a irmã Silvânia, já pediu louvor também, um louvor bem animado, e a gente fica muito feliz. É o casal nota mil, é mil aqui, o casal do Entre Parentes, o casal da família parente aqui. Deus abençoe a sua vida, irmão Francisco, um beijo. Na nossa companhia também, olha, nossa querida irmã Alzenira. Ela está com a gente, pessoal, todos os sábados aqui, né, no Entre Parentes. Já é de casa já. Irmã Alzenira, participa uma vez, duas vezes, três vezes, aí pronto. Já é de casa já, já faz parte do programa, já faz o programa também, né? A gente costuma falar que o programa é feito com vocês e é isso mesmo. A irmã Alzenira já é nossa ouvinte assídua e participante também assídua aqui do Entre Parentes hoje, mandando áudio pra gente. A paz do Senhor. Bom dia, irmã Alzenira.
5: A paz do Senhor, irmã Daiane. Aqui é a Alzenira do São Bento. Quero desejar um feliz final de semana pra todos. E que o Senhor venha nos abençoar cada dia. Nos dá força. Nos dá ânimo.
1: Amém.
5: Porque nós precisamos. Às vezes a gente está bem, às vezes a gente está mal. Mas nós nunca deixamos de lembrar que tem um Deus na nossa vida. Amém, irmã?
1: Amém.
5: Queria desejar um bom dia para minhas filhas, as mulheres da minha vida. Ana Beatriz, Ana Laura, Ana Alice e Ana Clara e Ana Vitória. Queria que colocasse um louvor infantil para elas ouvirem. Tá bom, irmã? A paz do Senhor.
1: Amém. A paz do Senhor. A paz do Senhor para Ana Alice, Ana Clara, Ana Beatriz, Ana Laura e tem mais uma Ana agora. Ana Vitória. Olha aí, 5 anos da nossa irmã Alzenira. Eu amo, eu amei esses nomes. Eu amei. São as Anas da irmã Alzenira. Grande abraço a todas, viu? Eu fico muito feliz. Um beijo da tia Dai. Muito obrigada pela participação, irmã Alzenira. Nós vamos colocar aqui um louvor especial para as nossas Anas. Para as nossas Anas, para as Anas da irmã Alzenira. Um louvor infantil, né? Dedicado a elas. E eu fico muito feliz pela sua participação, viu, irmã Alzenira? A sua mensagem aqui para nós é realmente verdadeira, né? Nosso momento aqui na Terra é um momento que a gente vai ter muitos altos e baixos, né? Nossa vida, ela é como se fosse uma montanha russa. Às vezes nós estamos lá em cima, às vezes está embaixo. E isso é viver, de fato, né? A nossa vida, ela não é uma linha constante. A nossa vida, ela tem momentos ali de alegrias, momentos de tristezas, momentos de desafios, momentos de realizações. E isso, de fato, é viver. E aí, a gente tem que lembrar que nesses momentos mais baixos, nesses momentos de maior desânimo, de maior ali dificuldade, em que os desafios eles vão surgindo, mesmo assim, nós temos um Deus que nos fortalece e que nós devemos ficar alicerçados nele, né? Então, mesmo nesses momentos assim, a gente consegue ter a paz e a felicidade que vai excedendo todo entendimento humano. As pessoas não conseguem entender, mas a gente sabe que é porque nós confiamos no nosso Deus. E foi uma palavra abençoada aqui da irmã Alzenira, ela falou algo realmente verdadeiro, né? Então, a gente recebe essas palavras, irmã Alzenira, Deus abençoe a sua vida, Deus abençoe as Anas. Vai ter um louvor aqui dedicado para as nossas Anas, ouvintes do Entre Parentes, e a gente fica muito feliz por todas vocês, que são princesas do Senhor, princesas abençoadas. Temos então 4 louvores, né, Érica? 4 louvores aqui para serem tocados. Vai ser o nosso quadro musical aqui, e daqui a pouquinho, depois do nosso quadro musical, eu estarei de volta. Vamos começar com o louvor Bênçãos que Não Tem Fim, que é o louvor da Isadora Pompeu, lançado em 2023.

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2: Agora você vai ouvir Eu Amo Mais Você, banda Catedral, pedido da nossa irmã Fátima Lima.

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1: Vamos ouvir agora o escudo de Voz da Verdade, pedido da nossa irmã Luzia Freire.

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1: Oi, ovelhinha! Por onde você andou, hein?
2: Agora, um louvor dedicado para as Anas, da nossa irmã Alzenira. Com vocês, ovelhinha de Cristina Mello.

0: feliz de estar aqui com a sua turminha.
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2: Voltamos, pessoal. 11 horas e 57 minutos. A nossa irmã Maria Gomes também estava aqui, olha, sintonizada com a gente. Ouviu o louvor da Isadora Pompeu, bênçãos que não têm fim. E ela disse, olha, Deus me deu muitas bênçãos na minha vida. E é o louvor preferido da nossa irmã Maria Gomes. Que bênção, irmã Maria. Deus continue concedendo muitas bênçãos em nome do Senhor Jesus. Pessoal, 11 horas e 57 minutinhos. Estamos aqui, olha, no final do nosso programa. Mas eu saio com o coração muito agradecido a Deus e muito agradecido a você por ter me ajudado a fazer o programa aqui hoje. O nosso sucesso é esse, é ter você aqui no nosso programa. Muito obrigada por cada mensagem, muito obrigada pela ligação aqui que nós tivemos, muito obrigada pelos áudios e pelas palavras de incentivo. Cada um de vocês são bênçãos e nos incentivam realmente a continuar. Meu coração aqui sai grato e sai muito feliz. Desejo a você também um sábado abençoado, um sábado de muitas alegrias. É um sábado também de EBF, né? Convido você a levar a sua criança às EBFs que estão tendo aqui em várias igrejas, principalmente as igrejas da The Brasil estão nesse sábado e nesse domingo de intensidade a EBD, né? Todas estão no padrão EBF, então você pode encontrar uma igreja mais próxima de você para levar o seu filho, o seu neto, o seu sobrinho. A nossa querida irmã, olha, Obreira Sueli ainda está aqui com a gente do início ao final do programa. Que bênção, Obreira Sueli. Disse assim, olha, parabéns, princesa. E um final de semana para você, sua família e para Érica e toda a família dela. Um final de semana abençoado. Grande bênção, Obreira Sueli. A senhora é nota mil, viu? Está com a gente desde o iniciozinho do programa e até o final aqui do programa também. Meu coração sai realmente muito feliz, querendo estar com vocês aqui, né? Próximo sábado, de 10 horas ao meio-dia, se Deus quiser, estaremos aqui de volta com uma entrevista muito especial. Vai ser o nosso sábado com o quadro Fala Parente. Isso mesmo, agenda aí, coloque aí gravado na sua agenda. Nós temos um encontro marcado sábado que vem. Agora, 11 horas e 59 minutos. Terminando aqui o nosso programa, pessoal. Mas coração grato, agradecido a você e agradecido a Deus. Nosso programa foi finalizado com sucesso! Porque aqui no Entre Parentes, o sucesso é ter você.

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Levanta a mão e fala assim: para mim sempre haverá caminho, ainda na minha loucura, quando não houver solução aqui na terra. 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

nessa noite que já não acredita mais na palavra que foi liberada sobre a sua vida. Se há alguém nessa noite que deixou de crer nas promessas liberadas pelo céu,

0: Aleluia.
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palavra do Senhor, ela ainda está de pé. Mesmo quando você não sente, mesmo quando parece que tudo está perdido. Na Bíblia, vai contar a história de duas mulheres, Marta e Maria, que pensavam que tudo havia acabado. Seu irmão havia morrido e não tinha mais esperança. Mas de repente, João capítulo 11, 43 diz que Jesus gritou: Lázaro, vem para fora. Quando tudo parecia perdido, a palavra do Senhor apareceu. Ela ainda está de pé. Ele não é homem para que minta e nem filho do homem para que se arrependa. Tenha certeza, nada mudou. A mão do Senhor está sobre.

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nós estamos valorizando mais esse nome família. E família começa com duas pessoas, depois vem os filhos e assim Deus vai abençoando. Então você vai interagir conosco aí, tá certo? Manda sua mensagem também para o telefone 991-16-10-59. Mande sua mensagem dizendo aí como é que está a sua família. A sua família está bem? Tudo tranquilo? Fale conosco, tá certo? Ligue e participe. Então nós vamos ouvir logo dois louvores aí, enquanto nós vamos nos organizando aqui e trazer aqui uma palavra do Senhor, em nome de Jesus.

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1: Muito bem, já estamos de volta com o programa Madureira em Ação. Primeiro quero mandar um abraço para o nosso pastor presidente, Deus Ailton Antônio de Souza. Deus abençoe, meu pastor. Forte abraço. Também mandar um abraço para o pastor Ailton, primeiro vice-presidente do nosso ministério AD Madureira. Mandar um abraço também para o pastor Ezequias, aqui no Cantar, pertinho da gente aqui. Está pastoreando ali a igreja na cidade de Cantar. Deus abençoe. Também mandar um abraço, pastor Natan, ali na cidade de Rorainópolis. Deus abençoe, pastor Natan. Também o pastor José Pereira, dirigente ali da congregação Galileia. Deus abençoe. E também um abraço para todos os amados irmãos ali da congregação Nova Jerusalém, de onde nós estamos ali trabalhando, fazendo o trabalho do Senhor nosso Deus. Então, um abraço para todos os amados irmãos ali, o evangelista Itajaci é o primeiro vice-dirigente. Logo em seguida vem o evangelista Farnésio. Um abraço também ao senhor. E em seguida também vem o evangelista Darlan. Deus abençoe o presbítero Júnior, o presbítero José Norberto e a todos os diáconos, diaconisas, cooperadores, em todos os irmãos ali da congregação Nova Jerusalém. Deus abençoe grandissimamente, em nome de Jesus Cristo. Informando também que no dia 28 e 29 de agosto será a nossa festa lá na congregação Nova Jerusalém. Sexta-feira à noite estará pregando o pastor Odirley Veloso. Sábado pela manhã, na Manhã com Deus, a missionária Wesley, ali do Templo Sede. E no sábado à noite, encerramento, o pastor, o apóstolo Daniel Vitor, ali da Igreja Tabernáculo da Família. Será uma grande festa e o nome do Senhor será grandissimamente glorificado. Graças a Deus. Nós temos aqui um áudio, tá? Pode passar?

0: Para que manifestar nosso carinho, a Érica, o Bacana, a Carmen, Pastor Gerson na condução do programa Madureira em Ação, Homem de Deus, que Deus tem levantado para nos ajudar grandemente. Deus abençoe a todos, estamos aqui ouvindo, como diz aí o nosso diretor-geral, coladinho, pertinho, e que Deus venha abençoe essa tarde maravilhosa.
1: Amém, pastor Enéas, pastor Enéas, secretário do nosso Ministério Madureira, um forte abraço, ele que é o responsável aqui pela condução deste abençoado programa, graças a Deus, e estamos aí, né? Então, um abraço, pastor Enéas, também a missionária Edna e a todos os nossos rádio ouvintes que estão conosco. Graças a Deus, Deus continua abençoando grandissimamente. Mandaram aqui uma mensagem aqui, a Obreira. Deixa eu ver aqui. 1 João 1:9. Se confessarmos os nossos pecados, Ele é fiel e justo para nos perdoar os nossos pecados e nos purificar de toda a injustiça. Versículo 10. Se dissermos que não pecamos, fazemos-lo mentiroso, e a sua palavra não está em nós. Boa tarde, pastor, paz do Senhor Jesus Cristo. Amém. Deus continue abençoando riquíssimamente a sua vida. É a Obreira Sueli, ela sempre participou conosco. Então, está aí. Mande sua mensagem que nós vamos lendo. Se for o áudio, nós vamos ouvi-los, tá certo? Deus abençoe. O telefone 991-16-1059. Ligue e peça seu louvor, tá certo? Mandar aqui um abraço para todos os nossos pastores do interior, chamado interior. Eu nem gosto muito desse negócio de interior, não, que parece que é lá do final, interior. É melhor dizer do município, não é, Gimildo? É? Tá ligado aí? Tá não? Fala um pouquinho aí. Então é isso, eu tô aqui com a missionária Genilda, a primeira vez que ela tá vindo aqui. Vai vir outras vezes aqui. Pois bem, então eu quero falar um pouco sobre família. Quatro segredos da família vitoriosa, tá certo? Quatro segredos da família. Érica, vou lhe perguntar, você já é casada? É não? Ainda é solteira, né? Mas vai ter que casar um dia, né? Pois bem, então já vai ouvindo aí. Mas o detalhe é que hoje, já falo com muitos solteiros por aí, e eles não estão afim de casar, não. Principalmente elas. Não estão afim de casar, não. De conversa, não, não quero nem saber. Quero casar, não. Ficar sozinha mesmo. E aí vai. Bom, Deus abençoe. Diz assim, ó. Quatro segredos da família vitoriosa. Isso, Josué, capítulo 24, versículo 15. Josué, quando ele entrou na terra de Canaã e repartiu a terra ali com o povo, e ele reuniu aos cabeças das famílias, e ele começou ali a ensinar, dando conselho, advertência. Então ele disse as seguintes palavras: porém, se vos parece mal aos vossos olhos servir ao Senhor, escolhei hoje a quem sirvais, se aos deuses a quem serviram vossos pais, que estavam além do rio, ou aos deuses dos amorreus, em cuja terra habitais. Porém, eu e a minha casa serviremos ao Senhor. Isso está em Josué, capítulo 24, versículo 15. Então, veja que Josué, ele está aqui ensinando o povo e mostrando alguma coisa importante para nós. Então, ele vai mostrar, dizendo o seguinte, que a família, o lugar da família, de fato, servindo a Deus para que essa família seja vitoriosa, né? Deus continue abençoando a nossa obreira Sueli, graças a Deus. Então, estamos aqui pronto para receber a sua mensagem. Então, veja só. Se parece mal a quem servir, então a pessoa tem o direito de escolha. A pessoa vai procurar o que ele acha melhor de fazer. Só que o conselho de Josué para eles era eu e a minha casa, eu e a minha família, eu e a minha esposa, meus filhos, eu e a minha esposa, meus filhos, meus netos, e assim vai, nós serviremos ao Senhor, procuraremos o melhor para a nossa família. Estaremos dispostos a servir a Deus, toda a família, servindo a Deus. Então, servir é uma escolha que cada pessoa deve fazer, especialmente servir a Deus. Então, qual é a base para uma família ser vitoriosa e ser feliz? Então, nós vamos ver aqui. O primeiro alicerce para que a família seja uma família vitoriosa é essa, alicerce sólido. Primeiro ponto, alicerce sólido, quer dizer, é aquilo que não é vulnerável, é aquilo que é firme, entende? Então, falar de sólido, está falando de, vamos supor aqui, de uma pedra, de uma rocha, algo sólido. E Jesus Cristo, ele exemplificando o valor disto, ele usou dois símbolos muito fortes, muito forte. Ele usa a areia e usa a rocha. Ele disse, olha, um homem construiu a sua casa na areia porque ele queria construir rápido. Então, ele construiu a sua casa na areia, havia ali muito espaço, então ele construiu na areia a sua casa, enfiou as estacas e tudo, cobriu e entrou, foi morar com a sua casa, tranquilo. Mas, de repente, veio a chuva, veio a tempestade, veio a enxurrada e levou tudo. A casa foi embora, a água derrubou, a chuva levou, o mar arrastou, ficou somente o lugar. Aí ele disse que esse homem era muito imprudente, porque ele escolheu o solo errado para fazer a sua casa. E o tempo passou, aí ele vai novamente contar outro exemplo. E ele vai dizer o seguinte, vai falar que havia um homem também que ele construiu a sua casa sobre a rocha. Algo firme, né? Bem, então ele fez a sua casa na rocha ali, demorou construir, verdade. Demorou, batalhou, muito esforço. E ele fez a sua casa na rocha. Só que aí veio o vento, veio tempestade, veio a chuva, veio tudo. E bateu forte contra aquela casa, mas a casa não caiu. Por quê? Porque estava bem edificada, tá? Então não caiu. Então um alicerce sólido é aquilo que é firme, seguro. O primeiro segredo de uma família vitoriosa é ter alicerces sólidos. Uma casa precisa de uma base firme para suportar as tempestades. A família precisa estar fundamentada em princípios sólidos e valores morais. É o que nós estamos vivendo hoje, o que está fazendo com que a família despenque ladeira abaixo. Infelizmente, é a falta hoje da moralidade, né? O mundo hoje está escancarado, tá? É uma coisa tão banalizada, por assim dizer, que as pessoas não estão mais se importando de que forma estão construindo a sua família, né? Querem construir de qualquer jeito, não importa como, não prevê como será feito isto. Uma das coisas que eu tenho aconselhado muito é, por exemplo, a pessoa vai, a moça, o rapaz, não importa, quer casar, você fala o seguinte, você tem que ver com quem você vai casar, né? Porque você vai construir uma casa, uma família. Então você tem que ver lá se esse rapaz é trabalhador, se ele é respeitador, como é os pais desse rapaz. Aqui, ó. Como é os pais desse rapaz. Então tudo isso você precisa estudar, entende? Por quê? Porque depois de casar, aí já fica difícil, né? Fica difícil, aí vem um arrependimento e tal, e não dá mais, eu quero largar de mão, e é problema. Aí vem os sofrimentos, a amargura da vida. Então, primeiro se tem que pensar de que forma esse alicerce vai ser plantado. Porque o primeiro segredo de uma família vitoriosa é ter um alicerce sólido, base, firmeza, tá certo? Então, a pessoa, você vai procurar um rapaz aí para casar, por exemplo, tem que ver se esse rapaz vai garantir, né? Vai garantir. E hoje também, ó, uma coisa tá difícil também, seguinte, antes, você vê isso no Antigo Testamento, que as mulheres, elas praticamente não trabalhavam, não. Elas eram pessoas donas de casa, casavam, aí o rapaz, o homem, iria trabalhar para sustentar a família, trazer o mantimento, etc. Então a mulher era a mulher do lar. Só que não se compara com o tempo de hoje. Hoje mudou-se. A pessoa quer casar, o rapaz quer casar, então é muito melhor ele procurar uma pessoa, uma moça que trabalha, que pode ajudá-lo quando ele estiver na dificuldade. Então, um apoiando o outro. São alicerces que vai dar sustentação na casa. Quer dizer, o homem e a mulher são dois alicerces fortes que vai dar sustentação na casa. Então, um princípio sólido nos tempos morais de hoje. Você vê, a moralidade hoje está escassa, né? Mas é preciso que se trabalhe essa questão, porque de fato o mundo hoje está indo de mal a pior. Então, moralidade, o que é moralidade, né? Então você vê, né? Uma pessoa de vida plena, né? Uma pessoa prudente, tranquila, uma pessoa que tem cabeça, sabe o que quer, né? Uma pessoa respeitadora. Isso é muito importante, a pessoa saber aonde está entrando, tá certo? Então, moralidade, tá certo? Os valores hoje estão se invertendo. Cuidado com os valores hoje. Tá? Eu não vou entrar muito nesse campo não, para não a gente ir muito profundo. Então, uma família que se baseia em princípios bíblicos estará construindo sobre uma rocha, capaz de resistir a qualquer desafio. Então, essa é uma verdade. Então, quando a pessoa procura construir a sua família nos princípios da palavra, Deus está falando que a sua vida moral tem valor, porque tem uma base, tem uma construção, tá certo? Mas mesmo dentro de muitas igrejas também, a gente vê como está descambando, né? Está descambando a falta da moralidade, do respeito, esses valores que estão se acabando, tá? Como é o costume daquela pessoa, como aquela pessoa vive. Isso são princípios morais. Mas a base mais sólida que tem para uma família é, de fato, sem sombra de dúvida, a palavra do Senhor. Uma família que se baseia em princípios bíblicos estará construindo sobre uma rocha. Por exemplo, nós vamos citar aqui o Salmo 128. Né? O Salmo 128, que está falando ali: feliz é a família que teme ao Senhor e anda nos seus caminhos. Tá certo? Então vai falar do marido, vai falar da esposa, vai falar dos filhos. Então é um conjunto de pessoas formando um princípio moral, de moralidade, de costumes. Então essa família vai construir dentro de si um sistema moral baseado em um costume próprio. Eles vão desenvolver de como eles serão. Isso é muito importante, gente. Isso é muito importante. Não é à toa. Não é à toa que temos casais que não é crente. Não é crente, mas que quer a bênção da igreja. Somos casais. Hoje eu já estou celebrando já sete casamentos, e graças a Deus até então está indo tudo na santa paz. As pessoas querem a bênção na igreja, porque sabe que é uma base moral muito grande. Então Jesus Cristo, ele cita isso, ó. Jesus nos ensinou em Mateus 27, 24, 25, que aquele que ouve as suas palavras e as pratica é comparado a um homem sábio que constrói sua casa sobre a rocha e não na areia. Tá certo? Veja só o quanto isso é importante. Muito bem, Rádio Parente FM 105,9, né? Madureira em Ação. Esse é o nosso seu programa Madureira em Ação, hoje sendo transmitido por mim, o pastor Gerte Araújo. Você pode estar ligando para o telefone 991161059. Mande, peça seu louvor, mande sua mensagem, escrita, áudio, e nós estaremos passando aqui. Mandando um abraço também para os pregadores na praça. Ontem estivemos ali no bairro Equatorial, culto abençoado, uma alma para Jesus Cristo. Nice, o nome da nova irmã, Nice, entregou a sua vida a Jesus Cristo. Deus continue abençoando. Olha, deixa eu dizer aqui o poder que tem o Evangelho, tá certo? Aí alguém vai dizer, não, rapaz, aquele foi o prefeito que fez aquilo, não é, Genildo? Aqui foi o prefeito que fez aquilo, mas é claro que foi o prefeito, ninguém pegou máquina, eu não peguei uma escavadeira para ir lá. Foi o prefeito, mas, entenda bem, você conhece a Vila Santa Rita? Não conhece? É pertinho daqui. Acho que 80 quilômetros, mais ou menos. Era um lugar esquisito, não é, Genilda? Feio demais. Gente do céu, era feio. E aí, nós temos uma igreja lá, Madureira. Então, nós temos um grupo de pregadores na praça, os Valentes de Davi. E nós começamos a fazer culto lá, cruzada, fazer evangelismo em toda aquela vila. Casa por casa. Terminava, fazia um culto abençoado, muita gente mesmo. Às vezes estava chovendo e as pessoas não iam embora, porque queriam ouvir a palavra. E nós fazendo esses trabalhos, acho que está com 5 trabalhos, e sempre orando por aquele lugar. Abençoando, estendendo as mãos em todo lugar. Deus tocar no coração das autoridades que olhassem para aquela vila e que fizesse alguma melhoria ali, porque não estava bem. Graças a Deus, hoje está lá. Estão acabando de asfaltar várias ruas calçadas, asfaltadas. Então, foi o prefeito? Claro que foi. Eu volto a dizer, foi. Mas alguém esteve lá orando, clamando, porque aquele lugar estava abandonado. E graças a Deus o verão chegou, né? Ou está chegando, e aí nós vamos voltar novamente a realizar grandes cultos lá, porque já tem pessoas pedindo a volta dos pregadores na praça, lá na Vila de Santa Rita. Então, Adailton, pastor Adailton, um abraço, ele que está na Vila de Santa Rita, Deus abençoe. Pastor Raimundo, lá na Vila de Félix Pinto também, Deus abençoe. Então é isso, a gente vai fazendo a obra de Deus e Deus ele vai abrindo porta. Porque quem abre porta mesmo é Deus, não é o homem não. Tá certo? Então observa bem que Jesus Cristo está falando de pessoas que constroem a casa na rocha. Isso significa que a palavra de Deus deve ser o fundamento sobre qualquer tipo ou qualquer família que a pessoa imagina construir. Tá certo? Se eu perguntar hoje para você que é solteiro, como seria, como você idealiza a sua família que você deseja construir quando você casar? Ou você que é casado e não tem filhos ainda, como você está idealizando a sua família futura? Como você imagina que vai ser seus filhos, o futuro deles? Como você imagina? Ah, pastor, mas eu imagino os meus filhos olhos azuis, né? Sempre tem esse negócio, olhos azuis, olhos verdes. Não, eu sou mais de olho preto e tudo mais, vai. Então, são vários tipos de ponto de vista. Eu idealizo meus filhos cursando uma faculdade de medicina. Eu idealizo meus filhos cursando uma faculdade de pedagogia, de filosofia, e assim vai. As pessoas começam a idealizar. Eu conheço uma família na igreja lá, esse menino, desde pequeno mesmo, que ele já colocou na mente dele que ele vai ser é um dentista, militar, na linguagem dele, foi isso. Militar. E ele já é rapaz e continua alimentando isso. E seus pais estão apoiando. Então, idealize a família que você desejaria ter. Se você desejaria ter uma família bem estruturada, então a melhor base é a palavra do Senhor nosso Deus. Não tem outra base melhor do que a palavra de Deus, certo? Vamos continuar aqui. Depois, vamos já ouvir mais uns dois louvores aí. Segundo ponto, amor e respeito mútuo. É. Então isso aqui é a segunda base para uma família vitoriosa. Então tem que ter respeito na família. A gente vê, olha, cada coisa aí, filho não respeita os pais, trata os pais como se fosse um empregado. Entende? Isso não é legal, não. Filhos que não pedem mais a bênção dos pais, trata mal os seus pais. Como é que os pais vão ver o futuro desses filhos? Como será, né? Então, o segundo segredo é cultivar o amor e o respeito mútuo dentro da família. Isso a gente vê na palavra de Deus. Por exemplo, Abraão e Sara não tinham filho. Então, eles tiveram um filho chamado Ismael. E eles criaram esse filho, Ismael, dando a ele carinho e amor. Depois veio um segundo filho, chamado Isaac. Também deram-lhe carinho e amor. Isaac soube crescer naquela família de amor, carinho, proteção. E qual foi o resultado disso? O resultado disso é que a família de Isaac tornou-se uma família muito grande. Muito grande. Isaac casou, depois foi pai de 12 filhos, né? Dois filhos, melhor dizendo. Esses dois filhos casaram porque tiveram o amor de seus pais. Depois, esses dois filhos, Esaú e Jacó, também casaram, tiveram suas famílias e hoje chegou onde chegou. Eu lhe pergunto, qual é a base que você está preparando para a sua família, para seus filhos? Tá certo? Eu sempre digo o seguinte, que os pais são eles os responsáveis para demonstrar aos filhos como as coisas devem de fato ser. Isso é muito importante acontecer, tá certo? Então Deus abençoe grandissimamente a sua vida em nome de Jesus Cristo. O amor, a Bíblia mostra uma família que saiu do controle. Nossa mãe, olha aqui, ó. Eu falei de Isaac, né? Isaac criou seus filhos e tudo tal. É quando a gente vai estudar isso mais a fundo, procuraram criar da melhor forma possível. Mas sabe quando a família dá preferência para filhos? Essa família, Isaac e a sua esposa Rebeca, eles não foram bons exemplos de pais. Por quê? Porque eles deram preferência para filhos. E deu problema, por exemplo. Isaac amava tanto a Esaú, porque Esaú era caçador, trazia caças, não é? E ele mesmo preparava, fazia guisados e Isaac comia. Amava muito a esse filho Esaú. Já Rebeca amava a Jacó, porque Jacó era caseiro, ajudava nos deveres da casa. E isso fez com que criasse entre Esaú e Jacó uma rixa muito grande, uma briga. Então eles desenvolveram ali um sistema de vida que não era um bom exemplo a ser seguido. Não era um bom exemplo a ser seguido. Entende? Mas Isaac e a sua esposa Rebeca tiveram culpa direto nisso, posso assim dizer, porque eles fizeram diferença desse para aquele. Entende? Então o que acontece muito hoje nas famílias? A questão do amor, do respeito mútuo, né? Como demonstrar aos filhos como deve ser? Por exemplo, A pessoa tem filhos. A pessoa tem dois filhos. Tem dois filhos. Vamos supor. E quando o pai tem preferência por filho, esse pai vai procurar agradar sempre aquele filho que ele tem preferência, entende? Enquanto o outro se torna isolado. Ou a mãe tem preferência por certo filho, o outro fica isolado, vai dar presente, dá um presente melhor para aquele, para esse aqui dá outro inferior. Isso vai fazendo com que aquela pessoa que se sente inferior se sinta desprezado. Isso é o que mais acontece, tá certo? Isso não pode acontecer dentro de uma família, porque isso traz uma barreira muito grande. Então, na família de Isaac tinha o aproveitador de situações. Quem era? Jacó. O homem era esperto demais. Tá vendo? Então, eram dois irmãos que não se gostavam. Um era zangado demais e o outro era astucioso. Nossa, mãe, que coisa, hein? Rapaz, tá lembrando lá quando Esaú chegou com fome do mato? Foi caçar. Só tô com tanta fome. E Jacó fazendo ali preparando ali uma sopa, alguma coisa. Então, Esaú disse: eu estou para morrer de fome. E Jacó disse: eu te dou a sopa, se tu me abrir mão do direito de primogenitura. Aproveitador, quer dizer, era porque era irmão. Se não fosse irmão, como seria? Hein? Então, gente, será que tem famílias hoje ainda assim? Tomara que não, hein? Tomara que não, e nem pode, né? Então, gente, muito cuidado com essas situações aí, tá? Então nós vamos... Eu vou terminar aqui, nós vamos ouvir dois louvores aqui. Na família de Isaac tinha o desprezador. Olha aqui. Quem era? Esaú. Desprezou a bênção. Não vai valer de nada. Isso aqui é besteira. Esse negócio de primogenitura. Isso é bobagem. Isso aqui é bobagem. Isso aqui não existe, não. Abriu mão da bênção. E havia lá o aproveitador de situações. Quem era? Jacó. Depois disto, desencadeou o que nele? Nessa família. Somente ameaça. Eu vou te matar, rapaz. Eu vou te matar. Porque tu é ladrão. E assim vai. Gente, tomemos cuidado. Na família cristã, tem que ter muito cuidado. E na família também que não é cristã, tome cuidado, porque são famílias, tá certo? Deus abençoe a sua casa, Deus abençoe a sua família. Ligue para nós aí, telefone 991161059, tá certo? Deus abençoe. E vamos de mais dois louvores, Érica, né?

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0: Rádio que toca a família, né? Rádio Parente, 105,9. Dentro dessa palavra que o pastor Gestes está nos trazendo nessa tarde aí, quero só citar uma frase aqui que eu achei interessante dentro desse assunto de família, que diz assim: lute para dar o melhor para a sua família. Só não esqueça que esse melhor é Cristo. Amém? Deus abençoe a todos, a paz do Senhor Jesus.
1: Pois bem, aí está a mensagem aí do missionário Otoniel Marques. Deus abençoe. Está trabalhando. Deus lhe guarde grandissimamente. E lhe proteja, meu amigo. Em nome de Jesus. Um abraço. Pois bem, então agora, diretamente aqui no Facebook também, Gerte Araújo dos Santos. E eu quero falar agora características de uma família vitoriosa. Então tem alguns pontos importantes aí que leva a uma família vitoriosa. E é isso que eu quero trabalhar convosco. Primeiro ponto, é uma família que sabe perdoar. Esse é o primeiro ponto, tá? Que sabe perdoar e que não sabe guardar mágoas. Isso é muito importante. O perdão no meio da família. E às vezes alguém da família magoa outro da família e acha porque é da família, não tem que pedir perdão, né? É família. Família é assim mesmo. É nada. É nada. Mesmo sendo família, mas se usar palavras que não deveriam ser usadas, tem que refletir, pensar e voltar atrás e pedir perdão. É família, mas são pessoas com sentimento diferente. Tá certo? Ninguém é igual a ninguém. Então, mágoa não pode acontecer. Segundo ponto, é uma família que valoriza o diálogo saudável, que busca resolver conflitos de forma pacífica e construtiva. É um outro ponto importante também que a família precisa desenvolver, tá? Tá certo? Em Efésios 5:33 está escrito: Paulo instrui a que haja amor e reverência entre marido e esposa. Reverência aqui é respeito, tá? É isso que está aplicando aqui. Essa palavra reverência quer dizer respeito entre ambos e a esposa. Esse é o alicerce do relacionamento e que se estende aos filhos e demais membros da família. O respeito aqui não é o medo também não. Então vamos deixar bem claro aqui que esse respeito que a palavra de Deus está mencionando também não é o medo. Ah, eu tenho medo dele, tenho medo dela, não posso falar isso, não posso falar aquilo porque eu tenho medo dele. Ela é valente. Isso não pode acontecer. Eu vou repetir novamente. Isso está em Efésios capítulo 5, versículo 33. Está escrito na palavra do Senhor nosso Deus. Deixa eu ver aqui se eu acho alguma Bíblia online aqui. Se não fosse a minha, né? Então, isso é muito importante, tá? Esse respeito que deve haver entre as famílias, tá ok? Então, observa bem o que está escrito ali. Vamos lá. Paulo instrui a que haja amor e reverência entre marido e esposa. Volto a dizer, reverência aqui é o respeito, tá? Esse é o alicerce do relacionamento. Quer dizer, é casado, são casados, mas tem que ter respeito um com o outro, entende? Não fazer, tirar graças aquilo que não se deve fazer na frente um do outro. Tem que ter respeito também. Não pode ter esconderijo, né? É esconder. Pode ter confiança entre ambos, mas o respeito, a reverência tem que existir dentro, especificamente no casal. Por quê? Porque é do casal que parte para os filhos. Os filhos agem de acordo com o que ele vê seus filhos fazendo. Então, os filhos, eles tendem a imitar os pais. Essa é uma grande verdade. Quando há amor e respeito mútuo, observa bem, há espaço para o perdão, a compreensão e o apoio, criando um ambiente de paz e harmonia no lar.

e juntos. Olha só, a família valoriza o tempo que passa juntos. Juntos estão valorizando o tempo. Porque o tempo passa. O tempo passa, o tempo passa. Salmo 128. Eu sempre costumo dizer o seguinte. Usando do ser humano, né? Vamos dizer aqui, você tem uma casa, aí no final do ano você compra tinta, vai pintar as paredes, tem rachadura, vai tirar as rachaduras, se puder troca o telhado da casa e vai reformar a casa, troca piso, troca tudo, né? Para que você continue com a casa nova. Do mesmo jeito é o ser humano, ele se cuida, faz de tudo para se manter novo, As mulheres procuram salão, pinta cabelo, ajeita a unha, ajeita a pele, estica e vira e mexe, faz de tudo para ficar sempre nova, não é? Não é isso? Tem que valorizar o tempo, porque o tempo vai passando e a gente vai acompanhando o tempo sem perceber. Nós estamos passando e o tempo passa, e passa velozmente. E aí é onde deve, olha só, a pessoa nasce e de repente já está com 80 anos de idade, né? Corria, agora está sendo carregado. Por quê? Porque o tempo passa e fica somente lembranças. Não é uma música que tem lá, genial, ah, só lembrança, não sei o quê, só lembrança. Só lembrança. Não, ninguém é museu. Fica as recordações. Né? Eclesiastes capítulo 12, versículo 4. Lemos que um cordão de três dobras não se quebra facilmente. Quer dizer, o apoio entre família. E aqui, exemplificado através de uma corda, tá certo? Uma corda com três tiras. Elas não vão se romper facilmente. Tem que fazer muita força. Porque é o velho ditado, família unida jamais será vencida, não é isso? Então vamos, deixa eu ver aqui. Diz aqui, então veja, essa é a palavra de Deus, que Deus está trazendo aqui através da sua palavra, o cordão de três dobras é uma referência bíblica, quer dizer, falando de força. Falando de união, de superação das barreiras. Aí, em cerimônia de casamento, os cristãos representam o casal e Deus como centro do relacionamento, tornando o matrimônio forte e resistente aos desafios que aparecem. Então, Deus, ele é o miolo ali, por assim dizer, o que fortalece tudo. Tá certo? Então, para a família ser unida e vitoriosa, é preciso que haja Cristo, Deus, dentro da família. Que coisa boa, não é, meus amados? Então, eu vou ler aqui para nós aqui o Salmo 128, para nós termos o conhecimento do que diz a palavra de Deus. Salmo 128. Veja que vai falando também sobre a família. Diz assim a palavra de Deus: bem-aventurado aquele que teme ao Senhor e anda nos seus caminhos, pois comerás do trabalho de suas mãos, feliz serás e te irá bem. Isso é uma família unida. A tua mulher será como a videira frutífera aos lados da tua casa, os teus filhos como planta de oliveira à roda da tua mesa. Eis que assim será abençoado o homem que teme ao Senhor. O Senhor te abençoará desde Sião, e tu verás o bem de Jerusalém em todos os dias de tua vida, e verás os filhos de teus filhos e a paz sobre Israel. Está falando da família, tá certo? Está falando da família. A progressiva família que vai acontecendo, começa em dois, aparece um filho, três filhos, quatro filhos, cinco filhos, ele desaba no mundo aí que é filho para tudo quanto é lado. Então isso é bom, gente.

Eclesiastes 4:12, eu já li, que fala sobre a corda, né? Então vamos continuar aqui, ó. Isso significa que quando a família está unida, ela se fortalece e se torna mais resiliente diante das adversidades. Então vamos para lá novamente aqui, ver o que nós vamos aprender aqui. Resiliente. Que coisa boa, hein? Maravilha. Resiliência, eu vou ler para vocês aqui. É um adjetivo que descreve a capacidade de se adaptar e recuperar ou transformar diante de situações. Eu vou transformar isso em miúdo. É superação. Resiliência é superação na frente das derrotas. Então, é isso que nós estamos aprendendo aqui nessa tarde. Você aqui, meu amigo, no Facebook. Tem muita gente aqui, né? Graças a Deus. Missionário Marques, Antônio Marques está aí, Raimundinho, também o Trovão, Moisés Trovão, está com a gente também e outros irmãos aí. Deus abençoe sempre a sua vida em nome de Jesus Cristo. É isso, manda sua mensagem, meus amados. 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

0: às 15h19. Tá, então vamos ouvir o áudio do Evaristo.
1: Oi, pastor. Aqui é o Figueiredo, aqui do bairro São Bento. Eu estou procurando, pastor, uma serva de Deus, uma pessoa de Deus de verdade, para um casamento.

a Deus, mas Deus vai abençoar sim, irmão Evaristo. Você vai conseguir sim. Deus é o Deus que atende o desejo do coração do servo do Senhor nosso Deus. Que Deus abençoe. Mas no finalzinho eu vou fazer uma oração aqui e pedir a Deus que Deus ele envie até o Senhor aí uma serva de Deus, tá certo? E que vocês se conheçam aí, conversem. E vai dar certo. Daqui a pouquinho eu vou estar orando, tá certo? Daqui a pouquinho já vou estar fazendo essa oração aí. Deus é bom e a sua misericórdia dura para sempre. Então, o quarto ponto aqui para uma família vitoriosa é o propósito maior. Olha só. Por fim, uma família vitoriosa é uma família que tem um propósito maior para alcançar. Por exemplo, Ana, aqui exemplifica a Ana e o Cana, que Ana desejava um filho e tal, e não conseguia engravidar. Ela era estéril, Deus havia cerrado o seu ventre, ela não engravidava, por mais que houvessem tentativas e tentativas, mas nunca engravidava. Mas ela não parou, continuou lutando, pelejando, buscando a Deus, e Deus atendeu o seu conselho. Então havia um propósito ali. Qual era o propósito? Eu quero um filho. E para quem vai pedir? Para Deus. É Deus é que vai fazer acontecer isso daí. Então a família busca servir a Deus e ao próximo, colocando seus dons e talentos a serviço do reino. Graças a Deus. Vamos para frente. Estou acabando aqui. Acabou aqui. Acabou o programa. Esse propósito pode ser servir a Deus, cuidar uns dos outros, ajudar os necessitados ou qualquer outra causa nobre que fortaleça os laços familiares e dê significado às nossas vidas. Josué declarou: eu e a minha casa serviremos ao Senhor. Está decidido, ponto final. Nós vamos servir ao Senhor. Essa é uma declaração de compromisso com um propósito maior, que transcende as individualidades e une família em um mesmo ideal. Qual é o ideal aqui? Servir a Deus. Deus abençoe a sua vida, meu amado. Conclusão, construir uma família vitoriosa não é uma tarefa fácil. É nada. Oxe, é difícil demais. Rapaz, você rala aqui só. Mas não é fácil não. Se fosse fácil, meu amigo, nada nessa vida é fácil. Fácil mesmo é você comer feijão cozido. É fácil, porque está cozido já, né? É fácil demais. Fora isso, nada é fácil não. Tudo é difícil. Mas sabe o que é bom de se ter as coisas com dificuldade? Que se valoriza. Tudo que é muito fácil tem pouco valor. Ao seguir os quatro segredos apresentados neste sermão, alicerces sólidos, amor, respeito, união e propósito maior, você estará no caminho certo para construir um lar forte e feliz, onde o amor e a paz reinam. Que possamos construir nossas famílias sobre a rocha, que é Jesus Cristo, cultivando o amor, a união e o propósito em nossas vidas. Amém? Então, vamos ouvir mais um louvor? E aí em seguida vamos fazer aquela oração.

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2: Muito bem, já estamos de volta. Glória a Deus. Agora vou fazer aquela oração aí sobre esse louvor abençoado aqui do... Pode deixar tocar esse louvor bonitão aí. Esse louvor é bonito. Aí, que maravilha. Então, eu vou orar por você. Você que está em casa, está enfermo, está doente, está no hospital, mas está ouvindo o programa, está viajando, está dirigindo, está em casa e não está bem de saúde, está acamado, está doente mesmo. Eu vou orar e creio que Jesus Cristo, ele faz o milagre. Também vou orar também pelo seu Evaristo também, e Deus vai abrir a porta. Deus, muito obrigado, Senhor, meu Pai eterno, em nome de Jesus Cristo, por esta oportunidade que nos foi dado de estar aqui na Rádio Parente FM, aqui nesta empresa abençoada, Senhor, trazendo a Tua Palavra, esse programa Madureira em Ação. Quero Te pedir, ó Deus, que continue abençoando esta empresa, Senhor. Meu Deus, abençoa riquíssimamente, Senhor, todos os projetos de crescimento. Eu Te peço que haja a Tua aprovação. Abençoa cada funcionário, abençoa a Érica que está aqui na mesa de som, a sonoplasta, e abençoa todos os envolvidos, meu Deus, no desenvolvimento desta empresa. Deus, e neste momento quero apresentar aos Teus filhos, todos que estão sintonizados nesse programa Madureira em Ação. Aqueles que estão enfermos, estão no hospital, estão internados, estão em casa, estão deitados numa cama, numa rede. Meu Deus eterno, estão enfermos, sem condições de andar, impossibilitado de trabalhar, Senhor meu Deus. Aqueles que estão com doenças crônicas, meu Deus, estão com sofrendo de enxaquecas, meu Deus, todo tipo de inflamação, inflamação urinária, inflamação no pâncreas, inflamação nas próstatas, meu Deus, eu estou orando nesse momento e Te pedindo, ó Deus, a Tua bênção, a bênção da cura, a bênção da restauração. Todo tipo de enfermidade que está assolando, meu Deus, este povo, Senhor, em nome de Jesus Cristo, meu Deus, eu estou orando agora, sara cada um, ó Pai. Aqueles que estão lá no hospital, meu Deus, que recebam a cura em nome do Senhor Jesus Cristo. E que a mesma seja constatada, meu Deus, pelos médicos. Aqueles que estão em casa, meu Deus,

estão sofrendo, meu Deus eterno, de doenças complicadas, eu quero te pedir uma bênção especial. Meu Deus, eu estou orando agora também pelo seu Evaristo, meu Deus, ele mandou a mensagem. Ele está precisando, Deus, de uma esposa, ele quer casar. Deus eterno, e ele mandou a sua mensagem. Eu estou orando, meu Deus, uma oração sincera para o Senhor, porque tu conheces o desejo do coração. E é Deus que realiza o desejo do coração, meu Pai. Meu Deus eterno, em nome de Jesus Cristo. Então escolhe a pessoa certa para ele e envia até ele, ou envia ele até ela, para que ambos se conheçam. Converse, meu Deus eterno, e chegue, meu Deus querido, a uma conclusão de casamento. Aqueles que estão pelo Facebook também me assistindo até aqui, abençoa suas casas, suas famílias, seus negócios, seus trabalhos. Aqueles que estão enfermos, meu Deus, restaura a saúde de cada um. Eu te peço, meu Pai, leva-nos de volta para os nossos lares. Nos guarda em segurança. Livra-nos de todos os males e acidentes enquanto estamos dirigindo. Dá-nos a tua grande bênção, em nome de Jesus. E eu ministro a tua bênção, meu Deus, sobre este lugar, sobre esta empresa e sobre os empresariais, meu Deus eterno, e sobre todos os funcionários. Em nome de Jesus Cristo. Amém. Amém. Deus abençoe a todos. Um forte abraço. E até o próximo terceiro sábado de agosto. Amém.

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Boa tarde, na paz do Senhor Jesus. Eu sou o pastor Manassés, faço companhia Terra 18, aqui pela 105,9, Parente FM, a rádio que toca a família. Está iniciando o programa Melodia, de todos os sábados, às 16 às 18, quando são exatamente 16 horas e 5 minutos, aqui em Santa Cecília, município do Cantar. Você já pode participar da programação de hoje pelo 9916-1059, 9916-1059 é o telefone que você participa aqui no programa Melodia.

seu coração com bastante louvores, palavra abençoada. No final teremos também a EBD no rádio. Fique conosco até às 18 horas.

0: Tá, um alô todo especial a todos os nossos ouvintes ligados aqui na Parente FM. São 16 horas e 6 minutos. Você pode participar da programação de hoje pelo 9916-1059. 9916-1059 é o telefone que você participa da programação Melodia deste sábado, né? E nesse primeiro bloco, nós temos muita coisa boa para você nesta tarde. E nós vamos então ouvir a nossa primeira participação nessa tarde do programa Melodia. E hoje nós temos o tema Vivendo no Propósito de Deus. Vivemos em um tempo em que muitas pessoas procuram sucesso, reconhecimento e realização, mas esquece de buscar aquilo que realmente traz sentido na vida, o propósito de Deus para todos nós, né? É importante que todos nós viemos a importância e viver no propósito de Deus. É isso que Deus quer de cada um de nós. Apesar das nossas falhas, dos nossos erros, é importante destacar que o Senhor não leva em conta o tempo da ignorância, mas Ele está sempre à nossa disposição. Quando nós reconhecemos que erramos, que pecamos e que falhamos, Ele é o nosso advogado que intercede por nós junto ao Pai. Em Jeremias 29:11 diz: nos lembra de que Deus conhece os planos que tem para nós. São planos de paz, são planos de esperança e futuro. Portanto, Deus sabe e Deus se lembra e reconhece que os planos que Ele tem para nós são planos de paz, de esperança e de futuro. Talvez você esteja perguntando qual é o propósito de Deus para a minha vida. A resposta começa quando entregamos a nossa vontade nas mãos do Senhor. Quem vive o propósito de Deus nunca caminha sem direção. Pode enfrentar lutas, pode passar por um processo, mas sabe que Deus continua escrevendo uma história de vitória, para cada um de nós. Nessa tarde, que Deus abençoe a tua vida e tenha certeza que Deus preparou uma palavra que falará profundamente ao teu coração. Quando são 16 horas e 9 minutos.
1: Primeiro louvor com Thaís e Helena, o título louvor, propósito.

começar com o programa Melodia, quando são 16 horas e 20 minutos. E hoje queremos aqui dedicar esse momento para parabenizar todos os aniversariantes desta semana. O Senhor derrame saúde, paz, sabedoria e muitas bênçãos sobre cada vida. E os aniversariantes desta semana é a nossa querida irmã do Carmo, ali da congregação Nova Canaã. Nossos parabéns também vai para a missionária Sinara, para a nossa querida irmã Luzinete, lá da congregação Bethesda, também para o pastor Clebson Soares e a nossa cunhada Silvia Letícia e o sobrinho Vitor. Que Deus abençoe ricamente a todos os aniversariantes desta semana. Que este novo ciclo seja marcado pelo cumprimento dos sonhos de Deus e pelo fortalecimento da fé. Parabéns, receba o nosso carinho e também nossas orações. Que Deus abençoe poderosamente.

0: Na sequência, a gente vai oferecer os louvores, né, a pedido aqui das nossas queridas irmãs. A gente vai estar oferecendo também para todos os aniversariantes da semana.
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0: Volta com o programa Melodia, quando são 16 horas e

já esses louvores a pedido dos nossos ouvintes. E que Deus possa abençoar cada um dos nossos irmãos. Você também querendo participar conosco, é muito fácil. Entra aí pelo WhatsApp 991-16-1059. Estamos aqui aguardando a sua mensagem. É um prazer receber a mensagem de cada um dos nossos ouvintes. Vamos estar assim, ouvindo esses louvores abençoados.

16 horas e 31 minutos. Nós vamos falar hoje, Deus tem um propósito para você, conforme está em Jeremias 29:11. Muitas vezes olhamos para as nossas histórias, enxergamos apenas pedras e dificuldades e lutas no caminho. Mas Deus olha para a nossa vida e vê em nós que temos um propósito. José foi vendido pelos seus irmãos. Davi foi esquecido no campo. Moisés passou por 40 anos no deserto. Paulo enfrentou prisões. Todos passaram por um processo. Mas nenhum processo anulou o propósito de Deus em cada coração, em cada vida. Existem situações que parecem atrasar a nossa caminhada. Na verdade, Deus está preparando o nosso coração para aquilo que Ele prometeu. Você percebe que em José, Deus tinha um propósito na vida de José, mas ele não foi exento de passar pelas lutas, pelas dificuldades, por prisões, por humilhações, mas Deus tinha um propósito na vida de José. E José se tornou então o governador do Egito, ou seja, o segundo homem mais importante do Egito da época era José. Mas para poder chegar aonde ele chegou, nós que conhecemos a história bíblica, vemos que ele foi vendido pelos seus irmãos, foi para a casa de Potifar, ali foi humilhado, dali saiu para a cadeia, para a prisão, e da prisão saiu então para governar. Mas era o propósito de Deus, e isso nos faz entender que para nós chegar às vezes em algum lugar, em um determinado espaço, é necessário passar por lutas, por dificuldades. Ninguém chega a lugar nenhum sem passar pelas lutas. Nesta vida, não é só mar de rosa, tem também uns espinhos que passamos para poder chegar aonde Deus quer que nós cheguemos. Da mesma forma também, Davi também passou por lutas, por provações, por perseguições, por humilhações, mas Deus tinha um propósito na vinda de Davi. Lutou com o gigante, venceu, e dali então saiu para ser o rei de Israel. Você percebe que nenhuma coisa é fácil, né? Ninguém chega a lugar nenhum à toa, né? Tem todo um processo para que nós possamos chegar onde Deus quer que cada um nós cheguemos. O apóstolo Paulo, da mesma forma, né? O apóstolo Paulo passou por prisões, né? Passou por humilhações, desprezo, mas Deus tinha um propósito na vida de Paulo, que era que ele pregasse a palavra aos gentios, e a palavra chegou até nós. E tem muita gente que às vezes quer chegar a espaços, mas não quer passar pelo processo, não quer ter lutas, não quer ter dificuldade, qualquer coisa ele já desiste, desanima, porque realmente o processo é dolorido, a luta é grande. Mas se Deus tem um propósito na sua vida, não desista, não desanime, porque Deus vai te colocar onde Ele quer que tu esteja. Seja fiel ao Senhor, continue lutando, continue vencendo, entendendo que Deus tem um propósito para a sua vida. Aquilo que Deus prometeu para você, Ele é o Deus que cumpre a promessa. O propósito de Deus não depende das circunstâncias, Ele permanece firme. Talvez hoje você esteja vivendo momentos difíceis, mas lembre-se, Deus não perdeu o controle da sua história. Cada lágrima, cada oração, cada espera está sendo usado pelo Senhor para preparar algo muito maior. Que permaneça no propósito e nunca possa perder o destino. Nunca perde o destino. Ou seja, se você está no propósito, você não vai perder o destino. Nessa caminhada, não é só, como eu falei no início, não é só de mar de rosa, né? Tem as lágrimas, muitas lágrimas, muita dor. Às vezes são dores internas que o corpo não consegue, ou seja, nós não conseguimos ver visualmente, né? Mas a alma chora, a alma sangra. E portanto, quero te dizer nessa tarde, você que me ouve, você chegará aonde Deus quer que você chegue, mas tem lágrima, tem oração e tem espera.
propósito de Deus não é o nosso, né? Deus tem um propósito. A vontade de Deus não é a nossa vontade. A nossa vontade é de cortar, né? Ir pelos atalhos para antecipar o processo. Mas Deus não. Temos que passar por esse momento de lágrima, de sofrimento, de dores, para que nós possamos então entender que Deus está no comando. Lá em Salmo 30, versículo 5, diz o seguinte: o choro pode durar uma noite, mas a alegria vem pelo amanhã. Quando falamos de noite, podemos entender que é sofrimento, que é luta, que é dificuldade. Quando falamos de manhã, entendemos sim que é de alegria, de felicidade, conquista. Chegamos, conquistamos, chegamos no final. E o final é alegria, é paz que Deus quer para cada um de nós. Portanto, nessa tarde, que Deus abençoe a sua vida e continue firme no propósito. Porque quem confia no Senhor são como os montes de Sião, não se abala, mas permanece para sempre. Quando são 16h37, vamos continuar aí atendendo os nossos ouvintes, né? Ou seja, tocando os louvores a pedido dos nossos ouvintes.

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1: Quando são 16:46, estamos de volta aqui com o programa Melodia. Você estava ouvindo aí na voz de Fernanda Brum, Espírito Santo. Um pedido dos nossos ouvintes, das nossas ouvintes, né, que estão ligadinhas conosco. Obreira Sueli, irmã Silvana, todos os irmãos que estão aí conectados aqui no programa Melodia, que Deus possa abençoar ricamente. Agora nós vamos com o nosso momento, mulher.
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1: E o nosso momento, mulher, hoje nós vamos falar sobre Esther. Esther, ela era uma mulher levantada para um propósito. Hoje nós estamos falando sobre propósito. Vivendo no propósito de Deus, e Esther foi essa mulher que viveu os propósitos de Deus. Hoje vamos aprender com uma mulher extraordinária da Bíblia. Esther era uma jovem simples, jamais imaginou que pisaria em um palácio, mas Deus já havia preparado tudo. Quando chegou o momento mais difícil da história do povo judeu, Deus levantou Esther. Mardoqueu declarou: quem sabe se para um tempo como este chegaste ao reino. Mulher, você também não está onde está por acaso. Sua casa, sua família, seu trabalho, sua igreja, tudo faz parte do propósito de Deus. Talvez você pense que é pequena, mas Deus usa pessoas disponíveis. Esther decidiu obedecer. Ela jejuou, ela orou e mudou a história de uma nação. Hoje, Deus continua levantando mulheres comprometidas com seu propósito. Não desista, o propósito de Deus é maior do que qualquer dificuldade. E esse foi o quadro Momento Mulher dessa tarde, falando sobre o propósito de Deus. E Deus tem para cada uma de nós, né? Você que ainda não sabe descobrir qual o seu propósito, procure em Deus, busque em Deus, ore que o Senhor vai lhe revelar qual o propósito que ele tem para a sua vida. Nós vamos ouvir agora na voz da Kemily Santos e Kelly Bianca, Plano do Senhor.
2: Ainda bem que era plano do Senhor, é por isso que nós estamos de pé. Glória!

0: sabe qual é a raiva do inimigo? É que você continua de pé. É porque você entende que tudo é plano do Senhor. A palavra do Senhor vai dizer que os pensamentos dele são melhores que os nossos. Os planos do Senhor são melhores que os nossos. Quantos aqui acreditam em ato profético? Eu profetizo que você vai falar, você vai cantar de forma profética agora, e o seu destino será visitado por essa palavra.
1: Eu creio.

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6: Estamos de volta com o programa Melodia, com são 16 horas e 58 minutos. Nós estamos se aproximando agora do nosso quadro Momento Missionário.
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Momento Missionário de hoje nós vamos falar sobre a Argélia, 20º lugar, ela ocupa na lista mundial da perseguição, né? Agora é o nosso Momento Missionário, segundo a Portas Abertas, a Argélia ocupa o 20º lugar na lista mundial da perseguição 2026. Nos últimos anos, muitos cristãos argelinos enfrentaram o fechamento de igrejas, restrições para reuniões cristãs e pressão social sobre aqueles que deixam o islamismo para seguir a Cristo. Apesar dessa dificuldade, a igreja continua firme. Muitos irmãos se reúnem em pequenos grupos, fortalecem uns aos outros e permanecem anunciando o evangelho com coragem e sabedoria. A perseguição não conseguiu apagar a esperança daqueles que decidiram viver para Cristo. Vamos orar. Senhor, fortalece os nossos irmãos na Argélia, sustenta os pastores, as famílias e cada cristão que enfrenta perseguição por causa do teu nome. Que as igrejas sejam fortalecidas, que vidas sejam alcançadas e que teu Espírito Santo continue abrindo portas para o evangelho naquela nação. Em nome de Jesus, amém. Nós vamos ouvir agora um louvor na voz de Luana Rodrigues. Abrace o propósito.

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1: Estamos de volta com a programação Melodinha, quando são 16 horas e 11 minutos. Você esteve aí na companhia de Samuel Messias, né? Samuel Mariano. E que Deus abençoe a sua vida. Nós estamos falando hoje sobre o propósito. E com certeza, todos nós nesta vida temos um propósito, né? O nosso propósito é que ia continuar adorando e glorificando o nome do Senhor Jesus. Mandar um abraço ao meu querido evangelista Valdim e a sua esposa, irmã Jossane. O senhor Valdim, que é o nosso comentarista da revista da Escola Dominical CPAD, aqui no programa Melodia. Daqui a pouquinho nós temos EBD no rádio. Fique atento aí, que é um pouco da explicação bíblica da CPAD, né? E hoje teremos um comentário muito importante aí do nosso querido evangelista Valdir. Lembrando também hoje, desde ontem, acontece na sede da Assembleia de Deus Comadé, que é presidida pelo pastor Milton Carvalho Oliveira Filho, também a sua esposa missionária Marinete. Está acontecendo ali a EBO, né? A Escola Bíblica de Obreiro, iniciou ontem, teve agora pela manhã, e agora à noite é o encerramento. Que Deus abençoe aí toda a equipe aí da nossa EBO, que é comandada aí pelo pastor Manassés de Paula. Manassés de Paula, que é o nosso diretor do DEC, Departamento de Educação Cristã, da Comadé. São 16 horas, aliás, 17 horas e 13 minutos. Mandar um abraço também ao nosso pastor Milton e também ao pastor Felipe, que é o vice-presidente da Igreja de Boa Vista. Sua esposa, missionária Ana. Que Deus abençoe os nossos irmãos ligadinhos aqui na programação Melodia. É o meu querido também, pastor Cleverson, que fez aniversário ontem, né? Deus abençoe também a sua esposa, missionária Rosana Gouveia. Um grande abraço aos meus irmãos aí do bairro Canaã, ligado aqui com a gente. Está ali o pastor Ribamar, sua esposa, irmã do Carmo. E também a irmã Elma. Que Deus abençoe nossos irmãos ali no bairro Canaã. Lembrando que amanhã, se Deus quiser, nós estamos na Escola Bíblica Dominical, iniciando aí às 8h30 até às 10h. Nosso endereço é a rua Caleb, 814, no bairro Canaã. E a você que está perguntando aqui sobre o endereço da sede da Escola de Deus Comadé, fica na Avenida Guarão de Melo, 7393, no bairro Doutor Silvio Leite, né? Escuta na sede. É segunda, quarta e domingo. E hoje nós estamos em um momento todo especial, que é a nossa EBO, Escola de Obreiro. E você pode participar hoje do encerramento, que acontece daqui a pouco ali na sede, a partir das 19 horas. São 16 horas e 14 minutos. Nós vamos agora, aliás, 17 horas e 14 minutos. Daqui a pouco nós temos aí a EBD no rádio. Nós vamos chamar mais um louvor, mais uma faixa musical, né, já caminhando aí para o encerramento da programação de hoje, porque daqui a pouco nós temos o quadro EBD no rádio. Vamos ouvir aí Thalita Santos.

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1: Estamos de volta com a programação Melodia, são 17 horas e 19 minutos, já estamos aí chegando finalmente da programação de hoje. Você vai ficar aí na companhia do evangelista Valdir, com a nossa EBD no rádio. Se Deus quiser, no próximo sábado nós estamos de volta com a programação. Este programa teve aí a direção geral de rádio, de Jacarim Parente, assumindo a programação, pastor Antônio de Paula, e aqui na operação de áudio, a nossa querida Érica na produção, a pastora Elissandra, né? E se Deus quiser, estamos de volta no próximo sábado aqui na programação Melodia. Até lá, se Deus quiser.

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1: A paz do nosso Senhor e Salvador Jesus Cristo a todos os ouvintes desse maravilhoso programa, programa Melodia. Eu quero também saudar com a paz do nosso Senhor e Salvador Jesus Cristo, nosso presidente da Assembleia de Deus, pastor Milton Carvalho. Quero aqui também saudar os apresentadores deste programa, pastor Manassés e sua esposa, missionária Elissandra. Eu, novamente aqui, irmãos, o evangelista Valdir, e com grande prazer e satisfação, trago aqui uma pequena e humilde reflexão sobre as nossas lições de escola bíblica dominical, as nossas lições

Graças a Deus. Este tema, irmãos, ele está abordando a intenção do nosso Deus, que a própria sua palavra maravilhosa, santa, diz que o próprio Deus não quer que ninguém se perca. Automaticamente, com o seu novo projeto salvífico, através de Cristo Jesus, o seu Filho unigênito. Então, há uma intenção maravilhosa da parte do nosso Deus de que todos os homens se salvem. Há uma intenção evangelística que é exercida através da igreja, a intenção do Senhor nosso Deus, um projeto evangelístico para que alcance de fato todas as nações através desse projeto salvífico, que não mais é só um projeto específico para um povo específico, para um povo escolhido. O projeto de Cristo, o projeto de Deus através de Cristo Jesus é que todos os homens se salvem. É um projeto que abrange todas as nações. Graças a Deus por isto. E nós entendemos na palavra do Senhor, através de alguns versículos que estaremos aqui compartilhando com os irmãos, que o nosso Senhor e Salvador Jesus Cristo virá buscar a sua igreja logo após da conclusão de ter pregado o Evangelho a todas essas nações, o que está escrito em Mateus no capítulo 24. Nós vamos estudar um pouco sobre este tema. E assim, pela graça do nosso Senhor e Salvador, Jesus Cristo, é estendido a todas as nações. Nós entendemos já no primeiro milagre que Cristo efetua lá no Evangelho de João, no capítulo 2, do primeiro versículo ao 11, os irmãos já podem perceber uma mensagem bem profunda, que ali Jesus estava dizendo muito mais do que a ação que ele estava fazendo, simplesmente de transformar a água em vinho. Jesus ali naquele momento, ele está dizendo que ele traz uma nova unção. Jesus está dizendo que ele está procurando pessoas, que é considerado os odres novos. Ele está procurando quem possa receber esta unção, ou quem queira receber esta unção, ou quem está pronto a crer na palavra de Deus para que seja agraciado com esta salvação. Então, o primeiro milagre de Jesus, já de maneira profunda, demonstra que Jesus está dizendo que até então o povo tem provado de um vinho mais ruim, mas agora Jesus traz um vinho melhor, aí fazendo ao contrário do que acontecia nas festas. Depois os irmãos podem se aprofundar neste tema. Jesus também demonstra qual a intenção de Deus em alcançar a todos quanto queiram esta graça salvífica. Jesus demonstra isto numa parábola que ele conta em Lucas, no capítulo 14, do versículo 16 até o 24, onde alguém resolve ali oferecer uma ceia, e aquele homem manda os seus servos convidar aos seus amigos. E nós observamos que os seus amigos rejeitam o seu convite, fazendo alusão à própria palavra de Deus. Jesus está demonstrando o que ele já havia dito, que ele veio para os seus e os seus não receberam. Mas aqueles servos, quando retornam, naquela história que Jesus conta, quando aqueles servos retornam para o dono daquela festa, ele diz: Senhor, esse aqui eu convidei conforme você me mandou, e ele não poderia vir. O outro também estava fazendo, ocupado, e não poderia vir. Enquanto aquele servo falava isso para o seu senhor disse: então saia e convide os pobres, os aleijados, os cegos e os coxos. E depois que fizeram isto, o seu servo disse: feito está, e ainda há lugar. Quando aquele senhor daquela ceia, ele disse: pois saia pelos caminhos, até que a minha casa esteja cheia. Glória a Deus. Então observe que também, dentre tantos

Dos textos bíblicos, este é mais um que demonstra que o nosso Deus quer que as nações, todas as nações, elas alcancem esta graça, que seja alcançada por todos os povos. É uma intenção de Deus, porque esta salvação não é mais específica ou especialmente para algum povo, ela é para todos quanto queira. Louvado seja Deus. O que nos faz também, irmãos, entender esta vontade de que essa vontade da parte de Deus, que todas as nações alcancem esta graça salvífica através de Jesus Cristo, quando nós lemos o Evangelho de Mateus, no capítulo 24 e o versículo 14, alguns discípulos, após ouvir o ensinamento de Jesus Cristo, ali através de algumas parábolas, de palavras maravilhosas que ali cortam o coração de qualquer pessoa. E quando eles ouviram todos aqueles ensinamentos maravilhosos, os discípulos chegaram mais perto de Jesus e disseram e perguntaram: Senhor, nos diz, quando será estas coisas? Mateus 24, 14. E Jesus falou: e este evangelho do reino será pregado em todo o mundo, em testemunho a todas as nações. Observe, repito, a todas as nações. Então virá o fim. Demonstra mais uma vez realmente que Jesus, ele interessa que todas as nações ouçam as novas, as boas novas de salvação, para que logo após aconteça o milênio e logo após o trono branco, o grande juízo. Mas antes disso, a palavra do Senhor nos garante que este evangelho, ele será pregado em todo o povo, em toda nação, todo povo, toda língua ouvirá do evangelho. A igreja, ela está incumbida diretamente nesta função, nesta missão máxima. E logo após todos ouvirem o evangelho, então virá o fim, demonstrando que o nosso Deus quer que todas as nações ouçam e tenham a oportunidade de alcançar a graça salvífica de Jesus. Glória a Deus. Agora, irmãos, falando um pouco sobre graça, falando um pouco sobre a graça imerecida que vem do Senhor nosso Deus. O que está escrito no nosso texto áureo em Efésios capítulo 2, versículo 8, diz assim: porque pela graça sois salvos por meio da fé. E isso não vem de vós, é dom de Deus, ou seja, é presente de Deus. Mas é interessante também, irmãos, nós lemos o versículo 9. O texto áureo está Efésios capítulo 2, versículo 8, mas é interessante o versículo 9, que diz assim: isso não vem das obras para que ninguém se glorie. Uma coisa que nós aprendemos, irmãos, é que o homem não pode salvar-se a si mesmo, por mais ou por melhor que o homem seja, por mais sábio que ele seja, por mais reservado que ele seja, por mais que ele seja alguém que não esteja contaminado ou se contamine com a carne, com as coisas que o mundo ofereça, mas se não for pela graça salvífica de Jesus, através da fé, não pode ser salvo. E o próprio Deus diz: isso não vem das obras para que ninguém se glorie. Não há obra nenhuma em que o homem possa fazer para que possa ser salvo, a não ser através de Jesus. E quando, irmãos, nós associamos esse dom, esse presente de Deus, que é a graça salvífica, que não vem do homem, o homem precisa ter fé em Cristo para alcançar esta graça, é um presente imerecido, irmãos, por parte de Deus, algo tão precioso e tão caro que o homem não pode adquirir por si mesmo.
Interessante quando ele diz para que ninguém se glorie. Aprendemos também, irmãos, na palavra de Deus, em Isaías, no capítulo 42, versículo 8. Nós aprendemos que o Senhor nosso Deus, ele não divide a glória dele com ninguém. Então o homem, não tem como o homem se gloriar-se. Não tem como o homem fazer alguma coisa para que se salve e venha a gloriar-se a si mesmo, dizendo que salvou-se pelo seu próprio esforço. Quando nós lemos o livro de Isaías, no capítulo 42, versículo 8, a palavra do Senhor diz assim, o próprio Deus falando, eu sou o Senhor, este é meu nome. A minha glória a outrem não darei, nem o meu louvor às imagens de escultura. O próprio Deus está dizendo que a glória dele ele não dá a outrem, ele não dá o louvor dele também às imagens de esculturas. O homem, irmãos, a palavra de Deus diz que quer comamos, quer vivamos, tudo que nós fizermos, irmãos, é para a honra e a glória do Senhor nosso Deus. Então não tem como o homem salvar-se a si próprio, a não ser pela graça imerecida de Deus através de Cristo Jesus. Então ninguém pode chegar a Deus se não for pelo presente, pelo próprio Deus, pelo próprio presente de Deus, através de Cristo Jesus. Porque Deus, ele jamais dividiria a sua glória com alguém. Então, repetindo o texto áureo, porque pela graça sois salvos, por meio da fé, isso não vem de vós, é dom, é presente de Deus. E o versículo 9 diz, não vem das obras para que ninguém se glorie. Graças a Deus. Na verdade prática, o nosso comentarista desta lição, ele escreve o seguinte, é pela graça que somos alcançados, perdoados e reconciliados com Deus. Glória a Deus. E esta graça, irmãos, o homem só consegue alcançar esta graça através de Cristo Jesus. O homem por si só não conseguiria, mas através de Cristo Jesus, do projeto salvífico, Cristo venceu na cruz do Calvário só para nos dar este presente da salvação. Salvação esta que o homem não consegue, não jamais conseguirá por nenhuma obra, por mais que ele seja sábio, inteligente, eloquente, ele não consegue salvar-se a si próprio. Então, é pela graça e somente através de Jesus Cristo, porque não poderia nenhum outro ser humano, irmãos, cumprir o projeto que Deus tinha para salvar a humanidade. Esse projeto, o sacrifício, teria que ser perfeito e só em Cristo Jesus, sem máculas, sem pecado, sem culpa, somente em Cristo Jesus nós poderíamos alcançar o dom da salvação. Louvado seja Deus. Veja o que está escrito no livro de Atos.

divindade a não ser o Cristo Jesus. Honra e glória seja dado ao seu nome. Também é bem conhecido pela igreja, irmãos, o Evangelho de João, no capítulo 14, versículo 6, onde diz: eu sou o caminho, a verdade e a vida. Ninguém vem ao Pai se não for por mim. As palavras de Jesus. E quando nós lemos a leitura bíblica em classe, irmãos, que encontra-se no livro de Atos, no capítulo 15, do primeiro versículo até o versículo 15, depois o versículo 28, 29, depois do 36 a o 39. Atos 15, o versículo 1 diz assim, da leitura bíblica em classe: então alguns que tinham descido da Judeia ensinavam assim os irmãos: se vós não circuncidades conforme o uso de Moisés, não podeis salvar-vos. Então, era aqui, os irmãos, essa é uma das fábulas judaicas ou os ensinos judaizantes em que a igreja estava recebendo através de falsos mestres. E Deus, para a honra e a glória do seu nome, ele chama Paulo para que possa ensinar a igreja. Já no versículo 2 está escrito assim: tendo tido Paulo e Bernabé não pequena discussão e contenda contra eles, resolveu-se que Paulo e Bernabé e alguns dentre eles subissem a Jerusalém aos apóstolos e aos anciãos sobre aquela questão. Então Paulo, ele sempre combateu estas fábulas judaicas ou os ensinos que não condiziam com a sã doutrina, uma vez que Cristo nos salvou e a lei não mais, irmãos, importa, não é a lei, ela tem os seus princípios, sim, mas nós somos salvos pela graça, louvado e engrandecido seja Deus. Veja o que está escrito no versículo 5 da leitura bíblica em classe: alguns, porém, da seita dos fariseus que tinham crido, se levantaram dizendo que era mister circuncidá-los e mandar-lhes que guardassem a lei de Moisés. Isto não é para a igreja, irmãos. Esta lei, este fardo, não é mais para aqueles que usufruem da graça do nosso Senhor e Salvador Jesus Cristo. E aí, lá no versículo 28, está escrito: na verdade, pareceu bem ao Espírito Santo e a nós não vos impor mais encargo algum, senão estas coisas necessárias, que vos abstenhais das coisas sacrificadas aos ídolos, e do sangue, e da carne sufocada, e da fornicação. Destas coisas fareis bem se vos guardardes bem a vós. Estes eram os ensinamentos de Paulo aos irmãos acerca do combate que Paulo combatia referente aos ensinamentos farisaicos. Então, irmãos, em Tito 1, no versículo 14, está escrito: não dando ouvido à fábula judaica nem a mandamentos de homens que se desviam da verdade. Eu glorifico a Deus que o Senhor sempre tem levantado homens durante toda a história da igreja para que possa conservar a sã doutrina, para que possa relembrar a igreja de que somos participantes da graça salvífica de Deus, não mais da pesada lei, mas sim da graça salvífica de Jesus. Porque os fariseus, os escribas, que Jesus muitas vezes os chamou de hipócritas, eles, de acordo com o que está escrito em Mateus, no capítulo 23, o versículo 4, Jesus ali os repreendendo, dizia que eles colocavam fardos tão pesados, impondo sobre os ombros dos homens, mas nem mesmo com um dedo eles queriam movê-los. Então, Jesus, ele fala em Mateus 11, 28, que o fardo dele é leve, o jugo é suave, o jugo é suave, o fardo é leve, enquanto a lei se torna, irmãos, pesada, uma vez que Jesus traz a graça salvífica sobre toda a igreja. Eu glorifico a Deus, eu quero aqui agradecer a esta rica oportunidade.

oportunidade aos professores, tenham uma boa e excelente aula neste domingo, aos superintendentes também. Queremos aqui agradecer a todos, em nome de Jesus.

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1: Os jovens aprendendo, adultos se estão, também os pequeninos, as crianças.
2: Que legal!

Levanta a mão e fala assim: para mim sempre haverá caminho, ainda na minha loucura, quando não houver solução aqui na terra. 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

0: envergonhar.
1: E aí?
0: Mas não vai.
1: Por quê?

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2: Muita felicidade, ó.
3: Escutei meu nome aí do nada. Hein?
2: Tô aqui pra receber o meu prêmio.
4: Acreditei e...
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Jesus manda os discípulos no barco entrar e passarem pro outro lado, pois iria despedir a multidão e depois iria

0: mas eu não vou dar.
1: Aleluia!
0: Aleluia!
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